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2: 21 horas e 5 minutos.
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1: 22 horas e 6 minutos.
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1: 23 horas e 6 minutos.
2: Boa noite,
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1: 0:05.
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0: Creio em um só Deus, Pai Todo-Poderoso, Criador do céu e da terra, de todas as coisas visíveis e invisíveis. Creio em um só Senhor, Jesus Cristo, Filho Unigênito de Deus, nascido do Pai antes de todos os séculos. Deus de Deus, Luz da Luz, Deus verdadeiro de Deus verdadeiro, gerado, não criado, consubstancial ao Pai. Por Ele todas as coisas foram feitas e por nós homens, e para nossa salvação, desceu dos céus, encarnou pelo Espírito Santo no seio da Virgem Maria, e se fez homem. Também por nós foi crucificado sob Pôncio Pilatos, padeceu e foi sepultado. Ressuscitou ao terceiro dia conforme as Escrituras e subiu aos céus, onde está sentado à direita do Pai. E de novo há de vir em sua glória, para julgar os vivos e os mortos, e o seu reino não terá fim. 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Igual Pai e Filho é adorado e glorificado. Ele é que falou pelos profetas. 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Confesso um só batismo para a remissão dos pecados e espero a ressurreição dos mortos e a vida do mundo que há de vir. Amém.
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1: 0:56.
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1: 1:55.
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1: 2:54.
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1: 3:55.
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1: 4 horas e 54 minutos.
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1: Queridos amigos do nosso Porta Aberta, sejam bem-vindos a esta edição, claro, totalmente dedicada à viagem apostólica do Papa Leão XIV à Espanha. Vimos imagens impressionantes de uma acolhida realmente mais do que calorosa ao nosso Santo Padre, com a participação de milhões de pessoas. Vamos recordar alguns momentos. Vamos ouvir as reportagens dos nossos colegas Túlio Fonseca, Simone José, Andressa Colê e Maria Ângela Jaguraba.
2: A quarta viagem apostólica do Papa Leão XIV teve início neste sábado, 6 de junho, na Espanha. Após sua chegada a Madrid, o Santo Padre dirigiu-se ao Palácio Real, onde se encontrou com o rei Felipe VI, a rainha Letícia, autoridades civis, representantes da sociedade e membros do corpo diplomático. Em seu primeiro discurso em território espanhol, o Papa apresentou uma reflexão sobre a identidade histórica do país, a busca da verdade, a necessidade da reconciliação e os desafios enfrentados pelo mundo contemporâneo.
3: Graças ao Senhor por este encontro. Expresso meu agradecimento pela invitação a realizar este viaje apostólico à Espanha.
2: Ao iniciar sua intervenção, Leão XIV agradeceu o convite para visitar a Espanha e recordou a antiga tradição que associa a evangelização da Península Ibérica ao apóstolo São Tiago Maior. Segundo o pontífice, a ligação entre a fé cristã e a história espanhola moldou profundamente a cultura do país e continua sendo uma fonte de esperança diante dos desafios atuais. O Papa também destacou a riqueza das manifestações da religiosidade popular, das irmandades, das associações de caridade e do vasto patrimônio artístico e musical espanhol, frutos do encontro entre o Evangelho e a vida do povo.
3: Dão testemunho do fecundo encontro entre Jesus Cristo e vuestro povo.
2: Leão XIV explicou que sua visita deseja fortalecer a fidelidade ao Evangelho e favorecer uma cooperação mais profunda entre os diversos setores da sociedade espanhola. Nesse contexto, destacou uma das principais lições da história do país. Com efeito, a vossa própria história sugere que não é a cultura do confronto, mas a do encontro, que gera estabilidade e prosperidade. O Santo Padre recordou ainda o ensinamento do Papa Francisco sobre a necessidade de manter um diálogo constante entre as ideias e a realidade concreta. Segundo ele, a verdade nunca pode ser reduzida a construções ideológicas ou narrativas abstratas, mas deve ser procurada com humildade e abertura. A verdade é sempre maior do que nós, e por isso surpreende-nos e atrai-nos para caminhos de purificação e reconciliação.
3: E por isso nos surpreende e nos atrai hacia caminhos de purificação e reconciliação.
2: Ao refletir sobre os desafios do tempo presente, o Papa evocou duas das maiores figuras espirituais da Espanha, São João da Cruz e Santa Teresa de Ávila. Ambos, afirmou, ensinaram a descobrir a presença de Deus justamente nos momentos de escuridão e incerteza. Referindo-se ao ano jubilar dedicado a São João da Cruz, Leão XIV observou que muitos homens e mulheres vivem hoje a experiência da desorientação diante das rápidas transformações sociais, culturais e tecnológicas. Por isso, disse, é necessário aprender a reconhecer a luz que surge mesmo em meio às noites da história. Também hoje, o que mais nos assusta, provocando em muitos a escuridão da razão e a violência das emoções, é o desconhecido, diante do qual pode prevalecer a desorientação, a sensação de já não termos mapas.
3: Ante lo qual pode prevalecer la sensación de no tener ya mapas.
2: O pontífice afirmou que, apesar dos conflitos e tensões que marcam o cenário internacional, existe um profundo desejo de paz no coração da humanidade. A nossa época, que aparentemente se vê abalada por terríveis desequilíbrios e conflitos, no seu íntimo clama por paz, por um novo conhecimento da pessoa humana e da sua dignidade inviolável, pela civilização do amor.
3: Por la civilización del amor.
2: Segundo o Papa, a construção dessa paz passa pela valorização da liberdade religiosa e de consciência, pela promoção da cultura e pela formação de pessoas capazes de cultivar a interioridade e a busca sincera da verdade. Em seguida, Leão XIV manifestou preocupação com o crescimento das divisões sociais e políticas que marcam muitas sociedades contemporâneas. Para ele, a tentação de obter consenso alimentando conflitos e antagonismos representa uma ameaça à dignidade humana e à convivência pacífica, e lançou um apelo direto aos espanhóis.
3: Foi a tentação de ganhar popularidade, avivando o fogo das polarizações, parece crescer em lugar de diminuir.
2: Hoje, a tentação de ganhar popularidade atiçando o fogo das polarizações parece crescer em vez de diminuir. A dignidade humana continua a ser violada. Convido todos, por amor à verdade, a abandonarem as narrativas divisórias e polarizadoras da vossa realidade social e da vossa história, a fim de que se passe das simplificações estéreis a uma apreciação fecunda da complexidade.
3: A apreciação fecunda da complexidade.
2: O Papa também dedicou parte significativa do seu discurso aos desafios trazidos pelas novas tecnologias. Segundo ele, o ambiente digital pode favorecer a difusão de preconceitos, enfraquecer o pensamento crítico e amplificar interesses que ameaçam a vida e a dignidade humana. Diante desse cenário, defendeu uma mudança de prioridades nos investimentos públicos e privados. É necessário, sobretudo, por parte de quem tem responsabilidades econômicas, políticas e institucionais, dar um salto qualitativo, uma mudança de rumo nos investimentos destinados à escola, à universidade e à pesquisa, às comunidades locais e à sociedade civil. O Santo Padre ressaltou ainda que a verdadeira segurança não nasce da lógica dos muros e das armas, mas da capacidade de caminhar juntos. A segurança que pensamos com demasiada frequência

0: povos. Ao concluir seu discurso, agradeceu o compromisso espanhol com o direito internacional, o multilateralismo e a solidariedade. Encorajo-o a cultivar o diálogo e a amizade social também internamente, a levar em conta as perspectivas dos pobres e dos jovens ao imaginar o futuro, a harmonizar as exigências de autonomia e de unidade e a impulsionar o processo de União Europeia. Ao final, confiou o país à proteção divina e dirigiu uma breve invocação. Que Deus abençoe a Espanha.
1: Que Deus bendiga a Espanha.

0: ¿Qué herencia estamos dejando al futuro? Y por ende, ¿qué tipo de comunidad estamos construyendo?
1: ¿Qué legado estamos dejando para el futuro? Y consecuentemente, ¿qué tipo de comunidad estamos construyendo? A pergunta esteve no centro da reflexão proposta pelo Papa Leão XIV durante o encontro Tecer Redes com o Mundo da Cultura, da Arte, da Economia e do Esporte, realizado na tarde deste domingo, 7 de junho, na Movistar Arena, em Madrid. Após ouvir os testemunhos de representantes da cultura, da universidade, do mundo empresarial, do trabalho e do esporte, o Santo Padre observou que a sociedade contemporânea possui uma enorme capacidade de inovar, produzir e comunicar, mas advertiu para o risco de perder de vista aquilo que dá sentido a essas conquistas.
0: Nossa sociedade, em efeito, possui uma extraordinária capacidade para produzir, inovar e comunicar.
1: Nossa sociedade, de fato, possui uma extraordinária capacidade de produzir, inovar e comunicar. No entanto, parece que ainda precisamos aprender a custodiar a alma daquele que a gera. Leão XIV recordou que a Igreja deseja permanecer em diálogo com o mundo contemporâneo, justamente porque compartilha das grandes questões que atravessam a experiência humana. Segundo ele, a busca pelo sentido da existência continua sendo uma das perguntas fundamentais do nosso tempo.
0: En el ADN de la humanidad está radicado el deseo de bien, de belleza, de verdad.
1: No DNA da humanidade está enraizado o desejo do bem, da beleza e da verdade. E a partir dessa aspiração profundamente humana e de nossa experiência secular, que a Igreja propõe caminhos para uma vida digna e o bem comum. Ao refletir sobre o tema do encontro, o Papa comparou o diálogo social à arte de tecer redes, um processo que exige encontro, escuta, respeito e colaboração. Nesse contexto, ressaltou a responsabilidade da comunicação, da educação, da atividade econômica, da arte, do esporte e da tecnologia na construção de uma sociedade mais humana. Toda expressão fala, transmite. Pode ferir ou curar, destruir expectativas ou abrir horizontes, semear divisão ou despertar a esperança na possibilidade de construir juntos algo genuinamente humano. Segundo o Pontífice, o diálogo autêntico deve estar fundamentado no relacionamento da dignidade de cada pessoa e no compromisso comum com o bem de todos. O Papa também defendeu uma visão do desenvolvimento que não exclua os mais frágeis e insistiu na centralidade da

0: diante dos desafios econômicos e tecnológicos da atualidade. Ao recordar a contribuição histórica do cristianismo para a cultura europeia, renovou o convite feito por seus predecessores.
1: Não temais, abri de par em par as portas a Cristo.
0: Não tenham medo, abram, escancarem as portas a Cristo. Jesus Cristo não nos tira nada e nos dá tudo. Leão XIV questionou ainda quem continua sendo deixado à margem da sociedade, apesar de seus talentos e capacidades, e recordou que a situação dos pobres continua sendo um apelo constante à consciência humana. Também em sua reflexão, o Papa voltou-se para um tema que lhe é particularmente familiar, o esporte. Recordando seu valor educativo e social, afirmou que muitas das lições mais importantes da convivência humana são aprendidas nos campos e quadras esportivas.
1: Pensemos quantos de nós aprendemos a respeito por el adversário em um campo de jogo, mais que escuchando um discurso.
0: Pensemos em quantos de nós aprendemos o respeito pelo adversário em um campo de jogo, mais do que ouvindo um discurso. Quantos atletas nos ensinam a perder sem odiar, a vencer sem humilhar, ou a se levantar depois de cair. Na parte final do discurso, o Santo Padre dirigiu-se especialmente aos participantes como protagonistas da construção do futuro, convidando-os a promover uma cultura do encontro capaz de harmonizar os diversos âmbitos da vida social.
1: Queridos amigos, os invito entonces a ser hilos nuevos para tejer redes nuevas que harmonicen todos los ámbitos de la vida.
0: Convido-os, portanto, a serem novos fios para tecer redes novas que harmonizem todos os âmbitos da vida. Para tecer uma sociedade renovada onde o tempo se impregne de eternidade. A cultura custodie a memória e favoreça o diálogo. A educação promova a busca da verdade, um espírito crítico. A arte desperte o espanto e gere emoções nobres. A empresa reconheça a dignidade da pessoa. E o trabalho continue sendo motor de esperança. Ao concluir, o Papa exortou os presentes a cultivarem a fraternidade, a solidariedade e a paz para que continue a resplandecer nas futuras gerações aquilo que definiu.

0: Queridos hermanos, hermanas, buenos días.
1: O Papa Leão XIV foi até o pavilhão 3 do Parque de Exposições da IFEMA em Madrid na manhã desta terça-feira para o último compromisso oficial dos 4 dias na capital espanhola. O espaço, com 13 pavilhões, tradicionalmente ocupado por feiras e congressos, recebeu voluntários que, como comentou o pontífice, desde que foram comunicados da visita apostólica, deram uma resposta entusiasta ao apelo da arquidiocese local para viver verdadeiramente uma experiência de igreja missionária e em comunhão, como declarou o cardeal José Cobo Cano, arcebispo de Madrid. O purpurado enalteceu a presença do voluntariado que, sem buscar reconhecimento, sem querer aparecer nos telões, usou do amor escondido em meio a um mundo cansado de divisões e de barulho, o milagre do encontro, do acolhimento e da comunhão em caminhos de fraternidade que agora continuarão a ser percorridos como diocese, sendo mais povo graças à passagem de Leão XIV, que logo no início do discurso fez o seu agradecimento.
0: Este encontro es el último de la etapa madrileña de mi viaje apostólico. Pero me alegra mucho que sea con vosotros, voluntarios y voluntarias.
1: Este encontro é o último da parte madrilenha da minha viagem apostólica, mas estou muito contente que seja com vocês, voluntários e voluntárias, cada um de vocês e muitos outros que não puderam estar aqui nesta manhã. Vocês merecem um obrigado muito especial porque ofereceram a presença e o serviço de vocês e o fizeram por amor ao Senhor, à Igreja e ao Papa. Obrigado de coração. O pontífice, então, ouviu o testemunho de 2 dos quase 18 mil voluntários inscritos. De Mercedes Rodrigues Loeb, que disse ter descoberto na igreja a sua mãe e no voluntariado uma escola de humildade. E também de Nuno Adan Castrilho, pai de 8 filhos, que nunca esperou nada em troca com o voluntariado, mas uma certeza silenciosa de estar fazendo a

0: mas com o melhor deles próprios, através inclusive dos talentos de cada um. Novamente, em uma atmosfera alegre e entusiasta, típica de estádio de futebol, os voluntários receberam a gratidão de Leão 14 por terem tirado férias do trabalho para ajudar, pela dedicação de meses para dar o que podiam à visita apostólica, entre coração, mãos, ideias, competências, sorrisos. Que Deus os recompense como só Ele sabe fazer, disse o Papa, ao compartilhar uma reflexão simples e resumida assim: os cristãos são chamados a levar ao mundo o fermento da gratuidade, através da parábola sobre o reino dos céus relatada pelo evangelista Mateus. Uma experiência de gratuidade, continuou o pontífice, que se vê em Madrid, mas também com irmãos em vários outros lugares, como também foi no Jubileu da Esperança em Roma. A gratuidade é um fermento que faz crescer a qualidade humana, ética e espiritual de uma sociedade, porque, poderíamos dizer, é uma característica típica da Cidade de Deus, ainda mais em um mundo continuamente influenciado pela lógica do interesse, do lucro, onde o termo crescimento é reduzido à dimensão econômica financeira. Há necessidade de pensar e de viver segundo a lógica mais verdadeira, ou seja, a de um crescimento humano integral. Um fermento da gratuidade apresentado por Jesus, disse o Papa, que misturado à humanidade ferida, ajuda a curar. Leão XIV exortou a buscá-la através da oração, mas também por um estilo de vida, de um modo de pensar e de agir que é do Evangelho.
1: Um traço essencial deste estilo é a gratuidade que habéis testemunhado estes dias aqui em Madrid. Graças.
0: Uma característica essencial desse estilo é a gratuidade que vocês demonstraram nestes últimos dias aqui em Madrid. Obrigado, obrigado. Talvez as estatísticas não registrem, mas sabemos que nestes dias, também graças a vocês, esta cidade cresceu e está mais próxima do reino de Deus. Mérito nosso? Não. Tudo é graça dele. Este é o segredo. O amor de Deus que move o sol e os astros e move os corações daqueles que encontraram o Senhor Jesus, que disse: há mais felicidade em dar do que em receber.
1: Quem recebe? Graças. E nos vemos em Roma.

0: O Papa Leão XIV presidiu a oração da Hora Sexta na Catedral de Santa Cruz e Santa Eulália, em Barcelona, nesta terça-feira, no âmbito de sua viagem apostólica à Espanha. A Catedral de Santa Cruz e Santa Eulália é a sede da Arquidiocese de Barcelona. É um monumento histórico artístico espanhol desde 2 de novembro de 1929. A catedral é dedicada à Santa Cruz desde 599, cuja festa é celebrada todos os anos em 3 de maio, com uma bênção solene concedida a toda a cidade dos terraços da igreja. Desde 877, também é dedicada a Santa Eulália, padroeira de Barcelona, martirizada na época romana. Leão XIV iniciou seu discurso manifestando a alegria de rezar a Hora Sexta nesta catedral. Recordou que o Concílio Vaticano II define o ofício divino como a voz da esposa que fala com o esposo e como a oração que Cristo, unido ao seu corpo, eleva ao Pai. O Papa, então, refletiu sobre estas duas imagens, a esposa e o corpo.
1: Na primeira, nos recuerda que a Igreja, e em particular esta Assembleia...
0: A primeira recorda-nos que a Igreja, e em particular esta Assembleia, rica em dons e carismas, e na diversidade das histórias de cada um, é, acima de tudo, uma esposa amada. Deus quis que estivessem aqui porque gosta de ver em vós e na vossa união uma beleza e uma bondade únicas e sagradas. Ele escolheu-vos para representardes hoje a comunidade dos santos que se encontra em Barcelona. Leão XIV os convidou a renovar num só coração o propósito de caminhar juntos, fiéis e pastores, todos seguindo as pegadas de Cristo rumo à plenitude da vida. O Papa lembrou que a Igreja é fruto de uma ação de amor que a precede e provém de Deus, e que antes de qualquer outra coisa cresce unida, deixando-se amar por Ele com coração humilde e agradecido, porque só quem se deixa amar por Deus pode construir com os outros as obras do amor. A seguir, Leão XIV disse que somos chamados a propagar nos nossos ambientes, nas famílias, nas paróquias, nos locais de trabalho e formação, nos ambientes da cúria e em qualquer outro âmbito da vida, um clima de família, no qual se vive juntos, conscientes da filiação e do chamado comum, solidários, abertos, capazes de misericórdia, sacrifício, atenção mútua e perdão.
1: Estimados amigos, Barcelona, neste sentido,
0: queridos amigos, Barcelona, neste aspecto, possui uma grande tradição de igreja, sublinhou o pontífice, lembrando os irmãos e as irmãs que ali se doaram e continuam a doar-se para construir harmonia e comunhão, para além de toda a polarização. A seguir, o pontífice se deteve na segunda imagem, a do corpo. Se Cristo é o esposo que nos amou primeiro, ele é também a cabeça à qual estamos unidos como membros de um único organismo, uns ao serviço dos outros, homens de todas as tribos, línguas, povos e nações, todos animados pela ação do mesmo Espírito, todos chamados à mesma santidade, sublinhou.
1: Também isso é importante, porque nos recuerda que para nós trabalhar juntos não é uma eleição de estilo.
0: Isso também é importante porque nos recorda que, para nós, trabalhar juntos não é uma questão de estilo, mas uma necessidade fisiológica fundada na graça concedida a cada um segundo a medida do dom de Cristo e à qual correspondemos, colocando em ação os carismas recebidos e respeitando os ministérios que foram confiados. De acordo com o Papa, na riqueza dos dons recebidos, somos fortes porque estamos unidos, e estamos unidos porque somos animados pelo mesmo Espírito, o Espírito de Cristo, que é Espírito de comunhão para a salvação de todos. Por isso, para cada um de nós é importante não permitir que nada destrua a unidade na qual Deus nos constituiu e para cuja plenitude nos conduz dia após dia. Barcelona é conhecida como Cap y Casal de Catalunya, o que confere a todos vós, barceloneses e catalães, que formais esta comunidade, uma vocação e uma responsabilidade especial de vos tornardes, com a ajuda de Deus, construtores de unidade, disse ainda Leão XIV, acrescentando.
1: Queridos irmãos e irmãs, com este espírito é que também nós
0: Queridos irmãos e irmãs, num mundo dilacerado por guerras e divisões, é com este espírito que também nós, numa sociedade cada vez mais fragmentada e individualista, queremos ser mártires, ou seja, testemunhas e profetas de unidade, acolhimento, concórdia e paz, mesmo que isso implique sacrifícios e renúncias. A exemplo de Santa Virgem Eulália e de tantos outros mártires, queremos dar o nosso sim, dispostos, no que for preciso, a morrer para nós mesmos, a perdermos-nos para nos reencontrarmos, a renunciar ao supérfluo para construir sobre o que é essencial e perdura para sempre. No final da oração da hora sexta, o Papa venerou os restos mortais de Santa Eulália, situados na cripta dessa catedral. Oh,

0: Bem, amigos de todo o Brasil, estamos de volta com o nosso Em Romaria, caminhando juntos nesse terceiro milênio. Nos estúdios da Rádio Vaticano, Silvone José. Bem, amigos de todo o Brasil, recebemos aqui nos estúdios da Rádio Vaticano, Vatican News, professor Virgílio Viana, diretor-geral da Fundação para a Sustentabilidade da Amazônia, professor da Fundação Dom Cabral e membro da Pontifícia Academia de Ciências Sociais. Professor Virgílio, bem-vindo à casa, que é sua.
1: Um prazer estar com você aqui, Silvanei, e com os seus ouvintes.
0: Vamos falar primeiramente da sua passagem por Roma. Motivo?
1: O motivo é um seminário da Pontifícia Academia de Ciências Sociais sobre o tema da paz na escala internacional. E o foco desse seminário em particular é sobre verdade, confiança e relações sociais como elementos fundamentais para a construção da paz. Não apenas em regiões de guerra, mas em regiões de conflito interno também dos países.
0: Florestas tropicais são indispensáveis para a estabilidade climática. O senhor acrescenta a paz nessa estabilidade. Pode explicar um pouquinho para a gente?
1: Esse tema das florestas e do clima, ele é normalmente tratado na sua dimensão das ciências naturais. Importância da biodiversidade, importância do papel das florestas para a regulação do clima. E eu, inclusive, essa é uma área que eu trabalho, eu leciono sobre isso. Mas tem uma outra dimensão que é menos explorada, que é a dimensão da paz. Hoje nós temos em regiões de florestas tropicais, não apenas no Brasil, não apenas na Amazônia, mas também na África e no Sudeste Asiático, uma quantidade gigantesca de conflitos. A violência está aumentando. Só para você ter uma ideia, nós tivemos na Amazônia, nos últimos 2 anos, quase 3 vezes mais mortes violentas do que na guerra da Ucrânia. Mas a guerra da Ucrânia é mais visível, mais bombástica, assim como as outras guerras que estão acontecendo.
0: Então, onde vêm esses dados, professor?
1: Esses do Fórum de Segurança, Fórum Brasileiro de Segurança, né, que são dados...
0: São impactantes,
1: sim. São impactantes, é. Então, a gente tem uma violência silenciosa, ao passo que a outra é mais visível. A violência da guerra, que tem as bombas, né, aquilo que é mais midiático, é mais visível. Essa violência que ocorre na Amazônia, ela é menos visível, mas igualmente importante do ponto de vista não só do aspecto humano, mas também se pensarmos na conservação da floresta. Para que a gente conserve a Amazônia e as outras florestas do mundo, nós temos que ter uma cultura baseada na paz. Uma civilização, como o Papa Leão chama, uma civilização baseada no amor. E isso coloca uma outra dimensão para esse debate das mudanças climáticas, da conservação da floresta. É uma perspectiva mais humana. E é isso que eu tenho aprofundado nos últimos tempos.
0: Papa Francisco falava muito de uma ecologia integral. Será que chegou essa mensagem?
1: Eu acho que esse foi um dos grandes legados do nosso saudoso Papa Francisco, é o conceito da ecologia integral, a percepção de que as soluções não serão soluções tecnocráticas. É necessário ter uma visão sistêmica de tudo que afeta um determinado contexto. E voltando ao tema da Amazônia, nós precisamos entender a Amazônia como uma coisa complexa, que não é apenas a floresta, e não é apenas os animais e os estoques de carbono, a água, etc. Tem uma dimensão humana. E nessa dimensão humana, o amor é muito importante. Então, eu estou aprofundando um pouco como o amor tem a ver com a conservação da floresta. Nós precisamos estimular uma cultura baseada nas virtudes humanas. E isso tem muito a ver com a construção da paz na região. Não é só um problema de polícia, que é, obviamente, necessário, né? Aumentar a segurança e todo o aparato jurídico e de segurança pública. Mas nós precisamos inserir na nossa história mais amor às pessoas, mais compaixão, mais tolerância, menos violência. E esses dados de violência na Amazônia chamam muito a atenção. As cidades mais violentas do Brasil estão na Amazônia.
0: O senhor tem uma leitura por quê?
1: Isso está ligado a uma série de fatores, né? Como a visão da ecologia integral nos levaria a fazer essa análise. Mas um dos ingredientes mais importantes é a relação entre o crime organizado, em especial o narcotráfico, com o garimpo ilegal, em conjunto com a grilagem de terras, a extração ilegal de madeira e a expansão desordenada da fronteira agropecuária. Então, isso cria um caldo de conflitos fundiários, de conflitos dentro das próprias comunidades. Porque esse é um dado muito interessante. No Alto Solimões, por exemplo, na fronteira do Brasil com a Colômbia, onde o tráfico chega, ele divide comunidades. Aqueles que estão dentro, né, da teia do tráfico e aqueles que não estão. Então, isso é algo que nós precisamos pensar de que maneira a própria igreja, ou as igrejas, porque isso não é só um privilégio, né, só a missão da Igreja Católica, eu acredito que todas as igrejas dos vários matizes que existem deveriam se engajar nisso, né, no fomento dessa cultura da paz, da não violência, que é essencial para que não só a floresta seja conservada, mas também que as pessoas sejam felizes, né? Porque no final das contas a gente tem que ter dois objetivos, e esse é o objetivo da Fundação que eu dirijo, a Fundação Amazônia Sustentável. É, de um lado, conservar a floresta, mas de outro, a prosperidade humana. Fazer com que as pessoas sejam felizes, né, sejam prósperas. Você não pode ter os guardiões da floresta vivendo numa situação de penúria, de precariedade, sem água potável, sem energia elétrica, etc.
0: O senhor tocou numa tecla muito importante. Os guardiões, quer dizer, quem vive lá, com a sustentabilidade, você ter direito a viver da melhor maneira possível, né? E a pobreza, que é um extremo de tudo isso, porque quem vive num lugar como esse deveria ser habitante de um paraíso. E muitas vezes a gente sabe que não é assim.
1: Nós chamamos isso de injustiça climática. Quem menos contribuiu para a mudança do clima são os povos indígenas e as populações tradicionais de lugares como a Amazônia, são os mais vulneráveis, porque têm menos condições de responder às grandes secas, às grandes cheias. Aliás, esse ano nós devemos ter uma repetição do El Niño, que foi trágico em 2024, com um sofrimento humano gigantesco para essas populações. Então, o desafio nosso é fazer a justiça climática e levar prosperidade. É essencial que essas pessoas que cuidam do maior patrimônio do Brasil, que é a Amazônia, o maior patrimônio vivo da humanidade, que é a Amazônia, não só brasileira, mas também dos outros países, que eles sejam recompensados por esse papel de guardiões da floresta. É como se eles fossem aqui no Vaticano os responsáveis por guardar o Museu do Vaticano, que tem todas as relíquias, né, da história das artes. Então, esses são remunerados, eles são os funcionários que fazem a limpeza, fazem o cuidado, etc. Os guardiões da floresta, da mesma forma, fazem um trabalho, só que esse trabalho ele não é visto, ele não é devidamente recompensado. E isso é uma das coisas que nós trabalhamos muito na Amazônia. E nós estamos também numa jornada de ampliar a consciência sobre isso, para que mais pessoas se engajem com aquilo que o Papa Francisco chamava o cuidado com a casa comum. Não existe planeta B, só temos essa casa, essa é a nossa casa. E a manchete é que nós estamos cuidando muito mal dessa casa. Os rios estão poluídos, as florestas estão sendo derrubadas, os oceanos estão sendo degradados. Então, nós precisamos do que o Papa chamava de uma revolução guiada pela ecologia integral. Uma mudança profunda na maneira de como produzimos as coisas e como consumimos tudo que a gente tem hoje na sociedade moderna.
0: E não tirar o homem do centro, né? Porque muitas vezes o homem fica muito na periferia da discussão ecológica.
1: Isso é uma tese que eu trabalhei muito ao longo dos últimas décadas, que é conciliar a conservação ambiental com a perspectiva social. E hoje o nosso slogan é cuidar de pessoas que cuidam da floresta. Porque é inseparável a dimensão social da dimensão ambiental. E isso faz com que o conceito de ecologia integral seja mais atual do que nunca. Nós precisamos ver como essas coisas se interconectam. Então, eu estava mencionando há pouco a violência e a necessidade da paz. Nós precisamos olhar para isso com uma dimensão não apenas humanística, mas também uma dimensão ambiental. Para que a gente conserve a floresta, nós temos que acabar com a violência. Então, desmatamento zero de um lado e violência zero de outro. E a cultura da paz, a cultura do amor, como sendo algo que possa unir a tudo isso. A cultura do amor ao si mesmo, ao próximo, e é o amor à natureza.
0: Tudo interligado.
1: Tudo interligado.
0: Professor, fala um pouquinho para a gente da Fundação Sustentabilidade da Amazônia.
1: A FAS, Fundação Amazônia Sustentável, é uma fundação que está há 18 anos trabalhando na Amazônia. Já há muitos anos é a maior organização da sociedade civil da Amazônia. Nós atuamos em mais de 800 comunidades e aldeias.
0: Quantas?
1: 800.
0: Que belo cadastro, hein?
1: Em todos os estados da Amazônia, e com essa abordagem sistêmica. Então, nós olhamos a tudo o que é prioritário para as comunidades. Ao invés de nós levarmos um programa de criação de peixes, ou de educação, ou de saúde, nós usamos uma metodologia participativa, onde a gente pergunta para cada território o que é mais importante. Na comunidade A, pode ser acesso à água potável. Na comunidade B, pode ser energia elétrica. E assim por diante. Então, a gente trabalha com todos os objetivos do desenvolvimento sustentável, são 17, né, definidos pela ONU, com essa abordagem participativa. E a partir deste diagnóstico, nós procuramos fontes de financiamento, que podem ser empresas, podem ser governos, podem ser fundações filantrópicas, para que a gente possa, na medida do possível, atender essa demanda em conjunto com os governos. Então, a gente não tem um papel de substituir os governos, mas de melhorar a eficácia e a eficiência das políticas públicas, que, de maneira geral, são muito ineficientes e muito ineficazes, especialmente nesses territórios, que têm poucos votos. Então, normalmente, os prefeitos, governadores e presidentes, ministros, etc., dão menos atenção para essa parte da população brasileira. Então, é esse senso de justiça que me move. Eu, pessoalmente, eu sou devoto de São Francisco e tenho um sentimento de ter uma missão para fazer com relação não só aos pobres, mas também com a natureza. Depois daqui, eu vou a uma conferência da ONU em Bonn e vou a Assisi, que é a terra de São Francisco, que é um lugar para mim muito especial.
0: A resposta a todos esses projetos que o senhor cria, como é? Seja a nível da sociedade, seja a nível de governo.
1: Olha, eu vou te responder com um relato de um lugar que eu acabo de visitar cerca de um mês atrás. Foi uma expedição num local que fica a 15 dias de viagem de barco de Manaus. É o Rio Gregório, divisa do Amazonas com Acre. Nos lugares mais isolados do mundo, né? Porque o rio que dá acesso lá é o rio Juruá, é o rio mais sinuoso do mundo, né? Leva 15 dias de viagem. E nós conseguimos apoio de diversos parceiros e conseguimos fazer a água potável chegar e banheiro nas casas. Pensa que coisa mais simples, mais básica, que para todo mundo parece uma coisa que já não é nem parte do cardápio, né? Já é uma coisa que já existe. Mas não, nenhuma casa tinha banheiro. Nenhuma casa. E aí estamos fazendo, já fizemos metade, e dentro de poucos meses concluímos a construção do restante dos banheiros, que tem um chuveiro, um sanitário e uma pia. Né? Isso permite que a pessoa escove o dente, lave as mãos, vá ao sanitário, tome um banho diariamente, com conforto. Um conforto básico, não é nada espetacular. Além disso, um acesso à saúde. Nós fizemos um posto de atendimento, de atenção à saúde, com internet, com energia solar, conectado à prefeitura municipal, a prefeitura de Irunepé, que coloca o médico na cidade, agora com a internet, o agente comunitário de saúde. Eu, nesse caso lá tem até uma técnica de enfermagem que faz a interlocução com o médico e consegue com isso fazer uma revolução no atendimento à saúde. Porque antes disso, para chegar até a sede do município, as pessoas gastavam 3 dias de canoa, ou gastam 3 dias de canoa. Então imagine você se tiver um episódio qualquer, uma dor de barriga, uma coisa menos séria ou eventualmente mais séria. A pessoa acaba não indo na cidade, ou demorando muito para ir. Agora, com acesso à telemedicina, isso causa também uma revolução. E na área econômica, a gente também tem apoiado a produção de farinha, que é o principal produto regional, e lá tem um potencial enorme de muitas fruteiras, né? E algumas espécies da floresta, açaí, que todos hoje conhecem, a jarina, que é uma outra palmeira, que dá um marfim vegetal para fazer biojoias, que é maravilhoso. Então, tem muitos potenciais econômicos da própria floresta, além da produção de farinha, que é uma agricultura, que também estamos fomentando. Então, e o grau, a sua pergunta foi como que as pessoas reagem. Então, as pessoas reagem de uma maneira emocional e emocionante, né? Assim, de a gente chorar os depoimentos que a gente ouve. E do ponto de vista do poder público, a gente faz uma parceria que nem olha para filiação partidária, né, do prefeito ou do vereador, e nesse caso que eu estou relatando, a gente estava com a prefeita, vários vereadores. E a gente procura ter uma relação republicana com todo mundo. Né? O poder constituído foi eleito, não tem juízo de valor a ser feito, né? Tem só uma predisposição de trabalhar junto. E isso eu acho que é um espírito também que se relaciona com o que falávamos antes, né? Espírito de confiança, de colaboração, né? De verdade e de criação de laços entre as instituições, laços de relações de confiança para que a gente possa, unidos, né, enfrentar esse desafio que nós temos pela frente, que é gigantesco. É um desafio das mudanças climáticas, é o maior desafio que a humanidade enfrenta. E isso não vai ser resolvido por um governo ou por outro. Isso tem que ser resolvido pela sociedade como um todo, tem que ser abraçado por todos. A academia, as igrejas, o poder público, o mundo empresarial, todos os setores da sociedade têm que se somar a isso. É esse que é o espírito que norteia as atividades da Fundação. A gente tem mais de 300 parcerias vigentes hoje, que são com todas as instituições, para que a gente junto, a gente caminhe. Eu uso uma metáfora amazônica, que é a seguinte: não adianta a gente estar na popa do barco ou na proa. O importante é a gente remar juntos para que a gente consiga chegar até a beira e se salvar.
0: Professor, a Amazônia ainda é um lugar desconhecido para os brasileiros?
1: Muito. É muito, muito pouco conhecido. É impressionante a gente constatar quanto que as pessoas não conhecem. Então, para citar uma referência, a Faria Lima, em São Paulo, né, onde está o poder econômico do Brasil, conhece muito pouco. Os tomadores de decisão no Brasil conhecem muito pouco a Amazônia. Às vezes fazem uma viagem, vão até Manaus ou Belém, participam de um seminário ou outro, mas é com muito baixa frequência, conhecem a realidade, como eventualmente conhecem quem tem acesso, né? Roma, ou Paris, ou Nova York. As pessoas passam por cima da Amazônia, mas param pouco na Amazônia. E um dos desafios que eu tenho na minha trajetória de vida é levar essa sensibilização e criar oportunidades para que as pessoas conheçam a Amazônia. E o lado positivo é que nós temos um interesse crescente das pessoas em conhecer a Amazônia. Quando eu me apresento e falo do trabalho da Fundação, as pessoas falam, nossa, como é que eu faço, né, para ir? E uma das coisas que a gente tem feito é criar jornadas de aprendizagem para diferentes grupos, desde jovens, estudantes, até empresários, até presidentes de empresas, lideranças políticas, para que eles possam ter uma imersão. E a gente organiza programas de 3, 4 dias, às vezes um pouco mais, às vezes um pouco menos, para que eles possam sentir, né? Porque não é só uma coisa teórica, de uma explicação, de uma palestra sobre como é que funciona a ecologia da floresta, etc. É sentir a força da natureza. Eu chamo a Amazônia de uma educadora do ego. Porque quando a gente está na nossa casa, num espaço onde você tem um aparelho de som, né? um ar-condicionado, você regula a temperatura, né? Muda o canal da televisão, você tem um controle de tudo. Quando a gente está no meio do Rio Negro, que é um afluente do Amazonas, e pega uma tempestade, a gente percebe que a gente é nada. A gente é totalmente vulnerável, como se fosse um grão de areia, né? numa praia, num deserto. Então, eu acho que essa sensação de quão grande a natureza, quão poderosa é a natureza, isso é muito educativo. Porque, às vezes, a gente acha que o ser humano está no controle de tudo e não está. Né? Tem forças muito maiores do que isso. Eu, como mencionei para você no início dessa nossa conversa, eu acabo de chegar do caminho de Compostela, onde eu passei 15 dias caminhando cerca de 300 quilômetros. E uma das coisas que a gente se dá conta é dessa outra dimensão da vida, né? A dimensão espiritual, que é, de uma maneira muito surpreendente, parte do caminho de Compostela. É uma coisa difícil de descrever em palavras, mas talvez a melhor forma de dizer que é uma jornada que permite que a gente tenha um contato não só com a nossa alma, mas também com Deus, né? E com Deus com amor. Então, eu acho que essa é uma coisa que acabou de acontecer para mim.
0: O que sobra depois de uma caminhada dessa, além do cansaço, naturalmente?
1: Olha, sobra uma vontade de recomeçar a vida. É como se fosse um capítulo que se encerrou e um novo capítulo que vem pela frente. Com mais lucidez, com mais consciência dos nossos erros, né, dos nossos defeitos, e ao mesmo tempo mais consciência daquilo que nos dá alegria. E um dos desafios da vida é a gente perseguir a alegria. A gente perceber que algumas coisas nos dão mais alegria. E fazer o possível para ter mais desses momentos e, ao mesmo tempo, compartilhar isso com as pessoas. Em especial, um sentimento de justiça com os mais pobres, né? Que muitas vezes não conseguem ter os momentos de alegria porque faltam coisas que são essenciais para isso. E é muito possível cada um de nós fazer algo, fazer um pouco mais do que a gente faz. Pode ser pouco, mas se a gente fizer um pouquinho mais, isso já menora muito o sofrimento, né, das pessoas. Então tem também um sentimento que sai mais forte dessa jornada, que é esse de compaixão e solidariedade.
0: Nós iniciamos lá pela Floresta Amazônica e terminamos em Santiago de Compostela. Você ficou alguma vez sozinho dentro da floresta?
1: Muitas vezes.
0: Que sentimento brota? Porque eu não posso imaginar o que seja um sentimento de ouvir rumores, que para nós, por exemplo, que moramos na cidade, são rumores que a gente não conhece.
1: Eu fiquei inspirado para escrever um livro que já está a caminho. E um dos capítulos desse livro é sobre escutar o canto dos pássaros, o ruído das águas das cachoeiras e o sopro do vento. Isso é algo que acalma, que inspira e abre espaço para um contato com Deus, né? Independentemente da acepção de cada um, eu acho que a gente tem uma divindade. E a natureza talvez seja a porta de entrada para essa outra dimensão da nossa vida.
0: Professor Virgílio, que alegria poder conversar com o senhor, né? E viajar. Acho que a gente viajou um pouquinho também por entre as nossas florestas, mas também um pouquinho do seu interior. Obrigado.
1: Obrigado, Silvanei. Um prazer estar com você aqui mais uma vez e com a Vatican News.

0: E assim chegamos ao final do nosso Em Romaria desta semana, agradecendo mais uma vez a sua presença. Voltamos na próxima semana com mais um Em Romaria, caminhando juntos neste terceiro milênio.
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1: 5 horas e 57 minutos.
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1: 6:24.
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1: 6 horas e 56 minutos.
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5: O Campo Notícia começa com uma nova edição para acompanhar os temas que estão na pauta do agronegócio. Eu sou Rejane Costa e nos próximos minutos você confere notícias, entrevistas, serviço e informação para o campo. Uma produção da AgroEffective em parceria com a RadioSul.net, com apoio de Sindag, o Sindicato Nacional da Aviação Agrícola, e Senar, conhecimento que movimenta o agro. A edição de hoje está começando.
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5: Leilão de Pepro comercializa 22.700 toneladas de arroz. Combap e ICPA já superam 500 inscritos com participação de representantes de 28 países. Arco abre inscrições para Expo Inter 2026, que terá exigência de DNA para ovinos expostos. Produção de terneiros ganha destaque no Fórum Promebo na prática durante a Fenagem. Búfalos viram atração na Megaleite e ajudam a desmistificar a espécie. Meta 2026 impulsiona escolas agrícolas como referência em pesquisa aplicada. Projeto itinerante promove em Cruz Alta formação sobre sustentabilidade e gestão de resíduos. Remate dos sonhos traz geração de ponto de cavalos crioulos da GAP Genética. E tem também o giro pela rede, a previsão do tempo, as cotações do mercado agropecuário e a agenda com atividades dos próximos dias. 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Obrigada a cada emissora que nos ajuda a levar a voz do campo cada vez mais longe.
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5: A próxima semana terá queda nas temperaturas e possibilidade de geada no Rio Grande do Sul. Entre sábado e domingo, o sistema que trouxe instabilidade se afasta e perde força sobre o estado. Com isso, a chuva deve ocorrer apenas em pontos isolados, principalmente nas áreas mais ao norte, próximas ao litoral. Neste sábado e domingo, também há possibilidade de rajadas de vento pontuais na faixa litorânea. De segunda a quarta-feira, uma massa de ar mais seco e frio passa a influenciar o tempo em todo o território gaúcho. A tendência é de tempo estável, sem previsão de chuva significativa. Com o declínio das temperaturas, pode haver geada entre segunda e quarta-feira, especialmente na fronteira oeste, Campanha, Serra e Campos de Cima da Serra. Os acumulados de chuva devem variar entre 0 e 50 milímetros no período, com pontos isolados podendo superar esse volume.
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5: A semeadura do trigo avançou de forma significativa no Rio Grande do Sul, segundo o informativo conjuntural da Emater RS. As condições de solo e a perspectiva de chuva favoreceram o andamento dos trabalhos. As lavouras implantadas apresentam, em geral, boa germinação, emergência uniforme e desenvolvimento inicial adequado. Mesmo com o avanço, ainda há expectativa de redução da área cultivada em relação à safra anterior. O movimento é atribuído às restrições de crédito, aos custos elevados, ao menor nível tecnológico empregado e às incertezas sobre o clima durante o ciclo. Em algumas regiões, áreas previstas para trigo podem ser substituídas por outras culturas, plantas de cobertura ou sistemas pecuários. O Senado aprovou o projeto de lei que cria mecanismos de socorro a produtores rurais endividados em todo o país. A proposta prevê uma linha especial para repactuação de dívidas com uso de recursos do Fundo Social do Pré-Sal e de fundos constitucionais. Entre as condições estão juros de 3,5% a 7,5% ao ano, conforme o porte do produtor, além de prazo de pagamento de até 10 anos com 3 anos de carência. O texto também inclui operações renegociadas ou prorrogadas até 30 de abril de 2026. Como houve alterações no Senado, a proposta ainda retorna para análise da Câmara dos Deputados. O leilão de Pepro movimentou a comercialização de arroz gaúcho. O certame da Conab negociou 22.700 toneladas, com cerca de R$ 3.300.000 reais em prêmios. Quem detalha é Ieda Risco.
7: O leilão de arroz realizado pela Companhia Nacional de Abastecimento nesta semana comercializou 22,7 mil toneladas do grão do Rio Grande do Sul. O certame, que também teve oferta de Santa Catarina, alcançou cerca de 3,3 milhões em prêmios e foi avaliado de forma positiva pela Federação das Associações de Arrozeiros do Rio

0: Tem a familiarização também com o processo, né? Que nos primeiros leilões os produtores não estavam ainda familiarizados o suficiente, agora começam a ficar cada vez mais entrosados com o processo e familiarizados assim, com as operações de leilões através dos PEPRO e PEP, né?
1: Este foi o quarto leilão de prêmio equalizador pago ao produtor, realizado pela Conab, da agência AgroEffective e Eda Risco.
2: Obrigada, Ieda. As exportações do agronegócio gaúcho somaram US$1,330 bilhões em maio, segundo o relatório da Farsul. O resultado representa alta de 32,5% em relação ao mesmo mês do ano passado. Em volume, o avanço foi ainda maior, chegando a 2.040.000 toneladas embarcadas. O complexo soja foi o principal destaque, com crescimento de 62,2% em valor. Também houve expansão em arroz, milho, carne de frango e celulose. No mês, o agronegócio respondeu por 72% de tudo que o Rio Grande do Sul exportou em valor. A safra brasileira de grãos 2025-2026 deve atingir 358 milhões e 600 mil toneladas, segundo o novo levantamento da Conab. O volume representa novo recorde e alta de 1,8% em relação ao ciclo anterior. A área cultivada está estimada em 83 milhões e 500 mil hectares, com produtividade média de 4.295 quilos por hectare. A soja deve chegar a 180 milhões e 300 mil toneladas. Já o milho, somando as três safras, tem produção estimada em 140 milhões e 500 mil toneladas. Porto Alegre vai receber um dos principais debates sobre agricultura de precisão e digital. O COMBAP e a Conferência Internacional de Agricultura de Precisão já passam de 500 inscritos, com participantes de 28 países. Quem apresenta os detalhes é Nestor Tipa Júnior.
3: O Congresso Brasileiro de Agricultura de Precisão, COMBAP, e a Conferência Internacional de Agricultura de Precisão, ICPA, que vão ocorrer de 13 a 16 de julho no Centro de Eventos da PUC, em Porto Alegre, já somam mais de 500 inscritos e participantes de 28 países. A expectativa é ainda dobrar o número de inscrições até o início dos eventos. Promovido pela Associação Brasileira de Agricultura de Precisão e Digital, a ASBRAP, em parceria com a International Society of Precision Agriculture, ISPA, o evento contará com palestras de especialistas para debater temas como inteligência artificial, robótica agrícola, análise avançada de dados, manejo de solos, irrigação de precisão, sistemas integrados de produção e agricultura de baixo carbono. Ao todo, 512 pesquisas foram inscritas, abrangendo diferentes áreas da agricultura de precisão e digital. De acordo com o presidente da ASBRAP, Márcio Albuquerque, os números refletem a importância do evento.
4: A Associação Brasileira de Agricultura de Precisão e Digital está honrada de receber esse importante evento mundial para destacar o papel da tecnologia na agricultura brasileira.
3: A programação integra palestras, painéis, sessões científicas, workshops, visitas e uma área de exposição tecnológica, promovendo a troca de conhecimento entre pesquisadores, empresas, consultores, estudantes e produtores rurais. Da agência AgroEffective, Nestor Tipa Júnior.
2: Obrigada, Nestor. Há 35 anos, o SINDAG, Sindicato Nacional das Empresas de Aviação Agrícola, trabalha pelo crescimento sustentável e melhoria contínua do setor, promovendo a segurança em campo e o respeito ao meio ambiente, valorizando os empresários, pilotos, técnicos, agrônomos e outros profissionais que ajudam o agro a decolar para alimentar, vestir e mover o país e o mundo. As entregas de fertilizantes ao mercado brasileiro cresceram no primeiro trimestre de 2026, segundo a ANDA. O volume chegou a 9 milhões e 760 mil toneladas, alta de 3,8% em relação ao mesmo período do ano passado. Em março, foram 22 milhões e 830 mil toneladas, avanço de 18,7%. Mato Grosso liderou as entregas com 25,2% do total. Já a produção nacional de fertilizantes intermediários recuou 16,2% no trimestre. Em 2025, 230 toneladas de defensivos químicos ilegais foram incineradas e destinadas de forma ambientalmente correta no Brasil. Os dados são da

0: CropLife Brasil, que acompanha a destinação final de produtos retirados de circulação em operações de fiscalização e repressão. Nos últimos 6 anos, cerca de 1.600 toneladas de insumos ilegais foram destruídas em 49 ações de cooperação com a entidade. O volume destinado em 2025 foi 30% menor que no ano anterior, acompanhando a redução das apreensões realizadas pelas autoridades. A meta 2026 volta a valorizar a pesquisa aplicada nas escolas agrícolas. A amostra da GPTEA vai selecionar 10 projetos para Expo Inter, com inscrições abertas de 1º a 10 de julho. Quem traz as informações é Arthur Chagas.
1: A meta, Mostra de Educação Profissional de Escolas Técnicas Agrícolas, chega à edição de 2026 com mudanças importantes, especialmente voltadas ao fortalecimento das ferramentas de pesquisa na escola de tempo integral, contexto no qual as instituições agrícolas estão inseridas. As inscrições estarão abertas de 1º a 10 de julho pelo e-mail meta.agpta@gmail.com. A iniciativa é da Associação Gaúcha de Professores Técnicos de Ensino Agrícola, a GPTEA, em conjunto com a Superintendência da Educação Profissional do Estado do Rio Grande do Sul, o SUEPRO-RS, e terá o seu ponto alto durante a Expo Inter. De acordo com o coordenador da meta, Carlos Fontoura, um dos objetivos da mostra é estimular a pesquisa científica aplicada em situações reais da produção agrícola.
2: Esta mostra visa estimular a pesquisa científica aplicada, promovendo uma transdisciplinariedade e uma interdisciplinariedade em colaboração com os docentes. Isto quer dizer o quê? Que além de se aproveitar os grandes laboratórios vivos que essas escolas técnicas têm dentro de sua estrutura funcional, ela visa a formação continuada também dos professores por meio de orientação de projetos científicos.
1: A meta também visa aproximar a produção acadêmica das demandas do setor, além de incentivar criatividade, empreendedorismo e inovação entre alunos do ensino técnico agrícola. Da agência AgroEffective, Arthur Chagas.
0: Obrigada, Arthur. A sustentabilidade vai entrar na sala de aula em Cruz Alta. Um projeto itinerante leva formação gratuita sobre educação lixo zero para professores, estudantes e comunidade escolar. Quem traz as informações é Ieda Risco.
3: Professores, gestores escolares, educadores ambientais e interessados em sustentabilidade terão no sábado, dia 13 de junho, das 9 da manhã às 11, a oportunidade de participar de uma formação gratuita sobre educação lixo zero em Cruz Alta, na Escola Estadual de Ensino Básico Venâncio Aires. Promovida pela Sala Verde Padre Amstad, a iniciativa da cooperativa Educred, a atividade busca capacitar profissionais para implementar práticas sustentáveis nas escolas e fortalecer a conexão entre educação ambiental e comunidade. Durante o encontro, os participantes terão acesso a conteúdos sobre sustentabilidade, conceitos do movimento lixo zero e estratégias práticas para aplicação desses princípios no cotidiano escolar. A formação será conduzida pela sócia fundadora da Poena Socioambiental, Diana Schwegber, especialista em educação ambiental. O diretor-presidente da Educred, Elson Sena, destaca a importância de reforçar a educação ambiental no âmbito escolar.
4: Passamos, então, o Dia Mundial do Meio Ambiente. Estamos enfrentando aí algumas informações sobre os níveis de águas que nós teremos no final do ano, as mudanças climáticas, outros fatores que acontecem na questão ambiental.
3: Para Dayana, a expansão da iniciativa para municípios do interior amplia o alcance das ações de educação ambiental. Da agência AgroEffective, Ieda Risco.
0: Obrigada, Ieda. O Rio Grande do Sul confirmou os primeiros casos de greening em plantas cítricas. A doença foi identificada em um pomar doméstico de Palmitinho, na região do Médio Alto Uruguai, próxima à divisa com Santa Catarina. As análises foram feitas em laboratório da rede do Ministério da Agricultura. Equipes da Secretaria da Agricultura e do MAPA estão na região para monitorar áreas próximas e adotar medidas fitossanitárias. O protocolo prevê a erradicação das plantas infectadas e o controle do psilídeo, inseto que transmite a bactéria causadora da doença. O greening não oferece risco à saúde humana, mas pode causar fortes prejuízos à citricultura.
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0: números são da Emater do Rio Grande do Sul. Arroz em casca, preço médio de R$ 57,67 a saca de 50 quilos. Feijão, preço médio de R$ 178,56 a saca de 60 quilos. Milho, preço médio de R$ 58,98 a saca de 60 quilos. Soja, preço médio de R$ 115,00 a saca de 60 quilos. Trigo, preço médio de R$ 66,88 a saca de 60 quilos. A primeira parte do programa fica por aqui. Depois do intervalo, a gente retoma o Campo e Notícia com outros temas que merecem atenção no setor. O programa volta em seguida.
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6: 7:15.
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0: O Campo e Notícia retorna com mais assuntos da semana. A partir de agora, a edição avança por pautas que envolvem produção, mercado, pesquisa e atividades do agronegócio. Produção da AgroEffect em parceria com a RadioSul.net, com apoio de Sindag, o Sindicato Nacional da Aviação Agrícola, e Senar, conhecimento que movimenta o agro. Vamos às informações. 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
11: Cotações pecuárias.
0: Os números são de Ematé do Rio Grande do Sul. Boi para abate, preço médio de R$12,05 o quilo vivo. Búfalo, preço médio de R$10,07 o quilo vivo. Cordeiro para abate, preço médio de R$13,31 o quilo vivo. Suíno tipo carne, preço médio de R$6,15 o quilo vivo. E a vaca para abate, preço médio de R$10,75 o quilo vivo.
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0: O mercado do boi gordo ficou estável nesta semana, segundo a pesquisa semanal do Nesco da URGS. Depois das altas registradas nas últimas semanas, as referências de preço trabalharam sem alterações. A menor oferta de animais terminados segue no mercado, mas o ritmo mais baixo de compras dos frigoríficos limitou novos aumentos. Na reposição, a maioria das categorias teve ajuste negativo. A terneira caiu 2%. O terneiro recuou 1,4% e a novilha teve baixa de 0,5%. Já o novilho ficou praticamente estável, com leve alta de 0,1%. A Arcos já recebe inscrições de ovinos para a Expo Inter 2026. Nessa edição, os animais expostos serão exigência de exame de DNA, medida que busca reforçar a qualificação genética dos rebanhos. Quem explica é Arthur Chagas.
12: Está aberto pela Associação Brasileira de Criadores de Ovinos, a ARCO, o período de inscrições para os criadores que desejam expor ovinos na 49ª Expo Inter. O prazo vai até 27 de julho. As inscrições são feitas no site da ARCO. A taxa de inscrição para sócios varia de R$ 190 a R$ 230, dependendo do número de animais inscritos. Cada expositor poderá participar com até 20 exemplares por raça ou variedades. De acordo com o presidente da ARCO, Edmundo Gressler, uma das principais novidades desta edição é o cumprimento de exigência por parte do Ministério da Agricultura de qualificação de parentesco dos animais com seus genitores machos por meio de exame de DNA.
13: Todos os animais que participarão da Expo Inter, ovinos, terão qualificação de parentesco com o genitor, com o pai. É uma decisão de que todos os animais devem estar com DNA qualificando com o pai, tendo em vista que nesses últimos 4 anos já é obrigatório todos os produtos que são registrados terem os seus genitores machos, terem perfil de DNA no banco da ARCO.
12: A expectativa da ARCO é que a feira reúna animais de elevado padrão genético, representando a força da ovinocultura brasileira. Da agência AgroEffective, Arthur Chagas.
0: Obrigada, Arthur. E o Conselho Deliberativo Técnico da ARCO realizou reunião em Porto Alegre para tratar de temas ligados ao setor ovino. Entre os assuntos discutidos estiveram a oficialização da raça berganês, pautas informativas e propostas relacionadas a julgamentos e exposições, como categorias e campeonatos. Segundo o presidente do Conselho, Daniel Rocha, também foram avaliadas questões sobre a exigência de exame de DNA para inscrições em outras exposições, além da Expo Inter, e critérios de pontuação nos julgamentos. Esses pontos seguem em estudo ou permanecem sem alteração nas decisões já vigentes. A reunião também apresentou encaminhamentos sobre os períodos de comprovação de fertilidade dos animais. Parte dos temas voltará à pauta em futuros encontros do colegiado. A decisão da União Europeia de restringir a importação de produtos de origem animal do Brasil a partir de 3 de setembro acende alerta para o setor agropecuário. Segundo nota técnica da Farsul, a medida reflete falha de coordenação e resposta do governo brasileiro diante de regras sanitárias europeias já conhecidas desde 2024. A restrição envolve cadeias como aves, bovinos, equídeos, mel, ovos e pescados. Em 2025, os produtos potencialmente afetados somaram US$1,848 bilhões nas exportações brasileiras para a União Europeia. No Rio Grande do Sul, a exposição chega a US$133,8 milhões. Dois búfalos chamaram a atenção do público durante a Mega Leite em Belo Horizonte. A participação da ABCB teve visitação de escolas, palestras, degustações e atividades para aproximar as pessoas da bubalinocultura. Quem conta é Nestor Tipa Júnior.
11: A presença dos búfalos na Mega Leite 2026 ampliou o contato de visitantes, estudantes e produtores com a bubalinocultura. A Associação Brasileira de Criadores de Búfalos, ABCB, esteve presente pelo quarto ano consecutivo no evento, realizado no Parque da Gameleira, em Belo Horizonte, Minas Gerais, e organizado pela Associação Brasileira dos Criadores de Girolando, com uma programação voltada à divulgação técnica da criação, da produção de leite e dos derivados da espécie. Durante os 5 dias de feira, o pavilhão dos bubalinos recebeu interessados em conhecer melhor a produção. O espaço também contou com a participação de escolas que levaram alunos para ver animais de perto, observar a docilidade da espécie e conhecer produtos elaborados a partir do leite de búfala. Uma das novidades desta edição foi a realização de dinâmicas dentro da área destinada aos bubalinos. O presidente da Associação Brasileira de Criadores de Búfalos, ABCB, Simon Rias, afirmou que a presença recorrente da entidade na Mega Leite tem contribuído para ampliar o conhecimento sobre a bubalinocultura.
14: A gente espera, com esse tipo de evento, trazer para o consumidor final, para os criadores, desmistificar um pouco do que o búfalo ainda tem para desmistificar.
11: Rias adiantou que a entidade pretende avançar na programação para a próxima edição, incluindo a possibilidade de levar animais à pista. Da agência AgroEffective, Nestor Tipa Júnior.
0: Obrigada, Nestor. 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A produção de terneiros será um dos destaques da FENAGEM em Pelotas. O Fórum Promebo na Prática vai reunir especialistas e produtores para discutir genética, mercado, raça, habilidade e melhoramento na pecuária de corte. Quem explica é Arthur Chagas.
12: A produção de terneiro será o tema central do Fórum Promebo na Prática, um dos destaques da terceira Feira Nacional de Genética Promebo, a FENAGEM, que ocorre de 1º a 4 de julho na sede da Associação Rural de Pelotas. Promovido pela Associação Nacional de Criadores Herbicolares, ANC, o evento reunirá técnicos, produtores e especialistas para debater desafios, oportunidades e avanços na pecuária de corte. A programação foi estruturada para apresentar conteúdos teóricos e demonstrações práticas que evidenciam a importância da genética na eficiência produtiva dos rebanhos. Durante a manhã do dia 1º de julho, o fórum contará com palestras voltadas aos principais desafios da cadeia produtiva. Conforme a superintendente de registro genealógico da ANC, Silvia Freitas, no período da tarde, os participantes acompanharão comparações entre diferentes lotes de animais, demonstrando na prática o impacto da seleção genética.
15: Então a gente vai ter lotes de terneiros que desmamaram com maior peso, e não é uma coincidência, eles de fato são filhos de touros com DEPs positivas para peso a desmama, quando comparados a lotes de terneiros da mesma propriedade, filhos de touros com DEPs não boas, né, para essa característica, que de fato desmamaram mais leves.
12: A resistência ao carrapato também será tema das demonstrações. Os participantes poderão observar terneiros, filhos de touros geneticamente mais resistentes ao parasita, comparados e descendentes e de reprodutores mais suscetíveis à infestação. Da agência AgroEffective, Arthur Chagas.
0: Obrigada, Arthur. As exportações brasileiras de carne de frango bateram recorde em maio, segundo a Associação Brasileira de Proteína Animal. Pela primeira vez na história do setor, a receita mensal passou de US$ 1 bilhão, chegando a US$ 1 bilhão e 9 milhões. O valor é 36,1% maior que o registrado em maio do ano passado. Em volume, os embarques somaram 509.900 toneladas, também o maior resultado para o mês de maio. No acumulado do ano, o Brasil já exportou 2.453.000 toneladas de carne de frango. Também na proteína animal, as exportações brasileiras de carne suína tiveram o melhor mês de maio da história, segundo a Associação Brasileira de Proteína Animal. Os embarques chegaram a 129.400 toneladas, alta de 9% em relação ao mesmo período do ano passado. A receita passou de US$ 302 milhões, crescimento de 3,8%. No acumulado de janeiro a maio, o Brasil exportou 661.700 toneladas de carne suína. Santa Catarina liderou os embarques, seguida por Rio Grande do Sul e Paraná. Uma geração de ponta da GAP Genética vai à pista em Uruguaiana. O remate do sonho será a oferta de cavalos crioulos selecionados para morfologia e função, com um leilão presencial conduzido pela Trajano Silva Remates. Quem detalha é Ieda Risco.
3: Dar munição ao inimigo. Foi com essa fala que o diretor da Trajano Silva Remates, Marcelo Silva, se referiu de forma bem-humorada à oferta de 31 lotes de cavalos crioulos que a GAP Genética está fazendo na segunda edição do Remate dos Sonhos. O leilão acontece no domingo, 14 de junho, em Uruguaiana. Marcelo Silva será o responsável pela batida do martelo e explica que as 15 fêmeas e os 16 machos, todos da geração 2024, possuem linhagens de alta genética em morfologia e em função.
16: A GAP vai estar oferecendo aqueles animais que serão altamente competitivos nas pistas, inclusive contra eles GAP, ou seja, de alguma maneira está dando munição para o inimigo.
3: A administradora da GAP Genética, Márcia Linhares, disse que, do lote de potrancas, todas serão boas mães para serem incorporadas a qualquer plantel. Ela fala que das 15, 8 são filhas do grande pai da raça na atualidade, Fantástico de São Pedro, sendo que 4 delas têm a sua linha materna direta em A.S. Malk Sedutor, outro grande pai. Já quanto aos machos, Márcia pontua que está sendo ofertada toda a geração de ponta, que são filhos de destacados garanhões. Destes, 3 machos serão vendidos, da agência AgroEffective e Ieda Risco.
0: Obrigada, Ieda. O Centro Estadual de Diagnóstico e Pesquisa em Saúde Animal, Desidério Finamor, da Secretaria da Agricultura do Rio Grande do Sul, reuniu pesquisadores e técnicos de 7 países para debater métodos de diagnóstico da resistência a carrapaticidas. A atividade contou com especialistas do Brasil, México, Uruguai, Equador, Panamá, Uganda e da Ilha de Guadalupe. A iniciativa integrou o Programa Global da FAO para padronizar protocolos laboratoriais e formar uma rede internacional de vigilância. Durante a programação, os participantes acompanharam técnicas de diagnóstico, controle de qualidade e práticas laboratoriais no IPVDF, referência internacional no tema. Mais um bloco chega ao fim. Na sequência, o programa volta com entrevistas, serviço e novas informações para quem acompanha o campo. O Campo em Notícia retorna já.
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6: 7:32. 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
0: O Campo Notícias está novamente com você. Nesta parte do programa, a gente reúne novas reportagens e conteúdos que ajudam a entender o movimento das cadeias produtivas. Produção da AgroEffect em parceria com a RádioSul.net, com apoio de Sindag, o Sindicato Nacional da Aviação Agrícola, e Senar, conhecimento que movimenta o agro. A edição continua. O Campo Notícias circula com a força de uma rede que respira o agro e acredita no interior do Brasil. Rosário de Serafina Correia, Planeta de Miraguaí, Tapense de Tapes, Cidade de Cruz Alta, Metropolitana de Canoas, Itapuã de Viamão, Sananduva de Sananduva, Upacaraí de Dom Pedrito, Vera Cruz de Horizontina. 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
0: A agenda do agro também tem espaço no Campo Notícia. Nos próximos dias, eventos e atividades técnicas reúnem produtores, entidades e profissionais ligados ao setor. Quem traz os detalhes é Érica Ferraz.
18: A agenda do agro tem eventos ligados à pecuária sustentável e ao cavalo crioulo no Rio Grande do Sul. No próximo domingo, dia 14, às 4 da tarde, Uruguaiana recebe a segunda edição do Remate dos Sonhos, com oferta de 31 lotes de cavalos crioulos da GAP Genética. O leilão será conduzido pela Trajano Silva Remates e terá animais da geração 2024, com linhagens voltadas à morfologia e à função. Já nos dias 19 e 20 de junho, Santana do Livramento cedia o 16º Encontro de Ganadeiros de Pastizales Naturales do Cone Sul. O encontro reunirá produtores, técnicos, pesquisadores e instituições do Brasil, Argentina, Uruguai e Paraguai. A programação terá debates sobre pecuária sustentável, conservação dos campos nativos, biodiversidade, inovação, políticas públicas e os 20 anos da Aliança del Pastizal. Da agência AgroEffective, Érica Ferraz.
0: Obrigada, Érica.
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0: No Giro pela Rede, a gente acompanha em Bagé os primeiros produtores beneficiados pela Operação Terra Forte na região. A iniciativa começa a chegar às propriedades com ações voltadas à recuperação produtiva e ao apoio às famílias rurais. Quem traz as informações é Angélica Simões, das rádios Delta e Difusora.
19: O programa Terra Forte beneficia primeiros agricultores familiares de Bagé. Com o objetivo de fortalecer a agricultura familiar e promover a recuperação produtiva e ambiental das propriedades rurais, por meio do programa Terra Forte, os técnicos da Emater de Bagé realizaram a entrega dos primeiros cartões aos beneficiários do município. Até o momento, 9 produtores receberam o benefício, de um total de 27 contemplados nesta etapa. Os recursos serão destinados a propriedades rurais que atuam nos segmentos de grãos, olericultura, bovinocultura de corte e leite e fruticultura, fortalecendo ações voltadas à recuperação e conservação dos solos, além da melhoria da estrutura produtiva das unidades familiares. Durante o ato de entrega, o engenheiro agrônomo e extensionista rural da Emater, Alexandro Dutra, destacou a importância do acompanhamento técnico oferecido através do programa. De Bagé, das rádios Difusora e Delta FM, especial para o Campo em Notícia, falou Angélica Simões.
0: Obrigada, Angélica. Seguindo o Giro pela Rede, a gente acompanha em São João do Polesine um programa de troca-troca de sementes. A iniciativa busca apoiar produtores no acesso às sementes e no planejamento das próximas lavouras. Quem traz as informações é Rafael da Silveira Rosa, da Rádio Integração de Restinga Seca.
20: Em São João do Polesine, na região centro do estado, através do escritório da Emater, foi lançada a iniciativa de realizar a troca de sementes entre os agricultores do município, como destaca a extensionista da Emater, Jane Vargas.
21: Estamos lançando, então, uma campanha aquisição de sementes para que possamos, então, realizar aqui no município uma coisa pequena, mas, assim, bem importante, que vai ser um troca-troca de sementes. O pessoal já tem trazido, os agricultores já têm trazido várias sementes, inclusive sementes de produtos agrícolas que foram colhidos agora, que quando a gente entrega a semente para eles, salientando que são todas sementes crioulas, eles acabam já trazendo pra gente, porque a gente sempre pede, vocês levam a semente, mas tem que devolver, né, depois essas sementes para nós, para que a gente possa passar para os outros agricultores. Tem algumas sementes que poderão ser plantadas agora, principalmente essa de hortaliças, que é um período assim, uma época que produz super bem.
20: Especial para o Campo Notícias da Rádio Integração de Restinga Seca 98,5 FM, Rafael da Silveira Rosa.
0: Obrigada, Rafael. Ainda no Giro pela Rede, a gente acompanha em São Cepé uma pauta ligada à piscicultura. A produção de peixes ganha atenção no município e entra na agenda de diversificação das propriedades rurais. Quem conta é Zizi Machado, da Rádio Cotricel.
22: A Secretaria Municipal de Agricultura de São Cepé promoveu nesta quinta-feira, 11 de junho, uma reunião voltada à criação de peixes no município. A iniciativa buscou reunir os piscicultores para discutir demandas da atividade, fortalecer a representatividade da categoria e criar oportunidades de desenvolvimento para o segmento. O encontro foi realizado junto com a Emater e teve como pauta principal a organização do setor e a formação de uma associação de produtores. O secretário de Agricultura, Edson Bagolin, disse que a formação de uma associação poderá contribuir para a busca de incentivos, capacitações e projetos voltados à produção aquícola local. O técnico da Emater de São Cepé, Werner Wegner, acrescentou ainda que uma associação facilitará também o recebimento de recursos para a construção de um mini abatedouro para que as feiras do peixe vivo possam ocorrer o ano todo no município, seguindo todas as determinações da legislação. O secretário Bagolin avaliou a reunião como positiva e destacou a importância da união do setor para ampliar o diálogo, fortalecer a atividade e construir ações conjuntas em benefício dos produtores cepeenses. Da Rádio Cotricel de São Cepé, Zizi Machado.
0: Obrigada, Zizi. A gente encerra este trecho do programa e volta daqui a pouco. Ainda tem informação, agenda e serviço antes do fechamento do Campo Notícia. Fica na sintonia.
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23: 7:43.
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0: O Camp Notícia entra no último bloco. É hora de fechar a edição com os conteúdos finais, agenda e informações de serviço para o agronegócio. Produção da Agroefest em parceria com a Radiosul.net, com apoio de Sindag, o Sindicato Nacional da Aviação Agrícola, e Senar, conhecimento que movimenta o agro. Seguimos até o encerramento. O Camp Notícias chega longe porque tem uma rede forte que caminha junto com o agronegócio. Educadora de São João da Ortiga, Paverama de Paverama, Nativa de Rio Grande, Palmares de Santa Vitória do Palmar, Blau Nunes de Santa Bárbara do Sul, Nativa de Piratini, Universidade de Pelotas e a Rádio Agro Hoje. Nosso muito obrigado a cada emissora que faz parte dessa caminhada junto com o agro.
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0: O solo passa a ser tratado como um ativo que precisa de diagnóstico, monitoramento e acompanhamento contínuo. O diretor do IBRA Megalab, Thiago Camargo, apresenta o projeto Soil Health Care, uma proposta de plano de saúde para o solo, com uso de sensores, satélites, análises laboratoriais e consultoria agronômica. A conversa sobre fertilizante, carbono, sustentabilidade e eficiência produtiva é com o Nestor Tipa Júnior.
23: Nós vamos conversar agora aqui no programa O Campo e Notícia com o diretor do IBRA Megalab, o Thiago Camargo. Thiago, prazer tê-lo aqui conosco no programa.
24: É um prazer conversar com você, Nestor, e com toda a audiência aí do Campo e Notícia.
23: Bom, Thiago, o Soil Health Care foi apresentado como uma espécie de plano de saúde do solo. O que, que muda na prática para o produtor em relação a essa análise tradicional que é feita de forma pontual muitas vezes?
24: Bom, Nestor, eu acho que é justamente isso, né? Hoje o produtor, ele acaba fazendo as análises de forma muito pontual, né? Ele não tem um acompanhamento contínuo da saúde do seu solo, dos parâmetros de fertilidade, então ele acaba muitas vezes fazendo de forma esporádica ou eventualmente alguns produtores nem fazendo. E a gente sabe, né, da importância da análise de solo para um bom manejo, para uma boa eficiência agrícola, para uma boa produtividade. Então a gente está trazendo esse conceito de plano de saúde do solo justamente para inserir esses produtores ali nesse contexto de fazer um monitoramento contínuo da análise do solo, assim como um plano de saúde. A família vai lá e contrata o plano para fazer os check-ups periódicos. A nossa proposta está justamente nessa linha, de trazer o produtor dentro de um pacote tecnológico, uma tecnologia onde ele vai estar sendo acompanhado por meio de sensores, satélites e até mesmo análise e coleta de solos, dependendo do pacote, do plano que ele escolher para estar se inserindo dentro do plano de saúde.
4: Perfeito. Bom, e o Brasil ele ainda tem um déficit estimado de 8 milhões de análises de solo por ano, vocês estimam. Por que esse número ainda é tão alto e que impacto que essa falta de diagnóstico traz para essa produtividade no campo, na avaliação de vocês?
24: Bom, Nestor, esse gap aí vai muito em função ainda de ter produtores ainda que não estão fazendo o acompanhamento do seu solo, né? Não estão fazendo análise de solo. Apesar de todos os benefícios, né? Como a gente já sabe, né? Da análise de solo, ainda tem muitos produtores ainda que não se beneficiam. Então, esse número é muito estimado em função desse gap aí dessa camada de produtores ainda que não fazem análise de solos.
4: Bom, essa proposta de vocês, ela prevê diferentes níveis de acompanhamento, desde o monitoramento remoto até essa gestão avançada da saúde do solo. Como é que esse produtor ele pode escolher o plano mais adequado para a realidade da propriedade dele?
24: O plano ele foi estruturado em diferentes níveis, né, de camada de acompanhamento técnico e profundidade. O plano mais básico, que seria um plano de entrada, ele envolve mais a questão de monitoramento de parâmetros como o carbono do solo. A gente faz uma comparação de como está o status do carbono do solo e compara com uma vegetação nativa equivalente para a gente entender como que está a performance, né, ambiental ali daquela fazenda em comparação com a área antes de ter sido convertido para área agrícola. Então, esse primeiro plano, ele traz alguns parâmetros apoiados muito na questão do carbono do solo e também faz um monitoramento remoto através de satélites, né, de toda a parte de vigor da planta, eficiência da planta. Então, esse seria um plano onde não necessitaria nenhuma intervenção em termos de coleta de solo, análise de solo. Seria quase que um plano para inserir o produtor nesse contexto de monitoramento e a gente já trazer algumas informações para direcioná-lo aonde no talhão dele está tendo uma performance melhor ou pior. Então esse seria um plano de entrada. O plano intermediário já seria um plano onde o nosso sistema, a nossa equipe já gera todo um planejamento de coleta, a gente conecta parceiros locais para fazer essa amostragem de solos, envolve toda a parte laboratorial e relatórios interpretativos. E o plano mais avançado, ele já contempla, além de todos esses níveis, né, o primeiro nível, o segundo nível de monitoramento e coleta, mas também todo um acompanhamento agronômico, também conectando com, vamos dizer assim, os consultores conveniados ao nosso plano. Assim como tem os médicos conveniados no plano de saúde, nós temos os doutores ali do campo conveniados dentro do nosso plano de saúde.
4: Bom, e além desse ganho produtivo, Thiago, o projeto também está mirando a rastreabilidade, a sustentabilidade também, essa possível conexão futura com a questão do crédito de carbono. Como é que vocês estão vendo esse tipo de serviço? Deve virar uma tendência futura de mercado para o produtor rural nos próximos anos?
24: Nestor, eu acho que essa questão, né, ambiental, ela e principalmente com base no carbono do solo, ela evoluiu muito, né? Então deixou já de ser apenas uma discussão ambiental e o solo está passando a ser tratado como um grande ativo. E a base do nosso plano de saúde está sendo estruturada, né, justamente para a gente estar monitorando esse parâmetro que cada vez mais está tendo uma maior relevância. E a gente sabe, né, quanto mais carbono no solo, maior é a resiliência climática da cultura, melhor é a produtividade, a eficiência agrícola. E para acumular carbono no solo, não tem segredo, nós temos que produzir mais, tem que produzir de forma mais eficiente. Então, quanto mais o produtor é eficiente, produz mais, maior é a carga de biomassa, maior é a carga de material orgânico que está indo para aquele solo que vai sendo convertido em carbono. E o nosso plano está justamente para a gente ajudar a monitorar esse carbono, demonstrando quanto o produtor brasileiro ele está sendo sustentável, porque quando a gente fala de sustentabilidade, né, carbono no solo, se o produtor ele não está acumulando carbono, ele está deixando de ser eficiente, ele está perdendo espaço, né, dentro do seu negócio. Então, o nosso plano, ele ajuda a monitorar esse parâmetro e, além disso, nós trazemos também no plano, já no plano básico, todo um diagnóstico socioambiental da fazenda, que está cada vez sendo mais exigido por instituições financeiras, seguradoras. Então, a gente traz a informação sobre o CAR, o ano de conversão da área, enfim, o PRODES e todos aqueles outros requisitos que hoje já estão sendo monitorados, né, pelas instituições financeiras, e a gente está trazendo isso também para demonstrar esse compliance, né, socioambiental dos produtores brasileiros.
4: Para a gente finalizar, como é que esse produtor acessa vocês para poder ter mais informações sobre esse trabalho que vocês estão desenvolvendo?
24: O produtor, ele pode acessar através dos nossos canais, né? A gente tem o nosso portal do Ibra Mega Lab. O produtor acessa o portal, tem um canal de atendimento. Então, a gente tem uma equipe lá pronta ali para estar atendendo os produtores. E aí, a partir desse contato, nós vamos estar fazendo, identificando junto ao produtor qual o melhor plano que se encaixa para a realidade dele, se ele já tem consultor agronômico, se não tem consultor agronômico, se ele já faz análise de solo. Então, a gente faz todo esse entendimento ali do perfil do produtor e, em conjunto, a gente define ali e a gente indica qual que seria o plano mais adequado para a realidade dele.
4: Thiago, quero agradecer a disponibilidade de estar aqui com a gente, trazer essas informações importantes. Parabéns por essa iniciativa de vocês e muito sucesso aí nesse trabalho que vocês estão desenvolvendo.
24: Agradeço, Nestor, mais uma vez. Foi uma alegria estar participando com você e com essa audiência aí do Campo e Notícias.
0: Obrigada, Nestor. 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O Camp Notícia termina por aqui. 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Obrigada pela companhia e até o próximo programa.
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8: 7:57.
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26: Estamos iniciando pela Rádio Universidade, a nossa RU, o programa A Voz do Pastor. O programa A Voz do Pastor sempre é o encontro do pastor com as suas ovelhas. Cada final de semana nós temos esta graça de estarmos em comunhão. Em comunhão o pastor com as suas ovelhas, nós que somos a Arquidiocese de Pelotas. A Arquidiocese de Pelotas somos nós, os batizados, as batizadas, os crismados, as crismadas, os eucaristizados e eucaristizadas. O nosso programa A Voz do Pastor está formado por duas partes. A primeira parte é a acolhida da Palavra de Deus do final de semana. E a segunda parte, uma partilha da nossa ação evangelizadora. Iniciando, pois, a primeira parte, nós nos introduzimos dentro do Espírito da Palavra de Deus deste final de semana. Neste final de semana, a Igreja celebra o 11º domingo do tempo comum. Irmãos e irmãs, nesta liturgia dominical deste final de semana, o Senhor renova conosco a aliança de amor selada na morte e ressurreição de seu Filho, Jesus Cristo. Apoiados em sua palavra de vida, ouvimos o chamado amoroso que queremos fazer para seguir os passos do Salvador e para sermos sinal gratuito da bondade de Deus no coração do mundo. Entremos de coração aberto no mistério de Cristo e deixemo-nos inebriar por seu amor. As leituras propostas pela Igreja para o 11º domingo do tempo comum são estas. A primeira leitura é tirada do livro do Êxodo, capítulo 19. O salmo responsorial é o salmo 99. A segunda leitura é um trecho da

favorável ao nosso apelo. E como nada podemos em nossa fraqueza, dai-nos sempre o socorro da vossa graça, para que possamos querer e agir conforme a vossa vontade, seguindo os vossos mandamentos. Por nosso Senhor Jesus Cristo, vosso Filho, que é Deus, e convosco vive e reina na unidade do Espírito Santo por todos os séculos dos séculos. Amém. E vamos também para a primeira leitura, que é um trecho do livro do Êxodo. Leitura do livro do Êxodo. Naqueles dias, os israelitas, partindo de Rafidim, chegaram ao deserto do Sinaí, onde acamparam. Israel armou aí suas tendas, defronte da montanha. Moisés subiu então ao encontro de Deus. O Senhor chamou-o do alto da montanha e disse: Assim deverás falar à casa de Jacó e anunciar aos filhos de Israel. Vistes o que fiz aos egípcios, e como vos levei sobre asas de águia e vos trouxe a mim. Portanto, se ouvirdes a minha voz e guardardes a minha aliança, sereis para mim a porção escolhida dentre todos os povos. Sereis um reino de sacerdotes e uma nação santa. Palavra do Senhor. Glória a vós, Senhor. Salmo responsorial, refrão: Nós somos o povo e o rebanho do Senhor. Nós somos o povo e o rebanho do Senhor. Aclamai o Senhor, ó terra inteira. Servi ao Senhor com alegria, ide a Ele cantando jubilosos. Nós somos o povo e o rebanho do Senhor. Sabei que o Senhor, só Ele é Deus. Ele mesmo nos fez e somos seus. Nós somos seu povo e seu rebanho. Nós somos o povo e o rebanho do Senhor. Sim, é bom o Senhor e nosso Deus. Sua bondade perdura para sempre. Seu amor é fiel eternamente. Nós somos o povo e o rebanho do Senhor. A segunda leitura tirada da carta de São Paulo aos Romanos. Leitura da carta de São Paulo aos Romanos. Irmãos, quando éramos ainda fracos, Cristo morreu pelos ímpios no tempo marcado. Dificilmente alguém morrerá por um justo, por uma pessoa muito boa. Talvez alguém se anime a morrer. Pois bem, a prova de que Deus nos ama é que Cristo morreu por nós quando éramos ainda pecadores. Muito mais agora que estamos justificados pelo sangue de Cristo, seremos salvos da ira por Ele. Quando éramos inimigos de Deus, fomos reconciliados com Ele pela morte do Seu Filho. Quanto mais agora, estando já reconciliados, seremos salvos por Sua vida. Ainda mais, nós nos gloriamos em Deus por nosso Senhor Jesus Cristo. É por Ele que, já desde o tempo presente, recebemos a reconciliação. Palavra do Senhor. Glória a vós, Senhor.

0: Vamos para o Evangelho do 11º domingo do tempo comum. Aclamação ao Evangelho. Aleluia, aleluia, aleluia. O reino do céu está perto. Convertei-vos, irmãos, é preciso. Crede todos no Evangelho. Aleluia, aleluia, aleluia. O Senhor esteja convosco. Ele está no meio de nós. Proclamação do Evangelho de Jesus Cristo, segundo Mateus. Glória a vós, Senhor. Naquele tempo, vendo Jesus as multidões, compadeceu-se delas, porque estavam cansadas e abatidas, como ovelhas que não têm pastor. Então disse aos seus discípulos: a messe é grande, mas os trabalhadores são poucos. Pedi, pois, ao dono da messe que envie trabalhadores para a sua colheita. Jesus chamou os 12 discípulos e deu-lhes poder para expulsarem os espíritos maus e para curarem todo tipo de doença e enfermidade. Estes são os nomes dos 12 apóstolos. Primeiro, Simão, chamado Pedro, e André, seu irmão Tiago, filho de Zebedeu, e seu irmão João, Felipe e Bartolomeu, Tomé e Mateus, o cobrador de impostos, Tiago, filho de Alfeu, o Tadeu, Simão, o Zelota, e Judas Iscariotes, que foi o traidor de Jesus. Jesus enviou estes 12 com as seguintes recomendações: não deveis ir aonde moram os pagãos, nem entrar nas cidades dos samaritanos. Ide, antes, às ovelhas perdidas da casa de Israel. Em vosso caminho, anunciai: o reino dos céus está próximo. Curai os doentes, ressuscitai os mortos, purificai os leprosos, expulsai os demônios. De graça recebestes, de graça deveis dar. Palavra da salvação. Glória a vós, Senhor. E para finalizar esta primeira parte do nosso programa, A Voz do Pastor, acolhendo a palavra de Deus presente nas leituras oferecidas pela Igreja para o 11º domingo do tempo comum, queremos ainda trazer alguns pontos para a nossa meditação sobre esta palavra de Deus. A liturgia deste domingo reafirma que somos o povo eleito do Senhor. Ele se aproxima de nós com amor sem medida e misericórdia eterna. Na primeira leitura, encontramos uma espécie de preâmbulo da aliança que está prestes a ser firmada, da aliança que Deus quis firmar com seu povo. O povo recém-libertado encontra-se no deserto do Sinai. Moisés sobe a montanha para se encontrar com Deus. A fala do Senhor ao profeta se divide em dois momentos. O primeiro é uma recordação dos feitos de Deus em favor do povo. Em resumo, a libertação do Egito. O segundo é uma exortação clara para que escutem sua palavra e permaneçam fiéis à aliança. Deus está preparando o coração do povo para acolher o dom da lei. No Evangelho, é o próprio Jesus que se move ao encontro da multidão. Ao vê-la, enche-se de compaixão e deseja agir em favor dela. O Senhor dá início à formação do novo povo de Deus, edificando-o sobre o alicerce dos apóstolos, cujos nomes são apresentados no texto de hoje. A missão confiada a eles é a mesma que a do Mestre: curar os enfermos, ressuscitar os mortos, purificar os leprosos e expulsar os demônios. O conteúdo do anúncio que devem proclamar é a proximidade do reino de Deus. A missão começa pelas ovelhas perdidas da casa de Israel, mas, pela compaixão do Senhor, a salvação se estenderá a todos os povos. Vamos agora para a segunda parte do nosso programa, A Voz do Pastor. E nesta segunda parte, sempre fazemos uma partilha da nossa ação evangelizadora como Igreja Particular de Pelotas, a Arquidiocese de Pelotas. A primeira missão da Igreja de Cristo, por isso mesmo, a primeira missão de uma igreja particular é evangelizar. Procuremos evangelizar evangelizando-nos, como dizia o grande Papa São Paulo VI. Iniciando a nossa partilha, olhando para a semana que passou, eu realizei mais uma visita pastoral. Foi no dia 11 de junho, quinta-feira, à paróquia Santana de Maciel. Foi um encontro muito rico, todas as lideranças e demais pessoas que estiveram presentes trouxeram uma reflexão bonita a partir da minha proposta da visita pastoral, que é apresentar a carta pastoral jubilar que escrevi no ano passado e neste ano estou levando e apresentando a carta pastoral a todas as paróquias através dessas visitas pastorais. Muito obrigado, Padre Edson. Muito obrigado a todos que estiveram presentes nesta visita pastoral. Também nós estamos vivendo em várias paróquias as novenas em preparação para o Sagrado Coração de Jesus, como também para a festa de Santo Antônio. Tudo isso com muita unção sendo vividos esses momentos nas nossas paróquias. Já neste sábado que estamos vivendo, eu terei crismas na paróquia Nossa Senhora de Fátima. E com muita alegria também estarei presente amanhã no retiro da PASCOM, a nossa PASCOM, Pastoral da Comunicação da Arquidiocese, está tendo neste domingo, dia 14, um dia de retiro, inclusive com a presença do Padre Arnaldo, que é o responsável pela parte da comunicação social da CNBB. Então estarei presente para também celebrar com todos aqueles que estão em retiro neste final de semana, o retiro da PASCOM. Continuando a nossa partilha da ação evangelizadora que realizamos como igreja particular, a Arquidiocese de Pelotas, na semana que estamos entrando, e nessa semana terei então também outra visita pastoral, que será a paróquia Santa Tecla do Capão do Leão. Será dia 17 de junho, numa quarta-feira. E também essa semana que estamos entrando será caracterizada pelas nossas reuniões dos conselhos. Então nós teremos a reunião do Conselho dos Presbíteros, a reunião do Conselho de Formação e a reunião do Conselho Administrativo e Econômico da Arquidiocese no próximo dia 18 de junho, quinta-feira. Portanto, três reuniões neste dia destes conselhos. Já no dia 19, que é uma sexta-feira, teremos então duas reuniões: a reunião do Conselho dos Diáconos e a reunião do Conselho dos Religiosos. Mas também neste dia teremos a reunião do Colegiado Pastoral e da Comissão do Sínodo. Assim, então, teremos nessa semana várias reuniões. E como são importantes essas reuniões? Porque são os conselhos que o pastor tem para sempre estar em sintonia com as instâncias da nossa arquidiocese, que somos nós. A instância dos presbíteros, a instância dos diáconos, a instância dos religiosos. Também mais tarde teremos a nossa reunião do Conselho dos Leigos. Portanto, são reuniões importantes para sempre estarmos em escuta. A grande herança do sínodo sobre a sinodalidade: escutarmos sempre mais para podermos também caminhar juntos. Caminhar juntos, isso significa a Igreja ser sinodal. Gostaria também de partilhar que estamos na metade, um pouco mais, do primeiro semestre e estamos trabalhando as nossas duas prioridades pastorais que estabelecemos para este ano 2026. As duas prioridades pastorais arquidiocesanas é a primeira, o ano da formação, e a segunda, o ano da pastoral da saúde. Na prioridade ano da formação, nós já desenvolvemos a primeira ação comum arquidiocesana, que foram os encontros presenciais de formação. E agora, claro, é o momento em que essa formação é feita em pequenos grupos, em comunidades, por que não também em família. A Arquidiocese de Pelotas, através do seu colegiado pastoral e comissão do sínodo, elaborou 6 subsídios para que nós possamos, de fato, nos formar a partir e com o documento final do sínodo. O ano da formação está sendo a acolhida do documento final do sínodo sobre a sinodalidade. Também, agora estamos já também realizando a primeira ação comum da segunda prioridade, a pastoral da saúde. a equipe da coordenação da Pastoral da Saúde da Arquidiocese está realizando agora os encontros presenciais de formação sobre a Pastoral da Saúde. Já iniciaram esses encontros e vão continuar agora nesse período. Os encontros presenciais acontecem em forma de micro-regiões, como foi o caso da formação sobre o documento final, e assim todos da nossa arquidiocese estão sendo atingidos por esta formação sobre a Pastoral da Saúde. Não esqueçamos do nosso compromisso concreto assumido na 40ª Romaria de Nossa Senhora de Guadalupe, que aconteceu no ano passado, quando o tema que nós tínhamos era Com Maria, Peregrinos de Esperança, porque estávamos vivendo o jubileu 2025, que era caracterizado pela esperança. E foi uma romaria muito intensa, tivemos um tempo bonito e por isso também a participação de uma grande multidão de fiéis. Pois o compromisso concreto que assumimos nesta 40ª Romaria de Nossa Senhora de Guadalupe foi de adotar um ou uma doente e ser uma samaritana para essa doente. Então, cada um em particular, ou então a própria família, adotar um doente ou uma doente e ser para essa doente, um verdadeiro samaritano ou uma verdadeira samaritana, para que realmente nós tenhamos essa presença misericordiosa junto aos nossos doentes. Esse compromisso, ele leva também para uma pastoral da saúde. E concretamente, esse compromisso significa ser uma assistência, ajuda e proximidade ao doente, à doente, através de visitas presenciais, de mensagens online, de ajudas materiais, de favores pequenos, da oração contínua, enfim, através de inúmeras formas possíveis. E devemos sempre ter em conta que temos vários tipos de doentes, físicos, psíquicos, espirituais, sociais, etc. Inclusive, temos doentes nas casas domiciliares, nas casas geriátricas, nas casas de recuperação, enfim, nos hospitais. Doentes, nós temos muitos ao nosso redor e podemos realmente cumprir o nosso compromisso concreto da 40ª Romaria de Nossa Senhora de Guadalupe, que é adotar um doente e ser um samaritano para esse doente. Adotar uma doente para ser uma samaritana para essa doente. Quero finalizar o nosso programa lembrando que hoje, sábado, isso também em todos os sábados, sempre recordamos Maria. E hoje rezamos a Maria como Virgem da Escuta. Maria, Virgem da Escuta, tu és o silêncio no qual ressoa para nós a eterna palavra da vida. ajuda-nos a ser ouvintes do Verbo, dócil e silencioso, terreno da sua vinda. Pede para nós o dom do Espírito, que Ele cubra também a nós com a sua sombra e seja penhor em nós da vida futura, para nos tornar neste dia de hoje, neste sábado dedicado a Maria, Virgem da Escuta, promotores de justiça e de paz, antecipadores da festa do Reino. Amém. Invoco sobre todos, agradecendo a audiência de todos, agradecendo a Rádio Universidade, a nossa RU, agradecendo ao Daniel pela parte técnica, a bênção de Deus sobre todos e sobre todas, invocando-a em nome do Pai e do Filho e do Espírito Santo. Amém.
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2: 8:31.
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0: Bem, amigos de todo o Brasil, estamos de volta com o nosso Em Romaria, caminhando juntos nesse terceiro milênio. Nos estúdios da Rádio Vaticano, Silvone José. Bem, amigos de todo o Brasil, recebemos aqui nos estúdios da Rádio Vaticano, Vatican News, professor Virgílio Viana, diretor-geral da Fundação para a Sustentabilidade da Amazônia, professor da Fundação Dom Cabral e membro da Pontifícia Academia de Ciências Sociais. Professor Virgílio, bem-vindo à casa, que é sua.
1: Um prazer estar com você aqui, Silvanei, com os seus ouvintes.
0: Vamos falar primeiramente da sua passagem por Roma. Motivo?
1: O motivo é um seminário da Pontifícia Academia de Ciências Sociais sobre o tema da paz na escala internacional. E o foco desse seminário em particular é sobre verdade, confiança e relações sociais como elementos fundamentais para a construção da paz, não apenas em regiões de guerra, mas em regiões de conflito interno também dos países.
0: Florestas tropicais são indispensáveis para a estabilidade climática. O senhor acrescenta a paz nessa estabilidade. Pode explicar um pouquinho para a gente?
1: Esse tema das florestas e do clima, ele é normalmente tratado na sua dimensão das ciências naturais. Importância da biodiversidade, importância do papel das florestas para a regulação do clima. E eu, inclusive, essa é uma área que eu trabalho e eu leciono sobre isso. Mas tem uma outra dimensão que é menos explorada, que é a dimensão da paz. Hoje nós temos em regiões de florestas tropicais, não apenas no Brasil, não apenas na Amazônia, mas também na África e no Sudeste Asiático, uma quantidade gigantesca de conflitos. A violência está aumentando. Só para você ter uma ideia, nós tivemos na Amazônia, nos últimos 2 anos, quase 3 vezes mais mortes violentas do que na guerra da Ucrânia. Mas a guerra da Ucrânia é mais visível, mais bombástica, assim como as outras guerras que estão acontecendo.
0: Então, onde vêm esses dados, professor?
1: Esses do Fórum de Segurança, Fórum Brasileiro de Segurança, né, que são dados...
0: São impactantes,
1: são impactantes, é. Então, a gente tem uma violência silenciosa, ao passo que a outra é mais visível. A violência da guerra, que tem as bombas, né, aquilo que é mais midiático, é mais visível. Essa violência que ocorre na Amazônia, ela é menos visível, mas igualmente importante do ponto de vista não só do aspecto humano, mas também se pensarmos na conservação da floresta. Para que a gente conserve a Amazônia e as outras florestas do mundo, nós temos que ter uma cultura baseada na paz. Uma civilização, como o Papa Leão chama, uma civilização baseada no amor. E isso coloca uma outra dimensão para esse debate das mudanças climáticas, da conservação da floresta. É uma perspectiva mais humana. E é isso que eu tenho aprofundado nos últimos tempos.
0: Papa Francisco falava muito de uma ecologia integral. Será que chegou essa mensagem?
1: Eu acho que esse foi um dos grandes legados do nosso saudoso Papa Francisco. É o conceito da ecologia integral. A percepção de que as soluções não serão soluções tecnocráticas. É necessário ter uma visão sistêmica de tudo que afeta um determinado contexto. E, voltando ao tema da Amazônia, nós precisamos entender a Amazônia como uma coisa complexa, que não é apenas a floresta, e não é apenas os animais e os estoques de carbono, a água, etc. Tem uma dimensão humana. E nessa dimensão humana, o amor é muito importante. Então, eu estou aprofundando um pouco como o amor tem a ver com a conservação da floresta. Nós precisamos estimular uma cultura baseada nas virtudes humanas. E isso tem muito a ver com a construção da paz na região. Não é só um problema de polícia, que é, obviamente, necessário, né? Aumentar a segurança e todo o aparato jurídico e de segurança pública. Mas nós precisamos inserir na nossa história mais amor às pessoas, mais compaixão, mais tolerância, menos violência. E esses dados de violência na Amazônia chamam muito a atenção. As cidades mais violentas do Brasil estão na Amazônia.
0: O senhor tem uma leitura, por quê?
1: Isso está ligado a uma série de fatores, né? Como a visão da ecologia integral nos levaria a fazer essa análise. Mas um dos ingredientes mais importantes é a relação entre o crime organizado, em especial o narcotráfico, com o garimpo ilegal, em conjunto com a grilagem de terras, a extração ilegal de madeira e a expansão desordenada da a fronteira agropecuária. Então, isso cria um caldo de conflitos fundiários, de conflitos dentro das próprias comunidades, porque esse é um dado muito interessante. No Alto Solimões, por exemplo, na fronteira do Brasil com a Colômbia, onde o tráfico chega, ele divide comunidades. Aqueles que estão dentro, né, da teia do tráfico e aqueles que não estão. Então, isso é algo que nós precisamos pensar de que maneira a própria igreja, ou as igrejas, porque isso não é só um privilégio, né, e só uma missão da Igreja Católica, eu acredito que todas as igrejas dos vários matizes que existem deveriam se engajar nisso, no fomento dessa cultura da paz, da não violência, que é essencial para que não só a floresta seja conservada, mas também que as pessoas sejam felizes, né? Que no final das contas a gente tem que ter dois objetivos. Esse é o objetivo da Fundação que eu dirijo, a Fundação Amazônia Sustentável. É de um lado conservar a floresta, mas de outro a prosperidade humana. Fazer com que as pessoas sejam felizes, né? Sejam prósperas. Você não pode ter os guardiões da floresta vivendo numa situação de penúria, de precariedade, sem água potável, sem energia elétrica, etc.
0: O senhor tocou numa tecla muito importante. Os guardiões, quer dizer, quem vive lá, com a sustentabilidade, você ter direito a viver da melhor maneira possível, né? E a pobreza, que é um extremo de tudo isso, porque quem vive num lugar como esse deveria ser habitante de um paraíso. E muitas vezes a gente sabe que não é assim.
1: Nós chamamos isso de injustiça climática. Quem menos contribuiu para a mudança do clima são os povos indígenas e as populações tradicionais de lugares como a Amazônia, são os mais vulneráveis, porque têm menos condições de responder às grandes secas, às grandes cheias. Aliás, esse ano nós devemos ter uma repetição do El Niño, que foi trágico em 2024, com um sofrimento humano gigantesco para essas populações. Então, o desafio nosso é fazer a justiça climática e levar prosperidade. É essencial que essas pessoas que cuidam do maior patrimônio do Brasil, que é a Amazônia, o maior patrimônio vivo da humanidade, que é a Amazônia, não só brasileira, mas também dos outros países, que eles sejam recompensados por esse papel de guardiões da floresta. É como se eles fossem aqui no Vaticano os responsáveis por guardar o Museu do Vaticano, que tem todas as relíquias, né, da história, das artes. Então, esses são remunerados, eles são os funcionários que fazem a limpeza, fazem o cuidado, etc. Os guardiões da floresta, da mesma forma, fazem um trabalho, só que esse trabalho ele não é visto, ele não é devidamente recompensado. E isso é uma das coisas que nós trabalhamos muito na Amazônia. E nós estamos também numa jornada de ampliar a consciência sobre isso, para que mais pessoas se engajem com aquilo que o Papa Francisco chamava o cuidado com a casa comum. Não existe planeta B, só temos essa casa, essa é a nossa casa. E a manchete é que nós estamos cuidando muito mal dessa casa. Os rios estão poluídos, as florestas estão sendo derrubadas, os oceanos estão sendo degradados. Então nós precisamos do que o Papa chamava de uma revolução guiada pela ecologia integral. Uma mudança profunda na maneira de como produzimos as coisas e como consumimos tudo que a gente tem hoje na sociedade moderna.
0: E não tirar o homem do centro, né? Porque muitas vezes o homem fica muito na periferia da discussão ecológica.
1: Isso é uma tese que eu trabalhei muito ao longo dos últimos, das últimas décadas, que é conciliar a conservação ambiental com a perspectiva social. E hoje o nosso slogan é cuidar de pessoas que cuidam da floresta. Porque é inseparável a dimensão social da dimensão ambiental. E isso faz com que o conceito de ecologia integral seja mais atual do que nunca. Nós precisamos ver como essas coisas se interconectam. Então, eu estava mencionando há pouco a violência e a necessidade da paz. Nós precisamos olhar para isso com uma dimensão não apenas humanística, mas também uma dimensão ambiental. Para que a gente conserve a floresta, nós temos que acabar com a violência. Então, desmatamento zero de um lado e violência zero de outro. E a cultura da paz, a cultura do amor, como sendo algo que possa unir a tudo isso. A cultura do amor a si mesmo, ao próximo, e o amor à natureza.
0: Tudo interligado.
1: Tudo interligado.
0: Professor, fala um pouquinho para a gente da Fundação Sustentabilidade da Amazônia.
1: A FAS, Fundação Amazônia Sustentável, é uma fundação que está há 18 anos trabalhando na Amazônia. Já há muitos anos é a maior organização da sociedade civil da Amazônia. Nós atuamos em mais de 800 comunidades e aldeias.
0: Quantas?
1: 800.
0: Que belo cadastro, hein?
1: Em todos os estados da Amazônia, e com essa abordagem sistêmica. Então, nós olhamos a tudo o que é prioritário para as comunidades. Ao invés de nós levarmos um programa de criação de peixes, ou de educação, ou de saúde, nós usamos uma metodologia participativa, onde a gente pergunta para cada território o que, que é mais importante. Na comunidade A, pode ser acesso à água potável. Na comunidade B, pode ser energia elétrica. E assim por diante. Então, a gente trabalha com todos os objetivos do desenvolvimento sustentável, são 17, né, definidos pela ONU, com essa abordagem participativa. E a partir deste diagnóstico, nós procuramos fontes de financiamento, que podem ser empresas, podem ser governos, podem ser fundações filantrópicas, para que a gente possa, na medida do possível, atender essa demanda em conjunto com os governos. Então, a gente não tem um papel de substituir os governos, mas de melhorar a eficácia e a eficiência das políticas públicas, que, de maneira geral, são muito ineficientes e muito ineficazes, especialmente nesses territórios, que têm poucos votos. Então, normalmente, os prefeitos, governadores e presidentes, ministros, etc., dão menos atenção para essa parte da população brasileira. Então, é esse senso de justiça que me move. Eu, pessoalmente, sou devoto de São Francisco e tenho um sentimento de ter uma missão para fazer com relação não só aos pobres, mas também com a natureza. Depois daqui, eu vou a uma conferência da ONU em Bonn e vou a Assisi, que é a terra de São Francisco, que é um lugar, para mim, muito especial.
0: A resposta a todos esses projetos que o senhor cria, como é? Seja a nível da sociedade, seja a nível de governo.
1: Olha, eu vou te responder com um relato de um lugar que eu acabo de visitar, cerca de um mês atrás. Foi uma expedição num local que fica a 15 dias de viagem de barco de Manaus. É o Rio Gregório, divisa do Amazonas com Acre. Nos lugares mais isolados do mundo, né? Porque o rio que dá acesso lá é o rio Juruá, é o rio mais sinuoso do mundo, né? Leva 15 dias de viagem. E nós conseguimos apoio de diversos parceiros e conseguimos fazer água potável chegar e banheiro nas casas. Pensa que coisa mais simples, mais básica, que para todo mundo parece uma coisa que já não é nem parte do cardápio, né? Já é uma coisa que já existe. Mas não, nenhuma casa tinha banheiro. Nenhuma casa. E aí estamos fazendo, já fizemos metade, e dentro de poucos meses concluímos a construção do restante dos banheiros, que tem um chuveiro, um sanitário e uma pia. Isso permite que a pessoa escove o dente, lave as mãos, vá ao sanitário, tome um banho diariamente, com conforto. Um conforto básico, não é nada espetacular. Além disso, um acesso à saúde. Nós fizemos um posto de atendimento, de atenção à saúde, com internet, com energia solar, conectado à prefeitura municipal, a prefeitura de Irunepé, que colocou o médico na cidade, agora com a internet, o agente comunitário de saúde. Nesse caso lá tem até uma técnica de enfermagem que faz a interlocução com o médico e consegue com isso fazer uma revolução no atendimento à saúde. Porque antes disso, para chegar até a sede do município, as pessoas gastavam 3 dias de canoa, ou gastam 3 dias de canoa. Então imagine você se tiver um episódio qualquer, uma dor de barriga, uma coisa menos séria ou eventualmente mais séria. A pessoa acaba não indo na cidade, ou demorando muito para ir. Agora, com acesso à telemedicina, isso causa também uma revolução. E na área econômica, a gente também tem apoiado a produção de farinha, que é o principal produto regional, e lá tem um potencial enorme de muitas fruteiras, né? E algumas espécies da floresta, açaí, que todos hoje conhecem, a jarina, que é uma outra palmeira que dá um marfim vegetal para fazer biojoias, que é maravilhoso. Então, tem muitos potenciais econômicos da própria floresta, além da produção de farinha, que é a agricultura, que também estamos fomentando. Então, e o grau, a sua pergunta foi como que as pessoas reagem. Então, as pessoas reagem de uma maneira emocional e emocionante, né? Assim, de a gente chorar os depoimentos que a gente ouve. E do ponto de vista do poder público, a gente faz uma parceria que nem olha para filiação partidária, né, do prefeito ou do vereador, e nesse caso que eu estou relatando, a gente estava com a prefeita, vários vereadores. E a gente procura ter uma relação republicana com todo mundo. O poder constituído foi eleito, não tem juízo de valor a ser feito, né? Tem só uma predisposição de trabalhar junto. E isso eu acho que é um espírito também que se relaciona com o que falávamos antes, né? Espírito de confiança, de colaboração, né? De verdade e de criação de laços entre as instituições, laços de relações de confiança para que a gente possa, unidos, né, enfrentar esse desafio que nós temos pela frente, que é gigantesco. É um desafio das mudanças climáticas, é o maior desafio que a humanidade enfrenta. E isso não vai ser resolvido por um governo ou por outro. Isso tem que ser resolvido pela sociedade como um todo, tem que ser abraçado por todos. A academia, as igrejas, o poder público, o mundo empresarial, todos os setores da sociedade têm que se somar a isso. É esse que é o espírito que norteia as atividades da Fundação. A gente tem mais de 300 parcerias vigentes hoje, que são com todas as instituições, para que a gente junto, a gente caminhe. Eu uso uma metáfora amazônica, que é a seguinte: não adianta a gente estar na popa do barco ou na proa. O importante é a gente remar juntos para que a gente consiga chegar até a beira e se salvar. Né?
0: Professor, a Amazônia ainda é um lugar desconhecido para os brasileiros?
1: Muito. É muito, muito pouco conhecido. É impressionante a gente constatar quanto que as pessoas não conhecem. Então, para citar uma referência, a Faria Lima, em São Paulo, né, onde está o poder econômico do Brasil, conhece muito pouco. Os tomadores de decisão no Brasil conhecem muito pouco a Amazônia. Às vezes fazem uma viagem, vão até Manaus ou Belém, participam de um seminário ou outro, mas é com muito baixa frequência, conhecem a realidade, como eventualmente conhecem quem tem acesso, né? Roma ou Paris ou Nova York. As pessoas passam por cima da Amazônia, mas param pouco na Amazônia. E um dos desafios que eu tenho na minha trajetória de vida é levar essa sensibilização e criar oportunidades para que as pessoas conheçam a Amazônia. E o lado positivo é que nós temos um interesse crescente das pessoas em conhecer a Amazônia. Quando eu me apresento e falo do trabalho da Fundação, as pessoas falam, nossa, como é que eu faço, né, para ir? E uma das coisas que a gente tem feito é criar jornadas de aprendizagem para diferentes grupos, desde jovens, estudantes, até empresários, até presidentes de empresas, lideranças políticas, para que eles possam ter uma imersão. E a gente organiza programas de 3, 4 dias, às vezes um pouco mais, às vezes um pouco menos, para que eles possam sentir, né? Porque não é só uma coisa teórica, de uma explicação, de uma palestra sobre como é que funciona a ecologia da floresta, etc. Sentir a força da natureza. Eu chamo a Amazônia de uma educadora do ego. Porque quando a gente está na nossa casa, num espaço onde você tem uma parede de som, né? Um ar-condicionado, você regula a temperatura, né? Muda o canal da televisão, você tem o controle de tudo. Quando a gente está no meio do Rio Negro, que é um afluente do Amazonas, e pega uma tempestade, a gente percebe que a gente é nada. A gente é totalmente vulnerável, como se fosse um grão de areia, né? numa praia, num deserto. Então, eu acho que essa sensação de quão grande a natureza, quão poderosa é a natureza, isso é muito educativo. Porque, às vezes, a gente acha que o ser humano está no controle de tudo e não está. Né? Tem forças muito maiores do que isso. Eu, como mencionei para você no início dessa nossa conversa, eu acabo de chegar do caminho de Compostela, onde eu passei 15 dias caminhando cerca de 300 quilômetros. E uma das coisas que a gente se dá conta é dessa outra dimensão da vida, né? A dimensão espiritual, que é, de uma maneira muito surpreendente, parte do caminho de Compostela. É uma coisa difícil de descrever em palavras, mas talvez a melhor forma de dizer que é uma jornada que permite que a gente tenha um contato não só com a nossa alma, mas também com Deus, né? E com Deus com amor. Então, eu acho que essa é uma coisa que acabou de acontecer para mim.
0: O que sobra depois de uma caminhada dessa, além do cansaço, naturalmente?
1: Olha, sobra uma vontade de recomeçar a vida. É como se fosse um capítulo que se encerrou e um novo capítulo que vem pela frente. Com mais lucidez, com mais consciência dos nossos erros, né, dos nossos defeitos, e ao mesmo tempo mais consciência daquilo que nos dá alegria. E um dos desafios da vida é a gente perseguir a alegria. A gente perceber que algumas coisas nos dão mais alegria. E fazer o possível para ter mais desses momentos e, ao mesmo tempo, compartilhar isso com as pessoas. Em especial, um sentimento de justiça com os mais pobres, né? Que muitas vezes não conseguem ter os momentos de alegria, porque faltam coisas que são essenciais para isso. E é muito possível cada um de nós fazer algo, fazer um pouco mais do que a gente faz. Pode ser pouco, mas se a gente fizer um pouquinho mais, isso já minora muito o sofrimento, né, das pessoas. Então tem também um sentimento que sai mais forte dessa jornada, que é esse de compaixão e solidariedade.
0: Nós iniciamos lá pela Floresta Amazônica e terminamos em Santiago de Compostela. Você ficou alguma vez sozinho dentro da floresta?
1: Muitas vezes.
0: Que sentimento brota? Porque eu não posso imaginar o que seja um sentimento de ouvir rumores que, para nós, por exemplo, que moramos na cidade, são rumores que a gente não conhece.
1: Eu fiquei inspirado para escrever um livro que já está a caminho. E um dos capítulos desse livro é sobre escutar o canto dos pássaros, o ruído das águas das cachoeiras e o sopro do vento. Isso é algo que acalma, que inspira e abre espaço para um contato com Deus. Independentemente da acepção de cada um, eu acho que a gente tem uma divindade. E a natureza talvez seja a porta de entrada para essa outra dimensão da nossa vida.
0: Professor Virgílio, que alegria poder conversar com o senhor, né? E viajar. Acho que a gente viajou um pouquinho também por entre as nossas florestas, mas também um pouquinho do seu interior. Obrigado.
1: Obrigado, Silvanei. Um prazer estar com você aqui mais uma vez e com a Vatican News.

0: E assim chegamos ao final do nosso Em Romaria desta semana, agradecendo mais uma vez a sua presença. Voltamos na próxima semana com mais um Em Romaria, caminhando juntos neste terceiro milênio.
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2: 9:03.
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1: Queridos amigos do nosso Porta Aberta, sejam bem-vindos a esta edição, claro, totalmente dedicada à viagem apostólica do Papa Leão XIV à Espanha. Vimos imagens impressionantes de uma acolhida realmente mais do que calorosa ao nosso Santo Padre, com a participação de milhões de pessoas. Vamos recordar alguns momentos. Vamos ouvir as reportagens dos nossos colegas Túlio Fonseca, Simone José, Andressa Collet e Maria Ângela Jaguraba.
2: A quarta viagem apostólica do Papa Leão XIV teve início neste sábado, 6 de junho, na Espanha. Após sua chegada a Madrid, o Santo Padre dirigiu-se ao Palácio Real, onde se encontrou com o rei Felipe VI, a rainha Letícia, autoridades civis, representantes da sociedade e membros do corpo diplomático. Em seu primeiro discurso em território espanhol, o Papa apresentou uma reflexão sobre a identidade histórica do país, a busca da verdade, a necessidade da reconciliação e os desafios enfrentados pelo mundo contemporâneo.
3: Graças ao Senhor por este encontro. Expresso meu agradecimento pela invitação a realizar este viaje apostólico à Espanha.
2: Ao iniciar sua intervenção, Leão XIV agradeceu o convite para visitar a Espanha e recordou a antiga tradição que associa a evangelização da Península Ibérica ao apóstolo São Tiago Maior. Segundo o pontífice, a ligação entre a fé cristã e a história espanhola moldou profundamente a cultura do país e continua sendo uma fonte de esperança diante dos desafios atuais. O Papa também destacou a riqueza das manifestações da religiosidade popular, das irmandades, das associações de caridade e do vasto patrimônio artístico e musical espanhol, frutos do encontro entre o Evangelho e a vida do povo.
3: Dão testemunho do fecundo encontro entre Jesus Cristo e vuestro povo.
2: Leão XIV explicou que sua visita deseja fortalecer a fidelidade ao Evangelho e favorecer uma cooperação mais profunda entre os diversos setores da sociedade espanhola. Nesse contexto, destacou uma das principais lições da história do país. Com efeito, a vossa própria história sugere que não é a cultura do confronto, mas a do encontro, que gera estabilidade e prosperidade. O Santo Padre recordou ainda o ensinamento do Papa Francisco sobre a necessidade de manter um diálogo constante entre as ideias e a realidade concreta. Segundo ele, a verdade nunca pode ser reduzida a construções ideológicas ou narrativas abstratas, mas deve ser procurada com humildade e abertura. A verdade é sempre maior do que nós, e por isso surpreende-nos e atrai-nos para caminhos de purificação e reconciliação.
3: E por isso nos surpreende e nos atrai a ser caminhos de purificação e reconciliação.
2: Ao refletir sobre os desafios do tempo presente, o Papa evocou duas das maiores figuras espirituais da Espanha, São João da Cruz e Santa Teresa de Ávila. Ambos, afirmou, ensinaram a descobrir a presença de Deus justamente

0: Referindo-se ao ano jubilar dedicado a São João da Cruz, Leão XIV observou que muitos homens e mulheres vivem hoje a experiência da desorientação diante das rápidas transformações sociais, culturais e tecnológicas. Por isso, disse, é necessário aprender a reconhecer a luz que surge mesmo em meio às noites da história. Também hoje, o que mais nos assusta, provocando em muitos a escuridão da razão e a violência das emoções, é o desconhecido, diante do qual pode prevalecer a desorientação, a sensação de já não termos mapas.
1: Ante lo cual puede prevalecer la sensación de no tener ya mapas.
0: O pontífice afirmou que, apesar dos conflitos e tensões que marcam o cenário internacional, existe um profundo desejo de paz no coração da humanidade. A nossa época, que aparentemente se vê abalada por terríveis desequilíbrios e conflitos, no seu íntimo clama por paz, por um novo conhecimento da pessoa humana e da sua dignidade inviolável, pela civilização do amor.
1: Por la civilización del amor.
0: Segundo o Papa, a construção dessa paz passa pela valorização da liberdade religiosa e de consciência, pela promoção da cultura e pela formação de pessoas capazes de cultivar a interioridade e a busca sincera da verdade. Em seguida, Leão XIV manifestou preocupação com o crescimento das divisões sociais e políticas que marcam muitas sociedades contemporâneas. Para ele, a tentação de obter consenso alimentando conflitos e antagonismos representa uma ameaça à dignidade humana e à convivência pacífica, e lançou um apelo direto aos espanhóis.
1: Foi a tentação de ganhar popularidade, avivando o fogo das polarizações, parece crescer em lugar de diminuir.
0: Hoje, a tentação de ganhar popularidade, atiçando o fogo das polarizações, parece crescer em vez de diminuir. A dignidade humana continua a ser violada. Convido todos, por amor à verdade, a abandonarem as narrativas divisórias e polarizadoras da vossa realidade social e da vossa história, a fim de que se passe das simplificações estéreis a uma apreciação fecunda da complexidade.
1: A la apreciação fecunda de la complejidad.
0: O Papa também dedicou parte significativa do seu discurso aos desafios trazidos pelas novas tecnologias. Segundo ele, o ambiente digital pode favorecer a difusão de preconceitos, enfraquecer o pensamento crítico e amplificar interesses que ameaçam a vida e a dignidade humana. Diante desse cenário, defendeu uma mudança de prioridades nos investimentos públicos e privados. É necessário, sobretudo, por parte de quem tem responsabilidades econômicas, políticas e institucionais, dar um salto qualitativo, uma mudança de rumo nos investimentos destinados à escola, à universidade e à pesquisa, às comunidades locais e à sociedade civil. O Santo Padre ressaltou ainda que a verdadeira segurança não nasce da lógica dos muros e das armas, mas da capacidade de caminhar juntos. A segurança que pensamos com demasiada frequência provir das armas e dos muros amadurece, pelo contrário, quando se aprende a avançar com o outro, a crescer juntos, ombro a ombro. Ao recordar momentos históricos de convivência entre cristãos, judeus e muçulmanos na Península Ibérica, o Papa destacou cidades como Toledo e Córdoba como exemplos de encontro entre culturas, religiões e saberes. Leão XIV afirmou que a Espanha possui uma vocação especial para ajudar a Europa a redescobrir sua missão de promover o diálogo e a cooperação entre os povos. Ao concluir seu discurso, agradeceu o compromisso espanhol com o direito internacional, o multilateralismo e a solidariedade. Encorajo a cultivar o diálogo e a amizade social também internamente, a levar em conta as perspectivas dos pobres e dos jovens ao imaginar o futuro, a harmonizar as exigências de autonomia e de unidade e a impulsionar o processo de União Europeia. Ao final, confiou o país à proteção divina e dirigiu uma breve invocação. Que Deus abençoe a Espanha.
1: Que Deus bendiga a Espanha.

0: ¿Qué herencia estamos dejando al futuro? Y por ende, ¿qué tipo de comunidad estamos construyendo?
1: ¿Qué legado estamos dejando para el futuro? Y consecuentemente, ¿qué tipo de comunidad estamos construyendo? A pergunta esteve no centro da reflexão proposta pelo Papa Leão XIV durante o encontro Tecer Redes com o Mundo da Cultura, da Arte, da Economia e do Esporte, realizado na tarde deste domingo, 7 de junho, na Movistar Arena, em Madrid. Após ouvir os testemunhos de representantes da cultura, da universidade, do mundo empresarial, do trabalho e do esporte, o Santo Padre observou que a sociedade contemporânea possui uma enorme capacidade de inovar, produzir e comunicar, mas advertiu para o risco de perder de vista aquilo que dá sentido a essas conquistas.
0: Nossa sociedade, em efeito, possui uma extraordinária capacidade para produzir, inovar e comunicar.
1: Nossa sociedade, de fato, possui uma extraordinária capacidade de produzir, inovar e comunicar. No entanto, parece que ainda precisamos aprender a custodiar a alma daquele que a gera. Leão XIV recordou que a Igreja deseja permanecer em diálogo com o mundo contemporâneo, justamente porque compartilha das grandes questões que atravessam a experiência humana. Segundo ele, a busca pelo sentido da existência continua sendo uma das perguntas fundamentais do nosso tempo.
0: En el ADN de la humanidad está radicado el deseo de bien, de belleza, de verdad.
1: No DNA da humanidade está enraizado o desejo do bem, da beleza e da verdade. E a partir dessa aspiração profundamente humana e de nossa experiência secular, que a Igreja propõe caminhos para uma vida digna e o bem comum. Ao refletir sobre o tema do encontro, o Papa comparou o diálogo social à arte de tecer redes, um processo que exige encontro, escuta, respeito e colaboração. Nesse contexto, ressaltou a responsabilidade da comunicação, da educação, da atividade econômica, da arte, do esporte e da tecnologia na construção de uma sociedade mais humana. Toda expressão fala, transmite. Pode ferir ou curar, destruir expectativas ou abrir horizontes, semear divisão ou despertar a esperança na possibilidade de construir juntos algo genuinamente humano. Segundo o Pontífice, o diálogo autêntico deve estar fundamentado no relacionamento da dignidade de cada pessoa e no compromisso comum com o bem de todos. O Papa também defendeu uma visão do desenvolvimento que não exclua os mais frágeis e insistiu na centralidade da pessoa humana diante dos desafios econômicos e tecnológicos da atualidade. Ao recordar a contribuição histórica do cristianismo para a cultura europeia, renovou o convite feito por seus predecessores.
0: Não temais, abri de par em par as portas a Cristo.
1: Não tenham medo, abram, escancarem as portas a Cristo. Jesus Cristo não nos tira nada e nos dá tudo. Leão XIV questionou ainda quem continua sendo deixado à margem da sociedade, apesar de seus talentos e capacidades.

0: Também em sua reflexão, o Papa voltou-se para um tema que lhe é particularmente familiar, o esporte. Recordando seu valor educativo e social, afirmou que muitas das lições mais importantes da convivência humana são aprendidas nos campos e quadras esportivas.
1: Pensemos quantos de nós aprendemos o respeito por el adversário em um campo de jogo, mais que escuchando um discurso.
0: Pensemos em quantos de nós aprendemos o respeito pelo adversário em um campo de jogo, mais do que ouvindo um discurso. Quantos atletas nos ensinam a perder sem odiar, a vencer sem humilhar, ou a se levantar depois de cair. Na parte final do discurso, o Santo Padre dirigiu-se especialmente aos participantes como protagonistas da construção do futuro, convidando-os a promover uma cultura do encontro capaz de harmonizar os diversos âmbitos da vida social.
1: Queridos amigos, os invito então a ser hilos novos para tejer redes novas que harmonizem todos os âmbitos da vida.
0: Convido-os, portanto, a serem novos fios para tecer redes novas que harmonizem todos os âmbitos da vida. Para tecer uma sociedade renovada onde o tempo se impregne de eternidade. A cultura custodie a memória e favoreça o diálogo. A educação promova a busca da verdade com espírito crítico. A arte desperte o espanto e gere emoções nobres. A empresa reconheça a dignidade da pessoa. E o trabalho continue sendo motor de esperança. Ao concluir, o Papa exortou os presentes a cultivarem a fraternidade, a solidariedade e a paz para que continue a resplandecer nas futuras gerações aquilo que definitivamente

0: Queridos hermanos, hermanas, buenos días.
1: O Papa Leão XIV foi até o pavilhão 3 do Parque de Exposições da IFEMA, em Madrid, na manhã desta terça-feira, para o último compromisso oficial dos 4 dias na capital espanhola. O espaço, com 13 pavilhões, tradicionalmente ocupado por feiras e congressos, recebeu voluntários que, como comentou o pontífice, desde que foram comunicados da visita apostólica, deram uma resposta entusiasta ao apelo da arquidiocese local para viver verdadeiramente uma experiência de igreja missionária e em comunhão, como declarou o cardeal José Cobo Cano, arcebispo de Madrid. O purpurado enalteceu a presença do voluntariado que, sem buscar reconhecimento, sem querer aparecer nos telões, usou do amor escondido em meio a um mundo cansado de divisões e de barulho, o milagre do encontro, do acolhimento e da comunhão em caminhos de fraternidade que agora continuarão a ser percorridos como diocese, sendo mais povo graças à passagem de Leão XIV, que logo no início do discurso fez o seu agradecimento.
0: Este encontro es el último de la etapa madrileña de mi viaje apostólico. Pero me alegra mucho que sea con vosotros, voluntarios y voluntarias.
1: Este encontro é o último da parte madrilenha da minha viagem apostólica, mas estou muito contente que seja com vocês, voluntários e voluntárias, cada um de vocês e muitos outros que não puderam estar aqui nesta manhã. Vocês merecem um obrigado muito especial porque ofereceram a presença e o serviço de vocês e o fizeram por amor ao Senhor, à Igreja e ao Papa. Obrigado de coração. O pontífice então ouviu o testemunho de 2 dos quase 18 mil voluntários inscritos. De Mercedes Rodrigues Loeb, que disse ter descoberto na igreja a sua mãe e no voluntariado uma escola de humildade. E também de Núnio Adão Castrilho, pai de 8 filhos, que nunca esperou nada em troca com o voluntariado, mas uma certeza silenciosa de estar fazendo a coisa certa. Orgulhoso, ele contou que todos presentes disseram sim, não com aquilo que sobra na rotina diária, um pouco de tempo livre ou algum dinheiro, mas com o melhor deles próprios, através inclusive dos talentos de cada um. Novamente, em uma atmosfera alegre e entusiasta, típica de estádio de futebol, os voluntários receberam a gratidão de Leão XIV por terem tirado férias do trabalho para ajudar, pela dedicação de meses para dar o que podiam à visita apostólica, entre coração, mãos, ideias, competências, sorrisos, que Deus os recompense como só Ele sabe fazer, disse o Papa, ao compartilhar uma reflexão simples e resumida assim: os cristãos são chamados a levar ao mundo o fermento da gratuidade, através da parábola sobre o reino dos céus relatada pelo evangelista Mateus. Uma experiência de gratuidade, continuou o pontífice, que se vê em Madrid, mas também com irmãos em vários outros lugares, como também foi no Jubileu da Esperança em Roma.
0: A gratuidade é uma levadura que faz crescer.
1: A gratuidade é um fermento que faz crescer a qualidade humana, ética e espiritual de uma sociedade, porque, poderíamos dizer, é uma característica típica da Cidade de Deus, ainda mais em um mundo continuamente influenciado pela lógica do interesse, do lucro, onde o termo crescimento é reduzido à dimensão econômica financeira. Há necessidade de pensar e de viver segundo a lógica mais verdadeira, ou seja, a de um crescimento humano integral. Um fermento da gratuidade apresentado por Jesus, disse o Papa, que misturado à humanidade ferida, ajuda a curar. Leão XIV exortou a buscá-la através da oração, mas também por um estilo de vida, de um modo de pensar e de agir que é do Evangelho.
0: Um rasgo essencial deste estilo é a gratuidade que habéis testemunhado estes dias aqui em Madrid. Graças.
1: Uma característica essencial desse estilo é a gratuidade que vocês demonstraram nestes últimos dias aqui em Madrid. Obrigado, obrigado. Talvez as estatísticas não registrem, mas sabemos que nestes dias, também graças a vocês, esta cidade cresceu e está mais próxima do reino de Deus. Mérito nosso, não. Tudo é graça dele. Este é o segredo. O amor de Deus que move o sol e os astros e move os corações daqueles que encontraram o Senhor Jesus, que disse: há mais felicidade em dar do que em receber.
0: Quem recebe? Graças. E nos vemos em Roma.

0: O Papa Leão XIV presidiu a oração da hora sexta na Catedral de Santa Cruz e Santa Eulália, em Barcelona, nesta terça-feira, no âmbito de sua viagem apostólica à Espanha. A Catedral de Santa Cruz e Santa Eulália é a sede da Arquidiocese de Barcelona. É um monumento histórico artístico espanhol desde 2 de novembro de 1929. A catedral é dedicada à Santa Cruz desde 599, cuja festa é celebrada todos os anos em 3 de maio, com uma bênção solene concedida a toda a cidade dos terraços da igreja. Desde 877, também é dedicada a Santa Eulália, padroeira de Barcelona, martirizada na época romana. Leão XIV iniciou seu discurso manifestando a alegria de rezar a hora sexta nesta catedral. Recordou que o Concílio Vaticano II define o ofício divino como a voz da esposa que fala com o esposo e como a oração que Cristo, unido ao seu corpo, eleva ao Pai. O Papa, então, refletiu sobre estas duas imagens, a esposa e o corpo.
1: Na primeira, nos recuerda que a Igreja, e em particular esta Assembleia...
0: A primeira recorda-nos que a Igreja, e em particular esta Assembleia, rica em dons e carismas, e na diversidade das histórias de cada um, é, acima de tudo, uma esposa amada. Deus quis que estivessem aqui porque gosta de ver em vós e na vossa união uma beleza e uma bondade únicas e sagradas. Ele escolheu-vos para representardes hoje a comunidade dos santos que se encontra em Barcelona. Leão XIV os convidou a renovar num só coração o propósito de caminhar juntos, fiéis e pastores, todos seguindo as pegadas de Cristo rumo à plenitude da vida. O Papa lembrou que a Igreja é fruto de uma ação de amor que a precede e provém de Deus, e que antes de qualquer outra coisa cresce unida, deixando-se amar por Ele com coração humilde e agradecido, porque só quem se deixa amar por Deus pode construir com os outros as obras do amor. A seguir, Leão XIV disse que somos chamados a propagar nos nossos ambientes, nas famílias, nas paróquias, nos locais de trabalho e formação, nos ambientes da cúria e em qualquer outro âmbito da vida, um clima de família, no qual se vive juntos, conscientes da filiação e do chamado comum, solidários, abertos, capazes de misericórdia, sacrifício, atenção mútua e perdão.
1: Estimados amigos, Barcelona, neste sentido,
0: queridos amigos, Barcelona, neste aspecto, possui uma grande tradição de igreja, sublinhou o pontífice, lembrando os irmãos e as irmãs que ali se doaram e continuam a doar-se para construir harmonia e comunhão, para além de toda a polarização. A seguir, o pontífice se deteve na segunda imagem, a do corpo. Se Cristo é o esposo que nos amou primeiro, ele é também a cabeça à qual estamos unidos como membros de um único organismo, uns ao serviço dos outros, homens de todas as tribos, línguas, povos e nações, todos animados pela ação do mesmo Espírito, todos chamados à mesma santidade, sublinhou.
1: Também isso é importante, porque nos recuerda que para nós trabalhar juntos não é uma eleição de estilo.
0: Isso também é importante porque nos recorda que para nós trabalhar juntos não é uma questão de estilo, mas uma necessidade fisiológica fundada na graça concedida a cada um segundo a medida do dom de Cristo e a qual correspondemos colocando em ação os carismas recebidos e respeitando os ministérios que foram confiados. De acordo com o Papa, na riqueza dos dons recebidos, somos fortes porque estamos unidos, e estamos unidos porque somos animados pelo mesmo Espírito, o Espírito de Cristo, que é Espírito de comunhão para a salvação de todos. Por isso, para cada um de nós é importante não permitir que nada destrua a unidade na qual Deus nos constituiu e para cuja plenitude nos conduz dia após dia. Barcelona é conhecida como Cap y Casal de Catalunya, o que confere a todos vós, barceloneses e catalães, que formais esta comunidade, uma vocação e uma responsabilidade especial de vos tornardes, com a ajuda de Deus, construtores de unidade, disse ainda Leão XIV, acrescentando.
1: Queridos irmãos e irmãs, com este espírito é que também nós
0: Queridos irmãos e irmãs, num mundo dilacerado por guerras e divisões, é com este espírito que também nós, numa sociedade cada vez mais fragmentada e individualista, queremos ser mártires, ou seja, testemunhas e profetas de unidade, acolhimento, concórdia e paz, mesmo que isso implique sacrifícios e renúncias. A exemplo de Santa Virgem Eulália e de tantos outros mártires, queremos dar o nosso sim, dispostos, no que for preciso, a morrer para nós mesmos, a perdermos-nos para nos reencontrarmos, a renunciar ao supérfluo para construir sobre o que é essencial e perdura para sempre. No final da oração da hora sexta, o Papa venerou os restos mortais de Santa Eulália, situados na cripta dessa catedral. Amém.

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1: 9:35.
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1: 9:56.
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Muito bom dia, já é domingo, dia 14 hoje, hein? Dia 14 de junho de 2026. Agora são 10 horas da manhã, mais 7 minutos, 10 e 7. Espero que você tenha gozado aí de uma excelente semana, que você possa estar gozando aí de um bom final de semana e que possamos nós aí fazermos companhia um ao outro de agora até a uma hora da tarde, tá certo? Afinal, é manhã de domingo, 10 e 7, 12 graus de temperatura, sensação térmica é de 7, hein? E chove lá fora, hein, rapaz? Fala sério, chove lá fora. Estamos juntos aí até a uma da tarde, tá bem? Isso aí, deixa eu apresentar aqui a minha equipe de trabalho nesta manhã de domingo, neste dia de domingo, lá no Parque dos Transmissores, está minha querida Alessandra Silveira. Alô, Alessandra, bom dia, guria, tudo bem contigo? Forte abraço aí, viu? Muito obrigado, é um bom trabalho. A gravadora fica por conta do nosso Chucro e Redomão, Leonir Baad. Listo. A direção geral é de Alessandra Sena, supervisão é da Universidade Católica de Pelotas. Produção e apresentação, este amigão de vocês, João Antônio, para serviços leves, tá bom? O pesado eu vou deixar com o vizinho ao lado. Lá na ponta direita está na retaguarda o meu querido Daniel Kurz. Alô, Danielzinho, bom dia, tudo de bom para ti, viu? Tá certo? Tá certo, então. A partir de agora, 991-813981, este é o teu elo de comunicação entre você e eu, 991-813981, tá bom? 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Olha só que almoço, hein? Aqui almoço, hein? À la minuta. Se não quiser sair de casa, faz a teleentrega, meu querido. Sem problema, tá bom? Então tá valendo. 991-813981. Qual é o endereço do restaurante Primos? Valendo aí um par de à la minuta. Muito bem. 10h10 da manhã agora.

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Muito bem, ouvimos ali Renato e seus Blue Caps cantando ali, coitadinho de você, hein? Eu lhe dei bom dia, cantor Jerry Adriani, quando são 10h19 da manhã, 12 graus de temperatura, possibilidade de chuva 25%, a umidade relativa do ar está em 86%, ventos 19 km hora, tá bom? Tá certo então. Olha, o Luiz Carlos Putinelli ligou pra gente, mandando um grande abraço lá pro meu querido Luiz Orlando, a dona Teresa Santos e também pro Gilson Cardoso, nosso nenê. Grande nenê aí no Lindóia, aquele abraço. Muito obrigado aí pelo carinho, muito obrigado pela companhia. O Paulo Vilar também está de rádio ligado, ele e a família, ali no Navega, mandando um forte abraço lá pro Bonaô, mandando um abração também pro Paulo Alves, em Rio Grande, e ainda o nosso querido Beto Vetrobilha aqui, do Futebol Online, tá certo? Grande abraço aí, muito obrigado pelo carinho, viu? Obrigado pela companhia. Afinal, é manhã de domingo, dia 14 de junho. Já estamos praticamente na metade do mês, não é não? Já estamos praticamente na metade do mês de junho, hein? Que loucura isso. E assim corre o ano, não? E assim corre o ano. Tá certo, então. Muito bem. Deixa eu mandar um bom dia lá pro meu querido Luluca e a dona Núbia. Alô, Luluca. Alô, dona Núbia. Como é que vai? Vai bem? Grande abraço pra vocês aí também, tá certo? Vamos juntos até a 1 da tarde. Até a 1 da tarde, você participando através do 991-813981. 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Isto, ó, é uma laminuta para cada pessoa, viu? É aí, o casal vai saborear aí aquela laminuta oferecida lá pelo restaurante Primos. Para isso, você vai ter que dizer pra gente, pelo 991813981, qual é o endereço do restaurante Primos, tá bom? Corre lá e manda ver, que a gente faz o registro aqui na boa, tranquilo? Mas então, hein? Mas então, meu querido, não é fácil, não é fácil. São 10 horas da manhã agora, hein? São 10 horas da manhã agora, mais 21 minutos. Olha que loucura isso, hein? 10h21. É amanhã de domingo, chove lá fora. Nós estamos em outono, não? Quase chegando ao inverno. Inverno é, eu acho que é domingo que vem, se eu não me engano, 21, não é isto? Não é 21, é 22 que entra o inverno, hein? Agora já não lembro mais, mas eu acredito que seja dia 21. Eu acredito que seja 21 de junho a entrada do inverno, hein? E isto, estamos só no outono, hein? Tu imagina como vai ser o inverno, então, aqui na cidade de Pelotas. Hein? Que loucura isso, rapaz. Eu tô pesando uns 200 quilos só de roupa. Que loucura isso, hein? Frio a reviria, mas faz parte. João Antônio, meu querido, deixa o frio lá fora e vem pra cá.

Muito bem, vamos dando sequência no especial nesta manhã de domingo com 23% de possibilidade de chuva, hein? 23% de possibilidade de chuva. Estava em 25%, deu uma caidinha, não? A umidade relativa do ar está em 84%. Ventos 19 km/h. Esse vento é que faz ficar frio, não é não? Esse vento aí, muito louco, é que faz o domingo estar gelado. E chove lá fora, não? E chove lá fora. Que beleza isso, hein? Que beleza isso. Ouvimos ali o Eduardo Araújo cantando Goiabão. Tivemos ainda a história de um homem mau. Cantou lá o Rei Roberto. Falando em Rei Roberto, quero mandar um alusão lá para Nara Beatriz e também para o meu querido João Luiz Fickel. Grande abraço aí na cidade satélite da Guabiroba, viu? Quero mandar um alusão também para o Putinelli e a Dona Lourdes do Amaral, meu querido Giovanni Cardoso, pessoal ali nos acompanhando na cidade satélite da Guabiroba, tá bem? Tá certo então. 991-813981, valendo... É um alá minuta, isto, alá minuta para um casal em homenagem ao Dia dos Namorados, para você responder qual é o endereço do restaurante Primos, tá bom? Já chegou aqui alguém, deixa eu ver quem é que está aqui, deixa-me ver quem está ali. Bom dia, meu amigo João Antônio, bom dia, gostaria de participar do sorteio. O endereço é na Rua Lobo da Costa, correto. Abraços para Luiz Carlos Putinelli e Lourdes do Amaral. É o Luiz Orlando e a Tereza Santos. Tá bom, tá certo. Ó. Deixa eu entrar aqui. Tem mais um aqui, 4712. Deixa eu ver quem é que tá ali. Deixa-me ver quem é que está ali no 4712. Bom dia, o endereço do Primos fica Noeli Melo. Tá correta a tua resposta, Noeli. Tá correta a tua resposta. Deixa eu entrar aqui. Deixa eu entrar aqui, que tem mais alguém ali, quem é? Bom dia, João Antônio, bom dia. Feliz domingo e abençoada semana para você e sua equipe. Muito obrigado para você também, viu? E todos os seus ouvintes. Fiquem todos com Deus. Abraços, Jeremias. Alô, Jerê, aquele abraço, ó. 7990, deixa eu ver quem é que está aqui no 7990. Deixa-me ver quem está ali no 7990. Bom dia, amigo JA, bom dia. Na escuta, na Coab Tablada, deste maravilhoso programa. Muito obrigado, hein, dos nossos domingos. O endereço do restaurante Primos, Ieda Matoso. Tá correto, Ieda, tá correto a tua resposta, viu? Isto, ó. Feliz domingo a todos. Muito obrigado pra ti e a família aí também, tá certo? Isto, ó. Deixa eu entrar aqui que tem mais gente aqui. João Antônio, bom dia, aqui na escuta deste Novo Hamburgo, com o tempo nublado, 14 graus, Arthur Fiala e Flávia Fiala, e com 27 graus ensolarado em Belfort, na França, está o Daniel Fiala e a doutora Áurea Faria na audiência. Muito obrigado, viu? O restaurante Primos fica na Lobo, tá correta a tua resposta, meu querido Arthur, tá correta a tua resposta, tá bom? Então... 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Com sua teleentrega até às 3 horas da tarde. Muito bem? Mas então, hein?

Muito bem, vamos lá então, ouvimos ali Deni Dino, tivemos ainda o Terry Winter cantando no especial desta manhã chuvosa de domingo, tá bom? Afinal, é manhã de domingo, 14 de junho de 2026, muito bem? E o Restaurante Primos quer saber, valendo aí, uma laminuta para casal, hein? É, em homenagem ao Dia dos Namorados, qual é o endereço? Qual é o endereço do Restaurante Primos? Você sabe? Então manda para nós, 991-813981, tá bem? Tá certo, então. Falando em 991-813981, tem um 981 ali que tá me ligando. Eu tô, alô, alô, alô, e eu acho que ele não tá me ouvindo lá no outro lado, lá. Eu tô faz horas dizendo alô, alô, e a pessoa não responde lá do outro lado. É, deixa eu ver aqui o número dele. É 981, é 981, deixa eu ver aqui. É 981, deixa eu ver aqui. 981, o final é 08. 981 e o final 08. Tá me ligando, eu tô respondendo, ele não me ouve lá do outro lado. Não sei quem é a pessoa. A pessoa não tá me ouvindo lá do outro lado. Não é não? Muito bem. É, deixa eu entrar aqui no 991813981. Já tem recado ali. É, bom dia, João Antônio. Bom dia. O Restaurante Primos fica na... Aham. Não, qual é o número? Até aí tá tudo correto. É o Cleonir Vasconcelos. Eu quero saber o número. O endereço é esse mesmo, mas qual é o número do prédio? Você sabe? Então manda pra nós aí, tá bem? Isto. É, deixa eu entrar aqui que tem mais alguém ali. É 1208, ó. 1208. Deixa eu ver quem é que tá ali. Bom dia, bom domingo. Obrigado a todos na escuta. Adilson Duarte, o Restaurante Primos. Correto, Adilson. Correto, Adilson. Correto. Tá correto. Já está no páreo aí, valendo aí uma laminuta pro casal, hein? Daqui a pouco mais aqui o sorteio no programa, quando são 20 minutos, faltando para as 11 horas da manhã, hein? Olha como passam as horas, hein? 20 minutos estão faltando para as 11 horas da manhã. Ligando vocês que até a 1 hora da tarde está comigo Hora Negócios Imobiliários. 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Combinado? Mas então, hein? 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Alô, meu querido Joãozinho, boleiro do Centro Português. Tu tá bem, hein? Vim dizer que tu tá fazendo fisioterapia. Tu quer jogar com esses guri, rapaz? Não dá mais, faz que nem eu, não joga mais. Ei, João, ei, ouvi falar, hein, que tu tá fazendo fisioterapia. Quer jogar no meio desses guri aí de 20 anos? Esses guri tão voando, rapaz. Não dá mais pra nós. Grande Joãozinho, fala sério. Agora são 10 horas da manhã, mais 43 minutos, 10h43.

Agora faltando 10 minutos para as 11 horas da manhã. Olha a hora, minha gente, relógio que atrasa não adianta, são 10 para as 11, 12 graus de temperatura. É manhã de domingo, dia 14 de junho de 2026, tá bom? Tá certo então, ouvimos ali os Beatles e também ouvimos o Ângelo Máximo, tá certo? Maravilha. Deixa eu mandar um alôzão lá pro meu querido... pro meu querido Oscar. Alô, Oscar, como é que vai? Vai bem? Grande abraço pra ti também, viu? O Oscar tá trabalhando na portaria. Forte abraço, obrigado aí pelo carinho da companhia, tá ouvindo? Alô, Amarelinho, meu querido, teu nome tá na lista ali, tá bom? Isso, teu nome já tá ali, tá tudo correto, tá tudo correto, tá certo? Eu preciso que me passe aí o endereço com o número do prédio. Não é só o endereço, tá bom? Não é só o endereço. Só o endereço não vale, tem que ser endereço completo, valendo aí uma laminuta, lá do restaurante Primos, tá bom? E isto, ou tu vai lá e almoça hoje ou amanhã, quando tu quiseres, uma laminuta com o teu par, ou então tu encomenda aí que eles te largam na tua casa aí, e tu vai te deliciar aí daquele prato saborosíssimo, hein? meu querido, tá pensando o quê, hein? Tá pensando o quê? Fala sério. Deixa eu mandar uma alusão aqui. Pra quem é que eu não mandei bom dia ainda hoje? Pra quem que eu não mandei bom dia ainda hoje? Ah, deixa eu mandar um bom dia lá pra família Queiroz. Alô, Arlete. Alô, Héctor Queiroz. Alô, família Queiroz. Um grande abraço, hein? Muito obrigado pelo carinho. Alô, Cebola. Alô, Cebola e sua turma. Ali na Barão da Conceição. Grande abraço. Quem mais? Quem mais, hein? Ah, deixa eu mandar um alusão lá pro meu querido Luiz Carlos Azambuja. Alô, Luiz Carlos Azambuja, nos acompanhando, lá na Evaristo da Veiga, no bairro Cidade, lá no Fragato. Grande abraço para ele, viu? Abração também pro meu querido seu Mar Porto e a sua esposa. Grande abraço. Alô, Gilberto Almeida, como é que vai a família? Tudo bem aí? Grande abraço para ti. Deixa eu mandar uma alusão também pro meu querido João Carlos Almeida, que também está na sintonia do nosso programa. Muito obrigado aí pelo carinho, viu? Obrigado pela companhia. Quem mais, hein? Quem mais? Quem mais? Eu falei que o Vilar mandou o alôzão lá pro Bonaô, em São José do Norte, hein? Alô, São José do Norte! Grande abraço. Já que eu tô no Norte, deixa eu entrar aqui no pessoal primeiro de Rio Grande. Antes de atravessarmos a balsa, vamos entrar aqui em Rio Grande, hein? Vamos entrar ali em Rio Grande? Então vamos. Alô, meu querido Chavante, como é que vai? Vai bem? Grande abraço pra ti, meu irmão. Alô, Jair. Alô, Margarete. Alô, Ney Santos. Alô, Daiane Santos. Alô, Paulo Alves. Alô, Dyson Lopes. Alô, Lucinha Ávila. Alô, Wilson Coy. Alô, Jeremias. Alô, alô, alô, Anfilóquio. Gente, boa barbaridade. E a vovó, hein? A vó Chica também, de rádio ligado lá em Rio Grande. Agora sim, deixa eu atravessar aqui a balsa para ir ali em São José do Norte, mandando um alôzão lá pro meu querido Bonaô, o Farcon, o Negrinho, o Gilnei, o Paulinho, o Nenê e a Arlene. Grande abraço, hein? Obrigado aí pela companhia. Lá em Santa Catarina está meu querido João. Não, ali o João Espíndola ainda está no norte. Ainda está no norte. O outro João que é de Santa Catarina. Lá da Barra do Ariril. Quero mandar uma alusão também para a Nádia Bastos, o Ayrton e a Dona Carmen lá na Fernando Osório, meu querido Mosquito, o Gilson Brem lá na Campos Salles, hein? O Ayrton e a Dulce na Vidal, aquele abraço, Vidal de Negreiros, a Leila Caldeira, o Daniel Lopes também está de rádio ligado lá no Arial. O Claudinei, hein? Tudo bem contigo? A Regina Camargo, como é que vai? Tudo bem? Bom dia para vocês aí, um bom domingo, apesar desse mau tempo, tá certo? Tá certo, sim, senhor. Tá certo, sim, senhor. João Antônio, meu querido. João Antônio, meu querido. Agora estão faltando 6 minutos para as 11 da manhã, 6 para as 11.

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Muito bem, vamos lá então. Agora 11 horas da manhã, mais 5 minutos e o sol brilha lá fora. Esse tempo é muito louco, fala sério. Hein? Cheguei aqui chovendo, rapaz. Agora, olha ali. Que rico sol, hein? Que rico domingo. Mas e então? Sensacional. Esse tempo é maluco, hein? Haja corpo. Haja corpo para não se resfriar, não é não?

abraço, obrigado aí pelo carinho da companhia, tá ouvindo? O Restaurante Primo está perguntando qual é o seu endereço, hein? Valendo, valendo uma laminuta 2, isto, ó, em comemoração ao Dia dos Namorados. É, meu querido, quem sabe tu não vai comer aquela a laminuta hoje com o teu grande amor, hein? Não precisa, não precisa nem fazer comida, meu querido. Daqui a pouquinho mais, estaremos sorteando aqui, através do 991-81-3981, duas alaminutas, não? Uma pro senhor, outra pra senhora, tá bem? Tá certo, então. Deixa eu abrir aqui o 991-81-3981, que já tem alguém aqui. Deixa-me ver quem está ali. Bom dia, Restaurante Primos. Isto, Olga Ferrari, tá correta a tua resposta, minha querida Olga. Deixa eu abrir ali que tem mais gente. Deixa eu abrir aqui. Oi, João Antônio. Oi. O endereço do Restaurante Primos é Cleonir Vasconcelos, tá correto. Tá correta a tua resposta. Deixa eu abrir ali o 7169 para ver quem está ali. Hein? Bom dia, João Antônio. E ouvintes, o endereço do Restaurante Primos é Ângelo Melo, tá correto, Ângelo, tá correto a tua resposta, Ângelo Melo da Coab Pel, muito bem, muito bem. Deixa eu abrir aqui que tem mais gente ali, deixa eu abrir aqui. Bom dia, João Antônio, bom dia, aqui é o Claudião, estou só curtindo aí o programa e o friozinho. O endereço do Restaurante Primos, correto. Correto, Claudião. Boa sorte, meu querido. Deus abençoe você e sua família. Obrigado. Amém, viu? A você também aí, meu irmão. Tamo juntos. Deixa eu abrir lá, que tem mais gente lá em cima. Quem é que tá ali? Quem tá ali? Bom dia, João Antônio. Bom dia. Tudo bem? Tudo. Obrigada, senhor. Mais um domingo deste maravilhoso programa que nos faz voltar no tempo. Se der, Johnny Rivers. Domingo é uma semana abençoada para todos. Abraços. O Restaurante Primos é correto, Isabel Madeira. Está correta a tua resposta, tá bom? Você segue mandando aí, hein? Dá tempo. Olha ali, ó, são 11:09 da manhã, dá tempo, hein? 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

Simbora então, agora 11 horas da manhã, mais 18 minutos, 11 da manhã, 18 minutos, 12 graus de temperatura. Olha, a sensação térmica, hein? Mesmo com esse solzinho que está abrindo aí, a sensação térmica de 8 graus, não? De 8 graus. O Arthur que adora, o outono e o inverno, né? Ah, ele é apaixonado. Tanto é que agora, o ano que vem, quando ficar inverno lá na França, aí ele se larga lá pro Danielzinho. Eita, nós! Fala sério, hein? Fala sério. Ouvimos ali, quem cantou, hein? Quem cantou? Ah, cantou o Caetano Veloso. Caetano Veloso cantou ali, Alegria, Alegria, na indicação lá do meu querido Putinelli. Ouvimos também o José Roberto, Tudo Mudou, e o Caderninho cantou o Tremendão Erasmo Carlos. É mole ou que mais, hein? 11h19 da manhã, 11h19, tá bem? Tá certo então, 991-813-981. Olha, o finalzinho 21-56 tá me ligando, né? Eu tô começando a achar, né? Tô começando a entender que o meu aparelho só serve para o WhatsApp, ele não serve para falar e ouvir, né? Isto, finalzinho 2156, tu vai ter que escrever aí pro 991-813-981, esse número que tu tava ligando, pra gente saber aí realmente hein? O que é isso, meu querido? Não. Ah, para de quieto. Hein? 13 graus de temperatura agora? Hein? Possibilidade de chuva 17%. Bom dia, um abraço do amigo e ouvinte, Paulinho Prestes. Alô, Paulinho Prestes, em Arroio Grande, um grande abraço. Obrigado pelo carinho, meu irmão. Obrigado pela companhia, viu? Já que eu estou em Arroio Grande, quero mandar um alôzão lá pro meu querido João Carlos. Alô, João Carlos. Alô, João Carlos, aí da cidade vizinha de Arroio Grande. Grande abraço, hein? Obrigado pelo carinho da companhia, tá bom? Vamos juntos até a 1h da tarde. Olha, valendo aí, uma laminuta para duas pessoas, né? Para você e seu amor, em homenagem ao Dia dos Namorados, o Restaurante Primos quer saber qual é o seu endereço, hein? Você sabe o endereço do Restaurante Primos? Sabe mesmo? Então manda dizer para nós, 991-813-981. Deixa eu entrar aqui no meu zap, que tem alguém ali. Quem é que tá ali? Olá, João. Um feliz dia de domingo a todos. Tô sempre ligado. Abraço. João Carlos Almeida. Alô, João Carlos, aquele abraço, garoto. Obrigado aí pelo carinho, obrigado pela companhia. Tá ouvindo? Vamos juntos até a 1h da tarde. Até a 1h da tarde, você corre lá que dá tempo, hein? Dá tempo de você faturar aí essa laminuta. É pra você comer aí com o seu par, tá bem? Isso. O Restaurante Primo tava só perguntando uma perguntinha básica. Qual é o endereço do restaurante, você sabe? Então corre lá, manda para nós, 991-813-981. Daqui a pouco mais nós iremos ao sorteio. 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Alô, seu Carlos Haas, como é que vai? Tudo bem? O meu querido Gabriel tá bem também? Mas então, hein? Grande abraço. 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Alô, Jair Colorado! Bom dia! Quem mais vai comigo? Olha ali quem está ali.
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Tá bem? Tá certo, então. João Antônio, meu querido. João Antônio, meu querido. Olha, o sol brilha lá fora, hein?

Muito bem, olha, tá chegando a hora, hein? Tá chegando a hora do sorteio. Tá chegando a hora do sorteio. É da Laminuta, é a Laminuta 2, tá bom? Isso, em comemoração ao Dia dos Namorados, o Restaurante Primos está perguntando qual é o seu endereço. Você sabe o endereço do Restaurante Primos? Então mande pra gente, 991-813981, tá bem? Então tá tudo bem, tô te aguardando aqui que dá tempo, hein? São 11 horas da manhã agora, mais 31 minutos, muito bem? Deixa eu abrir aqui, deixa eu abrir o meu zap, que tem recado ali, hein? Deixa eu ver quem tá aqui. Deixa-me ver quem está aqui. Bom dia, João Antônio, tudo bem? Tudo. O endereço do Restaurante Primos é na... Sim. Um bom domingo, Deus abençoe a todos. Fátima Carvalho. Tudo bem, Fátima? É esse mesmo o endereço do Restaurante Primos. Eu não posso falar no ar aqui, senão todo mundo pega, né? Eu já roda ali no anúncio. É só prestar atenção. Deixa eu abrir aqui o 9944. 9944, quem é? Bom amigo J.A., como sempre, eu e meu esposo José Luiz estamos ligados no teu programa, aqui na Coab Tablado. O endereço do Restaurante Primos é... Sim, sim. Grande abraço. É Neuva Duarte. Tá certo a tua resposta, Neuva. Tá correta a tua resposta. Deixa eu abrir ali o 7806. 7806. Deixa-me ver quem é. Bom dia, João Antônio. Bom dia. Ótimo programa, meu amigo. 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Uhum. Não, isso eu sei que é ali. Isso eu sei quem é. Ah, é o Hélio. Não, Helinho, ó, eu quero saber o nome da rua. O nome da rua tu já colocou. Só preciso saber o número do prédio. Tu sabes o número do prédio? Acrescenta aí pra mim, pra te entrar no sorteio da Laminuta, tá bom? Isso, é uma Laminuta pra você e uma pro seu par romântico. É, em homenagem ao Dia dos Namorados, tá bom? Tá certo, então. O Restaurante Primos tá bonzinho. Olha só. Hein? Iniciando os trabalhos, Arthur Fialo. Olha o que ele me manda ali, hein? Hein? Eita, mas tu gosta de humilhar, hein? Hein? Olha o vinho que ele me toma, rapaz. Hein? Olha ali. Não, eu não vou nem falar a marca. Senão eu vou ficar com vergonha de mim mesmo. Tá bem? Tá certo. Deixa eu abrir ali o 6466 pra ver quem é que tá ali. Deixa eu abrir ali. Oi, bom dia. Quero participar do sorteio. Restaurante Primos fica na rua. Tá correto. Gilcinete da Fonseca Branco. Tá correta a tua resposta também, tá certo? Tá certo, sim, senhor. Olha, dá tempo de tu participar ainda para faturar aí esta Laminuta deliciosa, viu? Para você comer aí com o seu par romântico. Em homenagem ao Dia dos Namorados. O Restaurante Primo está perguntando se você sabe o endereço do restaurante. Você sabe? Então manda para mim, 991-813981. Corre ali, manda para nós o endereço do Restaurante Primos, que dá tempo ainda de você concorrer a um suculento frango assado, hein? Ainda dá tempo. São 11h34 da manhã agora, hein?

Muito bem, vamos lá então. Agora são 11 horas da manhã, hein? 11 horas da manhã, hein? 41 minutos. 19 faltando para o meio-dia. Olha, dá tempo de tu faturar aí. Dá tempo de você faturar aí essa laminuta do Restaurante Primos. O Restaurante Primos está perguntando se você sabe o endereço do restaurante. Você sabe? Mesmo? Então manda para nós pelo 991-813981. Manda ali qual é o endereço do restaurante e já já em seguidinha estaremos sorteando aí, estaremos fazendo sorteio de aquela laminuta, não? Aquela laminuta 2. Para você comer, você e seu amor aí, você vai se saborear aí, você e seu amor, em homenagem ao Dia dos Namorados, tá bom? Alô, meu querido Alex, alô, meu querido Gilmar, como é que vai? Vai bem? Bom faturamento para vocês aí, tá certo? Então tá tudo bem, tá tudo bem. João Antônio, meu querido, quem cantou, hein? Quem... Ah, olha ali, cantou ali o Sérgio Reis, Coração de Papel. Tivemos ainda Vai Caindo Uma Lágrima com Gerry Adriani. Tivemos Trio Melodia, Todo Amor Que Eu Lhe Darei. E ainda o gênio cantou o Rei Roberto. Muito bem, hein? Deixa-me ver aqui. Deixa-me ver aqui quem está no 991-813981 para concorrer aí àquele suculento frango. Não, que suculento frango, João Antônio. Hoje é lá minuta para o casal se saborear aí, tá bem? Então tá tudo certo. Bom dia, JA, o endereço, bora lá, grande abraço, Claudinei, tá certo a tua resposta, garoto. Deixa eu entrar aqui, tem mais um ali, quem é? Bom dia, João Antônio, bom dia, estou aqui na escuta do melhor programa da família brasileira, muito obrigado mais uma vez, um abraço aqui de Santa Catarina, hein, do Felipe Bilharva e família. Um ótimo domingo a todos, na escuta, e uma ótima semana. Muito obrigado, abençoado a todos nós. Muito obrigado aí, viu? Muito obrigado. Tu continua na mesma cidade que tu tinha me falado? É? Então tá tudo bem, um abração aí pro pessoal de Santa Catarina. Eu não vou falar a cidade porque ele pediu para que não dissesse a cidade que ele está em Santa Catarina, não? Muito bem, deixa eu abrir aqui o 2364. 2364, quem é? Bom dia, João Antônio, bom dia. É a Maria Regina. Muito bem, Maria. O restaurante fica na rua... Tá certa a tua resposta. Tá certa a tua resposta. Um abraço aos meus irmãos Maria Jurema e Carlos Antônio, Ana Luísa e Suzana Carlos. É isto? A Suzana e Carlos Alberto. E a todos os sobrinhos. Gostaria de ouvir Evidências. Muito bem. Grande sugestão da Maria Regina. A tua resposta também está correta, viu, Maria Regina? Deixa eu abrir aqui que tem mais gente aqui. 7557, quem é que está ali? Quem está ali? Olá, bom dia, sou a Marilu de Pelotas e sou ouvinte assídua do teu programa. Muito obrigado, viu? Muito obrigado. O endereço do Restaurante Primos é... Tá correta a tua resposta, Marilu. Tá correta a tua resposta, viu? Um abraço e boa sorte. Muito bem? Maravilha. Deixa eu entrar aqui. Deixa eu entrar aqui no 78. 7806, quem é? Ah, agora sim, meu querido Hélio. Agora sim. Tá certa a tua resposta também. Rua Lobo da Costa, número X. Muito bem, muito bem. Agora sim, João Antônio, 15 faltando para o meio-dia, hein? Tu quer mandar abraço para alguém, João Antônio? Hein? Tu queres mandar abraço para alguém? Para quem que tu quer mandar abraço? Ah, sim, deixa eu mandar um abraço para Eva e a Dalva lá no Sals. Isto, meu querido Bebeto, amigo do Jorginho, forte abraço. Alô, Danilo Bilharva, grande abraço. Danilo tá charmoso. Falei com ele esta semana, hein? Falei com ele ali no centro da cidade, né? Tava me perguntando ele, João Antônio, quando é que vocês vão pro FM, João Antônio? Só a RU que tá fora do FM, João Antônio. Pois é, Danilo, eu não sei te responder. Eu não sei te responder a tua pergunta, né? Não sei te responder, sinceramente.
7 anos que eu estou aqui, né? Dia 30 agora. E quando cheguei aqui, era para daí a 3 meses nós entrarmos em FM. Era o padre Marcos Bicalho que ainda estava na direção da rádio. Eu estou aguardando aí. Sei lá se vai entrar em FM, se não vai, não sei. Espero que sim, espero que sim. Eu estava em observação. Um outro dia desses, eu estava em observação de todas as emissoras aqui da metade sul. Realmente só a Rádio Universidade Católica que está em AM ainda, mas que coisa de louco isso, hein? Fala sério, hein? Fala sério. João Antônio, volta pra cá. Deixa o FM pra lá. Deixa eu mandar um alôzão pro meu pessoal lá do Jardim América. Alô, Claudinho, na Embrapa. Alô, Juca. Alô, meu querido Valnir, grande Niro. Forte abraço, viu? Obrigado aí pelo carinho, obrigado pela companhia. Janice Mendes nos acompanhando ali no Navega. Aliás, no Fátima, né? No Fátima. Grande abraço para ela também. O Isnar Brito nos acompanha lá no Dunas. A Marília, a Dani e o esposo da Dani estão nos acompanhando lá no Arial. A Sandra Correia, hein? Grande abraço, obrigado pelo carinho. Tamo junto. A Sandra Bons, esposa do meu amigo Joãozinho. Estamos juntos, viu? Alô, João Carlos, aí no bairro Cruzeiro. A dona Jane e o seu Jader, aqui no centro de Pelotas, um grande abraço. João Antônio, meu querido, 12 faltando pro meio-dia. Dá oportunidade pro pessoal entrar no 991-813981 e colocando ali qual é o endereço do restaurante Primos. Você sabe? Então manda pra gente.

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Muito bem, vamos lá então. Agora são 12:01, hein? 12:01, 13 graus de temperatura, 13 graus de temperatura. A possibilidade de chuva caiu para 10%, hein? Eu comecei com 25% quando abri o programa, agora já está em 10%, está diminuindo. A umidade relativa do ar também está caindo para 75%. Ventos aumentou para 18 km hora. Muito bem, hein? Afinal, é tarde de domingo, 14 de junho de 2026, hein? 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Valendo uma laminuta 2, hein? Para você e o seu par romântico. Isto, ó. Manda para 991-81-3981. E já em seguidinho, já são 12:02, já em seguidinho a gente estará fazendo sorteio aí, então, da Ala Minuto. Se você quiser almoçar fora, tudo bem. Se quiser almoçar em casa, só ligar pro telefone dos meninos lá que eles têm teleentrega, tá certo? Então tá correto. Muito bem, muito bem. O que nós ouvimos ali? Quem cantou? Ah, sim! Golden Boys fez o medley. Hã? E tivemos também ali Coisa Linda com o Eduardo Araújo. Muito bem, hein? Muito bem. Pra que eu não mandei boa tarde ainda hoje? Hein? Pra que eu não mandei alô ainda hoje? Hein? Ah, deixa eu mandar um alôzão pra professora Maria Jurema. Alô, professora Maria Jurema, como é que vai? Tudo bem? Bom dia pra senhora, viu? Quero mandar um alôzão também lá pro meu querido Jonas no Balneário dos Prazeres. O Jara lá do Fragata, tudo bem contigo? Os manos Joaquim e Jurandir, um é da Guabiroba, o outro é lá do Arco-Íris. Forte abraço, obrigado pelo carinho. Alô, Toninho, alô, Cláudia no Fragata, grande abraço. Tamo juntos aí, viu? Isto, deixa eu mandar um alusão ali pro meu querido Valdir e a Margarete ali na Praça 20. Isto, quem mais, hein? Quem mais? Tem mais gente nos ouvindo? Não. Ah, tem, claro, olha ali, ó. Deixa eu mandar um alusão pro Jonas lá no Areal. Isso. Não. Depois, meu querido, depois. Agora, sabe o que nós estamos fazendo? Nós estamos fazendo o seguinte, nós estamos mandando abraço. Tá na sessão Nostalgia. É aquela hora que nós mandamos abraços e alôs para aquelas pessoas que nos dão carinho da companhia, não é não? Isso. Quem mais, hein? Deixa-me ver ali, hein? Quem mais? Ah, o pessoal do Capão do Almoço. Pessoal em São Lourenço do Sul. Como é que vamos? Tudo bem aí? Grande abraço, viu? Obrigado pelo carinho. O Darneli Pinheiro, hein? A Lúcia Vaz, o Clemir Barros. Isto, ó. A Flávia Sastre. Fernandinho lá no Lindóia, grande Fernandinho, Pelotinha até dizer chega, hein? Aquele abraço, obrigado aí pelo carinho, viu? Obrigado pela companhia. Quero mandar um alusão também para Rafaela, a namorada do Claudinho lá da Clara Nunes. Grande abraço aí, muito obrigado pelo carinho da companhia, tá ouvindo? Estamos juntos até a 13h. Até 13h. 991-813981. Você sabe aí? Você sabe qual é o endereço do restaurante Primo? Então manda pra mim. Olha aqui, ó. Bom dia, João Antônio. O endereço é Pedro Pintanel, lá do Balneário dos Prazeres. Tá correta a tua resposta, viu, Pedrão? Tá correta a tua resposta. Deixa eu entrar aqui que tem outro. 6274. 6274. Bom dia, João Antônio. Aqui é o Diego Canês, do bairro Fátima. O endereço do restaurante? Tá correta a tua resposta, ô Diego. Grande Dieguito. Aquele abraço, ó. Deixa eu entrar aqui que tem mais gente. Jurandir de Lima Silva. Bom dia, JA. Valeu lembrar dos manos, Jurandir e Joaquim. Capaz. Abraços para o amigo. Dele, jovem guarda, hein? O endereço do restaurante Primos é... Tá correto, Jurandir. Tá correta a tua resposta também. Muito bem? Então, meu querido, são 12:05. Nós vamos para essa leva de música aqui. Quando eu voltar, já é o sorteio.
Então, enquanto tá tocando música, dá tempo de tu correr ali no 991-813981 e dizer qual é o endereço do restaurante Primos. Corre ali enquanto toca música. Quando eu voltar, já é o sorteio.

Muito bem, vamos lá então. Ouvimos ali a hora do adeus, tivemos ainda a praça e os Beatles, não? Mas então, hein? Agora são meio-dia mais 16 minutos, meio-dia 16 minutos. 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Estas são as empresas e parceiras aí do nosso encontro de todos os domingos. Muito bem? Então tá tudo bem, graças a Deus, hein? Que maravilha. E o sol brilha lá fora, hein? Coisa boa, hein? O sol brilha. Alô, Bonaô! O sol tá brilhando aqui em Pelotas. Aí em São Lourenço também? Eita, nós! Deixa-me ver aqui. Paulo Fonfon está dizendo o seguinte: bom dia, João Antônio. Estou ligado desde cedo no Encontros de Domingo, hein? O endereço do restaurante Primos é na Lobo, sim. Mas cadê o número do prédio? Hein, Paulinho? Não, preciso do número do prédio, meu querido. O endereço está correto, só falta o número do prédio. Bota aí para nós, aí para mim te colocar no sorteio enquanto dá tempo. Deixa eu entrar aqui no 3028. Quem é 3028? Bom dia, João Antônio. Muito bom programa. Melhor ainda com a praça do nosso amado Ronivon. Elina Rosa. Tá bom, Lina. Obrigado, querida. Obrigado. Tá certo? Deixa eu entrar aqui. Tem mais gente? Alô, Paulo Fonfon. Corre lá e bota o número do prédio que eu já vou entrar no sorteio. Deixa eu abrir aqui o 4040. Um bom dia, abraços da Nerli Pinheiro e família. Restaurante Primos fica sim, tá correto. Hein? Tá correto. Sim. Deixa-me ver aqui. O Restaurante Primos fica sim, Darlene Uchoa, Coab Pestano. Tem mais aqui? O Restaurante Primos fica... Sim, Lígia Uchoa Pinheiro. Tá correto também. Deixa eu entrar aqui que tem mais outro ali. Quem é que tá ali? O Restaurante Primos, rua... Sim, número sim. Sim. Gael Borchardt. Também tá no páreo. Deixa eu entrar aqui que tem mais outro ali. Quem é que tá ali? Hã?
Restaurante Primos, sim, sim, sim. Lisandro Borchar, Coab Pestana. E finalmente, deixa eu ver aqui quem está aqui. É, Restaurante Primos, rua... Sim. Opa, Restaurante Primos fica na rua... Sim, sim. Não, Alice Borchar, falta um... Ah, tá aqui embaixo, perdão, tá ali embaixo, ela botou ali embaixo o número do prédio. Tá certo. Alice Borchar, da Coab Pestana. Muito bem. Aqui, quem é que tá ali? Ah, o Paulo Fonfon colocou ali o número do prédio, agora sim. Então, deixa eu te colocar aqui. Deixa eu te colocar aqui no sorteio, atenção, deixa eu colocar aqui, agora são 12:22, hein, tá na hora de tu saborear aí, hein, tá na hora de tu saborear aí o... aquela gostosa, a la minuta. É, em homenagem ao Dia dos Namorados. É uma para ele e outra para ela, viu? O Restaurante Primos está oferecendo aí um almoço completo aí de la minuta para o senhor e a senhora aí, para o casal, em homenagem ao Dia dos Namorados, tá certo? Tá certo, então. João Antônio, meu querido. Hein? Vamos ao sorteio? Vamos lá? Podemos? Então vamos. Roda a roleta!

Vai rodando, vai rodando. Vai rodando a roleta. Isto. Mais, mais, mais. Mais, mais. Isto. Tá parando a roleta. Tá parando a roleta? Tá começando a parar a roleta? Tá parando? Pronto, pronto, pronto, pronto! Maria Regina, você foi contemplada, hein? Você e seu par aí. Isso, aplausos para Maria Regina, que faturou aí a La Minute, hein? Para ela e para ele, lá do restaurante Primos. Já vou mandar, em seguidinha, já vou mandar o teu nome e endereço para eles lá, tá bom?

Muito bem, agora são 12:32, hein? 12:32, eu estou aguardando a Maria Regina passar o sobrenome dela para que eu mande lá pro restaurante, né? Para ela faturar ali a la minuta, não? Isto, ó. Se não quiser comer hoje, pode comer amanhã, depois, quando quiser, tá certo? Isto, muito bem. Ouvimos ali Leno e Lilian, Não Acredito. Além do Horizonte, cantou o Rei Roberto. Meu querido, não é fácil o negócio, mas também não é difícil, não? Isto, ó. Agora são 12:33, hein? Como passam as horas, não? Como corre o relógio? 12:33. Tudo bem. Enquanto a Maria Regina, mandou sobrenome. Mandou sobrenome aqui. Deixa eu ver aqui. Uhum. Sim. Não, era só o sobrenome que eu precisava, tá, Maria? Eu tô mandando o teu nomezinho lá pro restaurante agora, e daí uns 5 minutinhos tu já pode degustar aí, tu e a pessoa que estiver contigo, né? A la minuta, a gostosa la minuta em comemoração ao Dia dos Namorados lá do restaurante Primos, tá bom?

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0: Bem, vocês me desculpem, mas agora eu vou me embora. 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

Muito bem, vamos lá então. Agora faltando 16 minutos para uma hora da tarde, hein? 16 minutos para uma hora da tarde. O nome da Maria Regina já está lá no restaurante, tá bom? Tá certo então. Isso, ela faturou aí. É, duas à la minuta, né? À la minuta para casal. Uhum. Isso, para você saborear juntamente com quem você ama, tá bom? Isso, muito bem. Ouvimos ali, o que, que nós ouvimos? Ah, o Rei Roberto cantando Calhambeque. Hoje teve bastante Roberto, hein? É, não fico mais sem o teu carinho, cantou Antônio Marcos. Muito bem, muito bem. Agora são 16 para 1 da tarde, 13 graus é a temperatura. A possibilidade de chuva já caiu para 10%, hein? Hein? 10%, hein? Que coisa de louco isso. Sol brilha lá fora. Hein? Maravilha. Deixa eu ver aqui, tem recado para mim? No 991-813981 tem recado ali. Quem é que tá ali? Bom dia, João Antônio. Bom dia. Eu sou o João Espíndola, de Biguaçu, Santa Catarina. Ofereço para minha namorada Mara Regina, de São José do Norte, pelo Dia dos Namorados. Tudo bem, hein? Grande abraço para ti e a Mara Regina, né? Mara Regina, de São José do Norte. A namorada aí do nosso João Espíndola, em Biguaçu, Santa Catarina. Eu conheço Biguaçu só de passado. Só de passado. Tem outro recado ali? Deixa eu ver quem tá ali. É, João Antônio, mais um programa ótimo deste domingo. Muito obrigado. Continue sempre com esse entusiasmo. Ótima semana, Arthur Fialo. Obrigado, Arthur. Para ti e a tua família também, viu, meu querido? Boa semana, bom domingo e boa semana aí, tá certo? Maravilha.

Muito bem, muito bem, muito bem, muito bem. Chegamos ao final de mais um programa. Agradecendo aí a Deus por mais esse dia. Agradecendo aos nossos parceiros, patrocinadores, que confiam no nosso trabalho. E agradecendo, é claro, você aí do outro lado, que ajuda a gente a fazer todos os domingos uma nova programação. Um excelente domingo e uma boa semana a todos. Tchau, gente!

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1: 13 horas.
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0: 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Quem quer saber se o diabo nasceu foi na Bahia. 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
2: 14 horas.
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1: 15 horas e 1 minuto.
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1: 15 horas e 31 minutos.
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1: 16 horas.
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0: Obrigado.
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1: 16 horas e 29 minutos. 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

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Eu fico triste quando chega o carnaval. Isso é Luiz Melodia. Vamos lá.

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1: 17 horas e 1 minuto.
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1: 17 horas e 30 minutos.
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0: O anjo do Senhor anunciou a Maria.
1: E ela concebeu do Espírito Santo.
0: Ave Maria, cheia de graça, o Senhor é convosco. Bendita sois vós entre as mulheres, e bendito é o fruto do vosso ventre, Jesus.
1: Santa Maria, Mãe de Deus, rogai por nós, pecadores, agora e na hora de nossa morte. Amém.
0: Eis aqui a serva do Senhor.
1: Faça-se em mim segundo a vossa palavra.
0: Ave Maria, cheia de graça, o Senhor é convosco. Bendita sois vós entre as mulheres, e bendito é o fruto do vosso ventre, Jesus.
1: Santa Maria, Mãe de Deus, rogai por nós, pecadores, agora e na hora de nossa morte. Amém.
0: E o Verbo se fez carne
1: e habitou entre nós.
0: Ave Maria, cheia de graça, o Senhor é convosco. Bendita sois vós entre as mulheres, e bendito é o fruto do vosso ventre, Jesus.
1: Santa Maria, Mãe de Deus, rogai por nós, pecadores, agora e na hora de nossa morte. Amém.
0: Rogai por nós, Santa Mãe de Deus,
1: para que sejamos dignos das promessas de Cristo.
0: Oremos. Infundi, Senhor, a vossa graça em nossos corações, para que, tendo conhecido pela anunciação do anjo a encarnação de Jesus Cristo, vosso Filho, cheguemos pela sua paixão e morte na cruz à glória da ressurreição. Pelo mesmo Cristo, Senhor nosso, na unidade do Espírito Santo. Amém.

0: 18 horas e 4 minutos.
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6: Louvado seja nosso Senhor Jesus Cristo. O noticiário da Rádio Vaticano Vatican News, direto da Cidade do Vaticano. Alô, amigos de todo o Brasil e do continente africano. Estamos juntos com o noticiário da Rádio Vaticano Vatican News em língua portuguesa neste domingo 14 de junho, trazendo as últimas notícias do Papa, da Igreja e do mundo. Nos estúdios, Silvone José. Uma saudação a você no Brasil e nos países de língua portuguesa. E vamos aos destaques do programa de hoje. O Papa no Ângelus. Deus vê as feridas das guerras e o vazio do consumismo. Jesus vê e ama. Ele ama e sofre por nós, conosco. Papa Leão, ao introduzir a recitação do Ângelus, comentou o Evangelho desse domingo para sublinhar que o Filho de Deus olha para as pessoas, olha para a humanidade. O Papa recordou a beatificação do padre Nazareno Lanciotti no Brasil. Reflexão para esse 11º domingo do tempo comum. E ainda Antônio Cardoso na canção e a prece. Só um coração. O Papa Leão XIV, durante o Ângelus, nesse 11º domingo do tempo comum, ao comentar o Evangelho do dia com os fiéis reunidos na Praça São Pedro, destacou que Deus está atento aos sofrimentos do homem e sofre com ele. Tendo-se feito nosso irmão, o Filho de Deus olha para as pessoas, olha para a humanidade, vê a opressão que subjuga e a violência que tira as forças, vê as feridas das guerras e o vazio do consumismo.
7: Vede volti ridotti a maschere, famiglie spezzate dal male e giovani illusi da falsi ideali.
6: Ele vê rostos reduzidos a máscaras, disse ainda o Papa, famílias destruídas pelo mal e jovens iludidos por falsos ideais. Jesus vê e ama. Ele ama e sofre por nós e conosco. A sua compaixão expressa não apenas proximidade fraterna, mas também a vontade de redenção. Ele, com efeito, disse ainda o Papa, conhece o nosso coração e cuida dele. Diante de tantas pessoas que são como ovelhas sem pastor, Cristo dedica-se a todas elas enquanto bom pastor e na qualidade de Senhor da Messe, envia trabalhadores para o campo do mundo. O Papa Leão também lembrou que, entre os 12 apóstolos escolhidos por Jesus para a sua missão, estão Simão, chamado Pedro, o primeiro, e também Judas Iscariotes, o último, para nos lembrar que é possível seguir Jesus e traí-lo, mas o Evangelho permanece para todos, uma palavra viva e verdadeira.
7: La buona notizia che attraversa i secoli è identica, sempre giovane, fresca e liberante.
6: A boa nova que atravessa os séculos é idêntica, sempre jovem, fresca e libertadora. O reino do céu está perto. Sim, está próximo porque em Jesus Cristo, Deus aproxima-se de cada homem e mulher, de cada povo e nação. Quando esse evangelho é anunciado e praticado, sublinhou o Santo Padre, o mal desmorona como uma doença que chega ao fim, como uma noite que dá lugar à aurora, como a morte vencida pelo ressuscitado. É assim, acrescenta.

0: Essa graça é o belíssimo nome da misericórdia de Deus, que nos alcança em qualquer lugar, para nos levar até si. A Igreja é, portanto, chamada a dar continuidade à obra dos apóstolos. A tarefa de evangelizar nasce do dom de Deus que, em Cristo, se torna perdão para o mundo, serviço aos mais pequenos e pobres, empenho pela justiça. Peçamos a ajuda da Virgem Maria cheia de graça, a fim de respondermos com alegria e coragem à missão para a qual Jesus nos chama, concluiu o pontífice. Ao final do Ângelus, o Papa Leão quis recordar alguns novos beatos.
1: I sacerdoti diocesani Venceslao Drobla e Giovanni Bula della Moravia e Giovanni Schwierz e otto compagni sacerdoti salesiani polacchi.
0: E 8 companheiros sacerdotes salesianos poloneses.
1: Tutti sono stati beatificati come martiri perché vittime delle persecuzioni di regimi totalitari a motivo della loro fedeltà a Cristo.
0: Todos foram beatificados como mártires, porque foram vítimas das perseguições dos regimes totalitários devido à sua fidelidade a Cristo. Em seguida, o Santo Padre recordou que neste sábado, no Mato Grosso, no Brasil, foi beatificado o padre Nazareno Lanciotti, sacerdote romano e missionário.
1: Anche egli martire, perché in nome del Vangelo difendeva i più poveri. L'esempio e l'intercessione di questi coraggiosi testimoni sostengano la missione dei presbiteri e di tutta la Chiesa.
0: Ele também foi mártir, porque em nome do Evangelho defendia os mais pobres. Que o exemplo e a intercessão desses corajosos testemunhas sustentem a missão dos presbíteros de toda a Igreja. Padre Nazareno Lanciotti atuou em Jauru, no Mato Grosso, a partir de 1972, onde fundou a paróquia Nossa Senhora do Pilar e ficou conhecido pelo trabalho evangelizador e social. Denunciou crimes como exploração de menores, prostituição e tráfico de drogas. Foi assassinado em 2001, após ser baleado em casa. A cerimônia de beatificação neste sábado foi presidida pelo cardeal João Brás de Avis, prefeito emérito do Dicastério para os Institutos de Vida Consagrada e Sociedades de Vida Apostólica. Ainda após a oração do Ângelus, o Papa, recordando a sua recente viagem à Espanha, manifestou sua gratidão aos bispos, religiosas e religiosos, e a todos os fiéis espanhóis que, em cada etapa de sua visita, o receberam com grande alegria e carinho. Antes de abençoar todo o país, o Papa agradeceu de maneira especial ao soberano, o rei Felipe VI.
1: Exprimo, anzitutto, la mia gratitudine al Signore per il viaggio apostolico che mi ha concesso di compiere in Spagna.
0: Em primeiro lugar, expresso minha gratidão ao Senhor pela viagem apostólica que Ele me permitiu realizar à Espanha. Agradeço ao povo espanhol que me acolheu com grande entusiasmo e devoção. Sou especialmente grato à Sua Majestade, o Rei. Agradeço com carinho aos bispos, a todas as comunidades que visitei e a toda a Igreja que está na Espanha. Que Deus abençoe sempre a Espanha. Seus pensamentos se dirigiram em seguida à população das ilhas das Filipinas, atingida na última segunda-feira, 8 de junho, por um terremoto de magnitude 7,8, concentrado sobretudo na ilha de Mindanao, no sul do país, que causou mais de 40 mortos, centenas de feridos e mais de 32 mil desabrigados.
1: Assicuro la mia vicinanza alle popolazioni delle Filippine colpite alcuni giorni fa da un forte terremoto.
0: Asseguro minha proximidade às populações das Filipinas atingidas há alguns dias por um forte terremoto. Rezo pelos falecidos e seus familiares,

pelos feridos e por todos aqueles que sofrem por causa desta calamidade. Publicada a mensagem do Papa Leão XIV para o 10º Dia Mundial dos Pobres. O Senhor é o refúgio do pobre. As palavras do salmista sugerem o caminho que somos chamados a percorrer na perspectiva do 10º Dia Mundial dos Pobres. Assim tem início a mensagem do Papa Leão XIV para esse dia, que será celebrado em 15 de novembro próximo, 33º domingo do tempo comum. Mais uma vez, destaca o Papa no seu texto, é necessário recorrer à palavra de Deus para compreender a importância que os pobres têm na vida da Igreja. Num momento histórico dramático, como foi a destruição do Templo de Jerusalém, o povo sentiu-se privado da presença de Deus e experimentou uma miséria material e moral sem precedentes. De geração em geração, esta palavra revela-se em toda a sua atualidade. Desde o início, ela mostra a contradição na qual ainda hoje se cai frequentemente. Com efeito, sublinha o Papa, a primeira constatação é esta. O insensato diz em seu coração, não há Deus. Corruptas e abomináveis são as suas ações. Não há quem faça o bem. Nota-se, infelizmente, como também nos nossos dias, é difundida uma injustiça social que brota de uma corrupção arrogante, tão deplorável quanto discriminatória. A perda do sentido de transcendência na vida cotidiana já não é tanto uma negação teórica da existência de Deus. Antes, manifesta-se em não considerar a sua bondade e misericórdia na construção da justiça pessoal e social. O Santo Padre destaca então na sua mensagem que os primeiros a sofrer as consequências são os pobres, cujo número, não por acaso, está a aumentar em muitas sociedades. O Papa constata então que a ausência de Deus faz com que as pessoas já não se coloquem umas ao lado das outras, num clima de respeito mútuo, mas sim umas acima das outras, num clima de domínio e opressão. Assim, é exibida uma lógica mundana de abuso de poder e descarte, que marginaliza e humilha. Nesta condição, escreve o Santo Padre, encontram-se não só pessoas individualmente, mas populações inteiras. Leão XIV evidencia que o clamor dos pobres por justiça é hoje abafado por múltiplas técnicas, cada vez mais dissimuladas, a ponto de silenciar todos os seus esforços para fazer ouvir as suas reivindicações. O olhar do Papa vai então para o ambiente digital, que radicaliza o preconceito contra eles e aumenta a cortina de indiferença que envolve as suas causas. O pobre não resta senão clamar por Deus e fazer chegar até ele o seu lamento, com a certeza de ser ouvido, porque Deus é fiel e rico em misericórdia. Os oprimidos, humilhados e indefesos crescem também hoje na certeza de que devem entregar-se a Deus, cheios de confiança e expectativa. Nessa entrega total renasce o sentido da própria dignidade. Reconhecem-se irmãs e irmãos com quem organizar os próprios sonhos. A esperança torna-se silenciosamente realidade. Refugiar-se em Deus equivale a encontrar a proteção verdadeira e segura, aquela que os poderosos não podem garantir e preferem negá-la. A Igreja, pela sua própria natureza, escreve o Papa, é chamada a ser pobre e refúgio para os pobres. O Santo Padre destaca ainda que surgem inevitavelmente algumas perguntas que nesse 10º Dia Mundial dos Pobres precisamos urgentemente fazer ressoar na nossa mente e no nosso coração.
Somos sinal de um Deus que é refúgio para os pobres? Temos consciência da nossa pobreza e preferimos-la à riqueza injusta? Chegamos onde se encontram os pobres, experimentando a sua marginalidade? Ouvimos os seus pensamentos e partilhamos as suas expectativas? Pronunciamos os seus nomes com ternura divina? A nossa caridade reaviva e sustenta neles o desejo de justiça e redenção? Estas e muitas outras questões obrigam-nos a um sério exame de consciência para verificar o quanto ainda somos chamados a ser em favor dos pobres e da sua libertação.

No 11º domingo do tempo comum, a liturgia nos revela que a missão não começa com um plano, mas com um olhar que se comove. A liturgia deste domingo tem um fio condutor que atravessa todas as leituras com uma força impressionante. Deus nos chama, nos constitui como povo e nos envia. Não somos uma comunidade que existe por si mesma. Somos um povo que foi reunido para ser enviado. E esse envio começa sempre de um lugar muito específico. O coração de Jesus, que se comove diante das multidões. O Êxodo nos traz uma imagem que deveria nos parar. Deus fala a Moisés no alto do Sinai e diz: "Vistes o que fiz aos egípcios, e como vos levei sobre asas de águia e vos trouxe a mim." As asas de águia, não nas costas de um escravo, não arrastados pelo deserto com esforço próprio, carregados, sustentados por baixo, como a águia que carrega seus filhotes quando eles ainda não sabem voar. São Paulo escreve aos Romanos com uma lógica que inverte tudo o que o mundo nos ensina sobre relacionamentos. Quando éramos ainda fracos, Cristo morreu pelos ímpios, não pelos bons, não pelos que mereciam, pelos ímpios, pelos fracos, pelos que estavam do lado errado. E Paulo vai ainda mais fundo. Quando éramos inimigos de Deus, fomos reconciliados com Ele pela morte do Seu Filho. Inimigos. Essa palavra pesa. Não éramos apenas indiferentes, éramos hostis. E mesmo assim, Cristo veio. Mesmo assim, o amor foi maior do que a hostilidade. Chegamos ao Evangelho. E aqui está a cena que é o coração de toda a liturgia deste domingo. Vendo Jesus as multidões, compadeceu-se delas, porque estavam cansadas e abatidas, como ovelhas que não têm pastor. Jesus viu, e ao ver, se compadeceu. Em grego, o verbo usado é esplagniste, que vem de entranhas. Não é uma emoção superficial, é uma comoção que vem de dentro, que mexe com o centro da pessoa. Jesus não ficou distante, analisando a situação das multidões. Foi atingido por elas. Deixou que a realidade delas chegasse até Ele. Quantas vezes passamos pelas multidões da nossa cidade sem sermos atingidos? Metrô lotado, fila do hospital, o semáforo, onde um menino pede esmola. Vemos, mas não somos comovidos. Jesus nos ensina que a missão começa com um olhar diferente. Um olhar que não categoriza, não julga, não se defende. Um olhar que se deixa tocar. E desse olhar comovido, nasce uma constatação e um pedido. A constatação. A messe é grande, mas os trabalhadores são poucos. E o pedido? Pedi ao dono da messe que envie trabalhadores para sua colheita. Reparem que antes de enviar os discípulos, Jesus os manda orar. Antes de agir, rezar. Antes de ir, pedir. A missão que não nasce da oração cansa depressa e perde o rumo. Antônio Cardoso, na Canção e a Prece, só um coração.

Perdidas da casa de Israel, em vosso caminho anunciai, o reino dos céus está próximo. Curai os doentes, ressuscitai os mortos, purificai os leprosos, expulsai os demônios. De graça recebestes, de graça deveis dar. Esse é o evangelho do discipulado.

por falta de pastor. Sim, porque vivemos hoje, entre aspas, no reino da internet, onde muitos se arvoram a ser doutores, teólogos, filósofos, exegetas, sem nunca terem lido nada, sem nunca terem estudado nada. Esse é o desafio dos nossos.

De verdade, o que o coração de Jesus fala? Sim, a vida inteira Jesus falou com o coração, por uma razão muito simples, porque Ele é misericordioso, porque a sua bondade não tem fim. Isso não se aprende em escola, e isso faz com que a gente que caminhe com Jesus evite apontar o dedo e levantar de modo especial os caídos, aqueles que tropeçaram.

0: ilumine em vossa estrada, especialmente o seu discipulado. Amém.
1: E assim chegamos à conclusão do nosso espaço de hoje, agradecendo mais uma vez a sua presença. Um bom domingo ainda a você e um bom início de semana.

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1: 18h33.
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0: Bem, amigos de todo o Brasil, estamos de volta com o nosso Em Romaria, caminhando juntos nesse terceiro milênio. Nos estúdios da Rádio Vaticano, Silvone José. Bem, amigos de todo o Brasil, recebemos aqui nos estúdios da Rádio Vaticano, Vatican News, professor Virgílio Viana, diretor-geral da Fundação para a Sustentabilidade da Amazônia, professor da Fundação Dom Cabral e membro da Pontifícia Academia de Ciências Sociais. Professor Virgílio, bem-vindo à casa, que é sua.
1: Um prazer estar com você aqui, Silvanei, e com os seus ouvintes.
0: Vamos falar primeiramente da sua passagem por Roma. Motivo?
1: O motivo é um seminário da Pontifícia Academia de Ciências Sociais sobre o tema da paz na escala internacional. E o foco desse seminário em particular é sobre verdade, confiança e relações sociais como elementos fundamentais para a construção da paz, não apenas em regiões de guerra, mas em regiões de conflito interno também dos países.
0: Florestas tropicais são indispensáveis para a estabilidade climática. O senhor acrescenta a paz nessa estabilidade. Pode explicar um pouquinho para a gente?
1: Esse tema das florestas e do clima, ele é normalmente tratado na sua dimensão das ciências naturais. Importância da biodiversidade, importância do papel das florestas para a regulação do clima. E eu, inclusive, essa é uma área que eu trabalho e eu leciono sobre isso. Mas tem uma outra dimensão que é menos explorada, que é a dimensão da paz. Hoje nós temos em regiões de florestas tropicais, não apenas no Brasil, não apenas na Amazônia, mas também na África e no Sudeste Asiático, uma quantidade gigantesca de conflitos. A violência está aumentando. Só para você ter uma ideia, nós tivemos na Amazônia, nos últimos 2 anos, quase 3 vezes mais mortes violentas do que na guerra da Ucrânia. Mas a guerra da Ucrânia é mais visível, mais bombástica, assim como as outras guerras que estão acontecendo.
0: Então, onde vêm esses dados, professor?
1: Esses do Fórum de Segurança, Fórum Brasileiro de Segurança, né, que são dados...
0: São impactantes,
1: são impactantes, é. Então, a gente tem uma violência silenciosa, ao passo que a outra é mais visível. A violência da guerra, que tem as bombas, né, aquilo que é mais midiático, é mais visível. E essa violência que ocorre na Amazônia, ela é menos visível, mas igualmente importante do ponto de vista não só do aspecto humano, mas também se pensarmos na conservação da floresta. Para que a gente conserve a Amazônia e as outras florestas do mundo, nós temos que ter uma cultura baseada na paz. Uma civilização, como o Papa Leão chama, uma civilização baseada no amor. E isso coloca uma outra dimensão para esse debate das mudanças climáticas, da conservação da floresta. É uma perspectiva mais humana. E é isso que eu tenho aprofundado nos últimos tempos.
0: Papa Francisco falava muito de uma ecologia integral. Será que chegou essa mensagem?
1: Eu acho que esse foi um dos grandes legados do nosso saudoso Papa Francisco, é o conceito da ecologia integral, a percepção de que as soluções não serão soluções tecnocráticas. É necessário ter uma visão sistêmica de tudo que afeta um determinado contexto. E voltando ao tema da Amazônia, nós precisamos entender a Amazônia como uma coisa complexa, que não é apenas a floresta, e não é apenas os animais e os estoques de carbono, a água, etc. Tem uma dimensão humana. E nessa dimensão humana, o amor é muito importante. Então, eu estou aprofundando um pouco como o amor tem a ver com a conservação da floresta. Nós precisamos estimular uma cultura baseada nas virtudes humanas. E isso tem muito a ver com a construção da paz na região. Não é só um problema de polícia, que é obviamente necessário, né? Aumentar a segurança e todo o aparato jurídico e de segurança pública. Mas nós precisamos inserir na nossa história mais amor às pessoas, mais compaixão, mais tolerância, menos violência. E esses dados de violência na Amazônia chamam muito a atenção. As cidades mais violentas do Brasil estão na Amazônia.
0: O senhor tem uma leitura por quê?
1: Isso está ligado a uma série de fatores, né? Como a visão da ecologia integral nos levaria a fazer essa análise. Mas um dos ingredientes mais importantes é a relação entre o crime organizado, em especial o narcotráfico, com o garimpo ilegal, em conjunto com a grilagem de terras, a extração ilegal de madeira e a expansão desordenada da a fronteira agropecuária. Então, isso cria um caldo de conflitos fundiários, de conflitos dentro das próprias comunidades, porque esse é um dado muito interessante. No Alto Solimões, por exemplo, na fronteira do Brasil com a Colômbia, onde o tráfico chega, ele divide comunidades. Aqueles que estão dentro, né, da teia do tráfico e aqueles que não estão. Então, isso é algo que nós precisamos pensar de que maneira a própria igreja, ou as igrejas, porque isso não é só um privilégio, né, e só a missão da Igreja Católica, eu acredito que todas as igrejas dos vários matizes que existem deveriam se engajar nisso, no fomento dessa cultura da paz, da não violência, que é essencial para que não só a floresta seja conservada, mas também que as pessoas sejam felizes, né? Porque no final das contas a gente tem que ter dois objetivos, e esse é o objetivo da Fundação que eu dirijo, a Fundação Amazônia Sustentável. É de um lado conservar a floresta, mas de outro a prosperidade humana. Fazer com que as pessoas sejam felizes, né? Sejam prósperas. Você não pode ter os guardiões da floresta vivendo numa situação de penúria, de precariedade, sem água potável, sem energia elétrica, etc.
0: O senhor tocou numa tecla muito importante. Os guardiões, quer dizer, quem vive lá, com a sustentabilidade, você ter direito a viver da melhor maneira possível, né? E a pobreza, que é um extremo de tudo isso, porque quem vive num lugar como esse deveria ser habitante de um paraíso. E muitas vezes a gente sabe que não é assim.
1: Nós chamamos isso de injustiça climática. Quem menos contribuiu para a mudança do clima são os povos indígenas e as populações tradicionais de lugares como a Amazônia, são os mais vulneráveis, porque têm menos condições de responder às grandes secas, às grandes cheias. Aliás, esse ano nós devemos ter uma repetição do El Niño, que foi trágico em 2024, com um sofrimento humano gigantesco para essas populações. Então, o desafio nosso é fazer a justiça climática e levar prosperidade. É essencial que essas pessoas que cuidam do maior patrimônio do Brasil, que é a Amazônia, o maior patrimônio vivo da humanidade, que é a Amazônia, não só brasileira, mas também dos outros países, que eles sejam recompensados por esse papel de guardiões da floresta. É como se eles fossem aqui no Vaticano os responsáveis por guardar o Museu do Vaticano, que tem todas as relíquias, né, da história, das artes. Então, esses são remunerados, eles são os funcionários que fazem a limpeza, fazem o cuidado, etc. Os guardiões da floresta, da mesma forma, fazem um trabalho, só que esse trabalho ele não é visto, ele não é devidamente recompensado. E isso é uma das coisas que nós trabalhamos muito na Amazônia. E nós estamos também numa jornada de ampliar a consciência sobre isso, para que mais pessoas se engajem com aquilo que o Papa Francisco chamava o cuidado com a casa comum. Não existe planeta B, só temos essa casa, essa é a nossa casa. E a manchete é que nós estamos cuidando muito mal dessa casa. Os rios estão poluídos, as florestas estão sendo derrubadas, os oceanos estão sendo degradados. Então nós precisamos do que o Papa chamava de uma revolução guiada pela ecologia integral. Uma mudança profunda na maneira de como produzimos as coisas e como consumimos tudo que a gente tem hoje na sociedade moderna.
0: E não tirar o homem do centro, né? Porque muitas vezes o homem fica muito na periferia da discussão ecológica.
1: Isso é uma tese que eu trabalhei muito ao longo dos últimos, das últimas décadas, que é conciliar a conservação ambiental com a perspectiva social. E hoje o nosso slogan é cuidar de pessoas que cuidam da floresta. Porque é inseparável a dimensão social da dimensão ambiental. E isso faz com que o conceito de ecologia integral seja mais atual do que nunca. Nós precisamos ver como essas coisas se interconectam. Então, eu estava mencionando há pouco a violência e a necessidade da paz. Nós precisamos olhar para isso com uma dimensão não apenas humanística, mas também uma dimensão ambiental. Para que a gente conserve a floresta, nós temos que acabar com a violência. Então, desmatamento zero de um lado e violência zero de outro. E a cultura da paz, a cultura do amor, como sendo algo que possa unir a tudo isso. A cultura do amor ao si mesmo, ao próximo, e o amor à natureza.
0: Tudo interligado.
1: Tudo interligado.
0: Professor, fala um pouquinho para a gente da Fundação Sustentabilidade da Amazônia.
1: A FAS, Fundação Amazônia Sustentável, é uma fundação que está há 18 anos trabalhando na Amazônia. Já há muitos anos é a maior organização da sociedade civil da Amazônia. Nós atuamos em mais de 800 comunidades e aldeias.
0: Quantas?
1: 800.
0: Que belo cadastro, hein?
1: Em todos os estados da Amazônia, e com essa abordagem sistêmica. Então, nós olhamos a tudo o que é prioritário para as comunidades. Ao invés de nós levarmos um programa de criação de peixes, ou de educação, ou de saúde, nós usamos uma metodologia participativa, onde a gente pergunta para cada território o que, que é mais importante. Na comunidade A, pode ser acesso à água potável. Na comunidade B, pode ser energia elétrica. E assim por diante. Então, a gente trabalha com todos os objetivos do desenvolvimento sustentável, são 17, né, definidos pela ONU, com essa abordagem participativa. E a partir deste diagnóstico, nós procuramos fontes de financiamento, que podem ser empresas, podem ser governos, podem ser fundações filantrópicas, para que a gente possa, na medida do possível, atender essa demanda em conjunto com os governos. Então, a gente não tem um papel de substituir os governos, mas de melhorar a eficácia e a eficiência das políticas públicas, que, de maneira geral, são muito ineficientes e muito ineficazes, especialmente nesses territórios, que têm poucos votos. Então, normalmente, os prefeitos, governadores e presidentes, ministros, etc., dão menos atenção para essa parte da população brasileira. Então, é esse senso de justiça que me move. Eu, pessoalmente, eu sou devoto de São Francisco e tenho um sentimento de ter uma missão para fazer com relação não só aos pobres, mas também com a natureza. Depois daqui, eu vou a uma conferência da ONU em Bonn e vou a Assisi, que é a terra de São Francisco, que é um lugar, para mim, muito especial.
0: A resposta a todos esses projetos que o senhor cria, como é? Seja a nível da sociedade, seja a nível de governo.
1: Olha, eu vou te responder com um relato de um lugar que eu acabo de visitar, cerca de um mês atrás. Foi uma expedição num local que fica a 15 dias de viagem de barco de Manaus. É o Rio Gregório, divisa do Amazonas com Acre. Nos lugares mais isolados do mundo, né? Porque o rio que dá acesso lá é o rio Juruá, é o rio mais sinuoso do mundo, né? Leva 15 dias de viagem. E nós conseguimos apoio de diversos parceiros e conseguimos fazer a água potável chegar e banheiro nas casas. Pensa que coisa mais simples, mais básica, que para todo mundo parece uma coisa que já não é nem parte do cardápio, né? Já é uma coisa que já existe. Mas não, nenhuma casa tinha banheiro. Nenhuma casa. E aí estamos fazendo, já fizemos metade, e dentro de poucos meses concluímos a construção do restante dos banheiros, que tem um chuveiro, um sanitário e uma pia. Isso permite que a pessoa escove o dente, lave as mãos, vá ao sanitário, tome um banho diariamente, com conforto. Um conforto básico, não é nada espetacular. Além disso, um acesso à saúde. Nós fizemos um posto de atendimento, de atenção à saúde, com internet, com energia solar, conectado à prefeitura municipal, a prefeitura de Irunepé, que coloca o médico na cidade, agora com a internet, o agente comunitário de saúde. Nesse caso lá tem até uma técnica de enfermagem que faz a interlocução com o médico e consegue com isso fazer uma revolução no atendimento à saúde. Porque antes disso, para chegar até a sede do município, as pessoas gastavam 3 dias de canoa, ou gastam 3 dias de canoa. Então imagine você se tiver um episódio qualquer, uma dor de barriga, uma coisa menos séria ou eventualmente mais séria. A pessoa acaba não indo na cidade, ou demorando muito para ir. Agora, com acesso à telemedicina, isso causa também uma revolução. E na área econômica, a gente também tem apoiado a produção de farinha, que é o principal produto regional, e lá tem um potencial enorme de muitas fruteiras, né? E algumas espécies da floresta, açaí, que todos hoje conhecem, a jarina, que é uma outra palmeira que dá um marfim vegetal para fazer biojoias, que é maravilhoso. Então, tem muitos potenciais econômicos da própria floresta, além da produção de farinha, que é uma agricultura, que também estamos fomentando. Então, e o grau, a sua pergunta foi como que as pessoas reagem. Então, as pessoas reagem de uma maneira emocional e emocionante, né? Assim, de a gente chorar os depoimentos que a gente ouve. E do ponto de vista do poder público, a gente faz uma parceria que nem olha para filiação partidária, né, do prefeito ou do vereador, e nesse caso que eu estou relatando, a gente estava com a prefeita, vários vereadores. E a gente procura ter uma relação republicana com todo mundo. É o poder constituído, foi eleito, não tem juízo de valor a ser feito, né? Tem só uma predisposição de trabalhar junto. E isso eu acho que é um espírito também que se relaciona com o que falávamos antes, né? Espírito de confiança, de colaboração, né? De verdade e de criação de laços entre as instituições, laços de relações de confiança para que a gente possa, unidos, né, enfrentar esse desafio que nós temos pela frente, que é gigantesco. É um desafio das mudanças climáticas, é o maior desafio que a humanidade enfrenta. E isso não vai ser resolvido por um governo ou por outro. Isso tem que ser resolvido pela sociedade como um todo, tem que ser abraçado por todos. A academia, as igrejas, o poder público, o mundo empresarial, todos os setores da sociedade têm que se somar a isso. É esse que é o espírito que norteia as atividades da Fundação. A gente tem mais de 300 parcerias vigentes hoje, que são com todas as instituições, para que a gente junto, a gente caminhe. Eu uso uma metáfora amazônica, que é a seguinte: não adianta a gente estar na popa do barco ou na proa. O importante é a gente remar juntos para que a gente consiga chegar até a beira e se salvar.
0: Professor, a Amazônia ainda é um lugar desconhecido para os brasileiros?
1: Muito. É muito, muito pouco conhecido. É impressionante a gente constatar quanto que as pessoas não conhecem. Então, para citar uma referência, a Faria Lima, em São Paulo, né, onde está o poder econômico do Brasil, conhece muito pouco. Os tomadores de decisão no Brasil conhecem muito pouco a Amazônia. Às vezes fazem uma viagem, vão até Manaus ou Belém, participam de um seminário ou outro, mas é com muito baixa frequência, conhecem a realidade, como eventualmente conhecem quem tem acesso, né? Roma, ou Paris, ou Nova York. As pessoas passam por cima da Amazônia, mas param um pouco na Amazônia. E um dos desafios que eu tenho na minha trajetória de vida é levar essa sensibilização e criar oportunidades para que as pessoas conheçam a Amazônia. E o lado positivo é que nós temos um interesse crescente das pessoas em conhecer a Amazônia. Quando eu me apresento e falo do trabalho da Fundação, as pessoas falam, nossa, como é que eu faço, né, para ir? E uma das coisas que a gente tem feito é criar jornadas de aprendizagem para diferentes grupos, desde jovens, estudantes, até empresários, até presidentes de empresas, lideranças políticas, para que eles possam ter uma imersão. E a gente organiza programas de 3, 4 dias, às vezes um pouco mais, às vezes um pouco menos, para que eles possam sentir, né? Porque não é só uma coisa teórica, de uma explicação, de uma palestra sobre como é que funciona a ecologia da floresta, etc. Sentir a força da natureza. Eu chamo a Amazônia de uma educadora do ego. Porque quando a gente está na nossa casa, num espaço onde você tem um aparelho de som, né? um ar-condicionado, você regula a temperatura, né? Muda o canal da televisão, você tem o controle de tudo. Quando a gente está no meio do Rio Negro, que é um afluente do Amazonas, e pega uma tempestade, a gente percebe que a gente é nada. A gente é totalmente vulnerável, como se fosse um grão de areia. Né, numa praia, num deserto. Então, eu acho que essa sensação de quão grande é a natureza, quão poderosa é a natureza, isso é muito educativo. Porque, às vezes, a gente acha que o ser humano está no controle de tudo e não está. Né? Tem forças muito maiores do que isso. Eu, como mencionei para você no início da nossa conversa, eu acabo de chegar do caminho de Compostela, onde eu passei 15 dias caminhando cerca de 300 quilômetros. E uma das coisas que a gente se dá conta é dessa outra dimensão da vida, né? A dimensão espiritual, que é, de uma maneira muito surpreendente, parte do caminho de Compostela. É uma coisa difícil de descrever em palavras, mas talvez a melhor forma de dizer que é uma jornada que permite que a gente tenha um contato não só com a nossa alma, mas também com Deus, né? E com Deus com amor. Então, eu acho que essa é uma coisa que acabou de acontecer para mim.
0: O que sobra depois de uma caminhada dessa, além do cansaço, naturalmente?
1: Olha, sobra uma vontade de recomeçar a vida. É como se fosse um capítulo que se encerrou e um novo capítulo que vem pela frente. Com mais lucidez, com mais consciência dos nossos erros, né, dos nossos defeitos. E, ao mesmo tempo, mais consciência daquilo que nos dá alegria. E um dos desafios da vida é a gente perseguir a alegria. A gente perceber que algumas coisas nos dão mais alegria. E fazer o possível para ter mais desses momentos e, ao mesmo tempo, compartilhar isso com as pessoas. Em especial, um sentimento de justiça com os mais pobres, né? Que muitas vezes não conseguem ter os momentos de alegria porque faltam coisas que são essenciais para isso. E é muito possível cada um de nós fazer algo, fazer um pouco mais do que a gente faz. Pode ser pouco, mas se a gente fizer um pouquinho mais, isso já menora muito o sofrimento, né, das pessoas. Então tem também um sentimento que sai mais forte dessa jornada, que é esse de compaixão e solidariedade.
0: Nós iniciamos lá pela Floresta Amazônica e terminamos em Santiago de Compostela. Você ficou alguma vez sozinho dentro da floresta?
1: Muitas vezes.
0: Que sentimento brota? Porque eu não posso imaginar o que seja um sentimento de ouvir rumores que, para nós, por exemplo, que moramos na cidade, são rumores que a gente não conhece.
1: Eu fiquei inspirado para escrever um livro que já está a caminho. E um dos capítulos desse livro é sobre escutar o canto dos pássaros, o ruído das águas, das cachoeiras e o sopro do vento. Isso é algo que acalma, que inspira e abre espaço para um contato com Deus, né? Independentemente da acepção de cada um, eu acho que a gente tem uma divindade. E a natureza talvez seja a porta de entrada para essa outra dimensão da nossa vida.
0: Professor Virgílio, que alegria poder conversar com o senhor, né? E viajar, acho que a gente viajou um pouquinho também por entre as nossas florestas, mas também um pouquinho do seu interior. Obrigado.
1: Obrigado, Silvanei. Um prazer estar com você aqui mais uma vez e com a Vatican News.

0: E assim chegamos ao final do nosso Em Romaria desta semana, agradecendo mais uma vez a sua presença. Voltamos na próxima semana com mais um Em Romaria, caminhando juntos neste terceiro milênio.
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2: 19 horas e 6 minutos.
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1: Queridos amigos do nosso Porta Aberta, sejam bem-vindos a esta edição, claro, totalmente dedicada à viagem apostólica do Papa Leão XIV à Espanha. Vimos imagens impressionantes de uma acolhida realmente mais do que calorosa ao nosso Santo Padre, com a participação de milhões de pessoas. Vamos recordar alguns momentos. Vamos ouvir as reportagens dos nossos colegas Túlio Fonseca, Simone José, Andressa Collet e Maria Ângela Jaguraba.
2: A quarta viagem apostólica do Papa Leão XIV teve início neste sábado, 6 de junho, na Espanha. Após sua chegada a Madrid, o Santo Padre dirigiu-se ao Palácio Real, onde se encontrou com o rei Felipe VI, a rainha Letícia, autoridades civis, representantes da sociedade e membros do corpo diplomático. Em seu primeiro discurso em território espanhol, o Papa apresentou uma reflexão sobre a identidade histórica do país, a busca da verdade, a necessidade da reconciliação e os desafios enfrentados pelo mundo contemporâneo.
3: Graças ao Senhor por este encontro. Expresso meu agradecimento pela invitação a realizar este viaje apostólico à Espanha.
2: Ao iniciar sua intervenção, Leão XIV agradeceu o convite para visitar a Espanha e recordou a antiga tradição que associa a evangelização da Península Ibérica ao apóstolo São Tiago Maior. Segundo o pontífice, a ligação entre a fé cristã e a história espanhola moldou profundamente a cultura do país e continua sendo uma fonte de esperança diante dos desafios atuais. O Papa também destacou a riqueza das manifestações da religiosidade popular, das irmandades, das associações de caridade e do

0: Dou ainda o ensinamento do Papa Francisco sobre a necessidade de manter um diálogo constante entre as ideias e a realidade concreta. Segundo ele, a verdade nunca pode ser reduzida a construções ideológicas ou narrativas abstratas, mas deve ser procurada com humildade e abertura. A verdade é sempre maior do que nós, e por isso surpreende-nos e atrai-nos para caminhos de purificação e reconciliação.
1: E por isso nos surpreende e nos atrai a caminhos de purificação e reconciliação.
0: Ao refletir sobre os desafios do tempo presente, o Papa evocou duas das maiores figuras espirituais da Espanha, São João da Cruz e Santa Teresa de Ávila. Ambos, afirmou, ensinaram a descobrir a presença de Deus justamente nos momentos de escuridão e incerteza. Referindo-se ao ano jubilar dedicado a São João da Cruz, Leão XIV observou que muitos homens e mulheres vivem hoje a experiência da desorientação diante das rápidas transformações sociais, culturais e tecnológicas. Por isso, disse, é necessário aprender a reconhecer a luz que surge mesmo em meio às noites da história. Também hoje, o que mais nos assusta, provocando em muitos a escuridão da razão e a violência das emoções, é o desconhecido, diante do qual pode prevalecer a desorientação, a sensação de já não termos mapas.
1: Ante lo cual puede prevalecer la sensación de no tener ya mapas.
0: O pontífice afirmou que, apesar dos conflitos e tensões que marcam o cenário internacional, existe um profundo desejo de paz no coração da humanidade. A nossa época, que aparentemente se vê abalada por terríveis desequilíbrios e conflitos, no seu íntimo clama por paz, por um novo conhecimento da pessoa humana e da sua dignidade inviolável, pela civilização do amor.
1: Por la civilización del amor.
0: Segundo o Papa, a construção dessa paz passa pela valorização da liberdade religiosa e de consciência, pela promoção da cultura e pela formação de pessoas capazes de cultivar a interioridade e a busca sincera da verdade. Em seguida, Leão XIV manifestou preocupação com o crescimento das divisões sociais e políticas que marcam muitas sociedades contemporâneas. Para ele, a tentação de obter consenso alimentando conflitos e antagonismos representa uma ameaça à dignidade humana e à convivência pacífica, e lançou um apelo direto aos espanhóis.
1: Pois a tentação de ganhar popularidade, avivando o fogo das polarizações, parece crescer em lugar de diminuir.
0: Hoje, a tentação de ganhar popularidade, atiçando o fogo das polarizações, parece crescer em vez de diminuir. A dignidade humana continua a ser violada. Convido todos, por amor à verdade, a abandonarem as narrativas divisórias e polarizadoras da vossa realidade social e da vossa história, a fim de que se passe das simplificações estéreis a uma apreciação fecunda da complexidade.
1: A la apreciación fecunda de la complejidad.
0: O Papa também dedicou parte significativa do seu discurso aos desafios trazidos pelas novas tecnologias. Segundo ele, o ambiente digital pode favorecer a difusão de preconceitos, enfraquecer o pensamento crítico e amplificar interesses que ameaçam a vida e a dignidade humana. Diante desse cenário, defendeu uma mudança de prioridades nos investimentos públicos e privados. É necessário, sobretudo, por parte de quem tem responsabilidades econômicas, políticas e institucionais, dar um salto qualitativo, uma mudança de rumo nos investimentos destinados à escola, à universidade e à pesquisa, às comunidades locais e à sociedade civil. O Santo Padre ressaltou ainda que a verdadeira segurança não nasce da lógica dos muros e das armas, mas da capacidade de caminhar juntos. A segurança que pensamos com demasiada frequência provir das armas e dos muros amadurece, pelo contrário, quando se aprende a avançar com o outro, a crescer juntos, ombro a ombro. Ao recordar momentos históricos de convivência entre cristãos, judeus e muçulmanos na Península Ibérica, o Papa destacou cidades como Toledo e Córdoba como exemplos de encontro entre culturas, religiões e saberes. Leão XIV afirmou que a Espanha possui uma vocação especial para ajudar a Europa a redescobrir sua missão de promover o diálogo e a cooperação entre os povos. Ao concluir seu discurso, agradeceu o compromisso espanhol com o direito internacional.

0: o multilateralismo e a solidariedade. Encoraja-o a cultivar o diálogo e a amizade social também internamente, a levar em conta as perspectivas dos pobres e dos jovens ao imaginar o futuro, a harmonizar as exigências de autonomia e de unidade e a impulsionar o processo de União Europeia. Ao final, confiou o país à proteção divina e dirigiu uma breve invocação. Que Deus abençoe a Espanha.
1: Que Deus bendiga a Espanha.

0: herencia estamos dejando al futuro y por ende qué tipo de comunidad estamos construyendo.
1: Que legado estamos deixando para o futuro e, consequentemente, que tipo de comunidade estamos construindo? A pergunta esteve no centro da reflexão proposta pelo Papa Leão XIV durante o encontro Tecer Redes com o Mundo da Cultura, da Arte, da Economia e do Esporte, realizado na tarde deste domingo, 7 de junho, na Movistar Arena, em Madrid. Após ouvir os testemunhos de representantes da cultura, da universidade, do mundo empresarial, do trabalho e do esporte, o Santo Padre observou que a sociedade contemporânea possui uma enorme capacidade de inovar, produzir e comunicar, mas advertiu para o risco de perder de vista aquilo que dá sentido a essas conquistas.
0: Nossa sociedade, em efeito, possui uma extraordinária capacidade para produzir, inovar e comunicar.
1: Nossa sociedade, de fato, possui uma extraordinária capacidade de produzir, inovar e comunicar. No entanto, parece que ainda precisamos aprender a custodiar a alma daquele que a gera. Leão XIV recordou que a Igreja deseja permanecer em diálogo com o mundo contemporâneo, justamente porque compartilha das grandes questões que atravessam a experiência humana. Segundo ele, a busca pelo sentido da existência continua sendo uma das perguntas fundamentais do nosso tempo.
0: En el ADN de la humanidad está radicado el deseo de bien, de belleza, de verdad.
1: No DNA da humanidade está enraizado o desejo do bem, da beleza e da verdade. E a partir dessa aspiração profundamente humana e de nossa experiência secular, que a Igreja propõe caminhos para uma vida digna e o bem comum. Ao refletir sobre o tema do encontro, o Papa comparou o diálogo social à arte de tecer redes, um processo que exige encontro, escuta, respeito e colaboração. Nesse contexto, ressaltou a responsabilidade da comunicação, da educação, da atividade econômica, da arte, do esporte e da tecnologia na construção de uma sociedade mais humana. Toda expressão fala, transmite. Pode ferir ou curar, destruir expectativas ou abrir horizontes, semear divisão ou despertar a esperança na possibilidade de construir juntos algo genuinamente humano. Segundo o Pontífice, o diálogo autêntico deve estar fundamentado no relacionamento da dignidade de cada pessoa e no compromisso comum com o bem de todos. O Papa também defendeu uma visão do desenvolvimento que não exclua os mais frágeis e insistiu na centralidade da pessoa humana diante dos desafios econômicos e tecnológicos da atualidade. Ao recordar a contribuição histórica do cristianismo para a cultura europeia, renovou o convite feito por seus predecessores.
0: Não temais. Abri de par em par as portas a Cristo.
1: Não tenham medo. Abram, escancarem as portas a Cristo. Jesus Cristo não nos tira nada e nos dá tudo. Leão XIV questionou ainda quem continua sendo deixado à margem da sociedade, apesar de seus talentos e capacidades. E recordou que a situação dos pobres continua sendo um apelo constante à consciência humana. Também em sua reflexão, o Papa voltou-se para um tema que lhe é particularmente familiar, o esporte. Recordando seu valor educativo e social, afirmou que muitas das lições mais importantes da convivência humana são aprendidas nos campos e quadras esportivas.
0: Pensemos quantos de nós aprendemos a respeito por el adversário em um campo de jogo, mais que escuchando um discurso.
1: Pensemos em quantos de nós aprendemos o respeito pelo adversário em um campo de jogo, mais do que ouvindo um discurso. Quantos atletas nos ensinam a perder sem odiar, a vencer sem humilhar, ou a se levantar depois de cair. Na parte final do discurso, o Santo Padre dirigiu-se especialmente aos participantes como protagonistas da construção do futuro, convidando-os a promover uma cultura do encontro capaz de harmonizar os diversos âmbitos da vida social.
0: Queridos amigos, os invito então a ser hilos novos para tejer redes novas que harmonizem todos os âmbitos da vida.
1: Convido-os, portanto, a serem novos fios para tecer redes novas que harmonizem todos os âmbitos da vida. Para tecer uma sociedade renovada onde o tempo se impregne de eternidade. A cultura custodie a memória e favoreça o diálogo. A educação promova a busca da verdade, um espírito crítico. A arte desperte o espanto e gere emoções nobres. A empresa reconheça a dignidade da pessoa e o trabalho continue sendo motor de esperança. Ao concluir, o Papa exortou os presentes a cultivarem a fraternidade, a solidariedade e a paz para que continue a resplandecer nas futuras gerações aquilo que definiu.

0: Queridos hermanos, hermanas, buenos días.
1: O Papa Leão XIV foi até o pavilhão 3 do Parque de Exposições da IFEMA em Madrid na manhã desta terça-feira para o último compromisso oficial dos 4 dias na capital espanhola. O espaço, com 13 pavilhões, tradicionalmente ocupado por feiras e congressos, recebeu voluntários que, como comentou o Pontífice, desde que foram comunicados da visita apostólica, deram uma resposta entusiasta ao apelo da arquidiocese local para viver verdadeiramente uma experiência de igreja missionária e em comunhão, como declarou o cardeal José Cobo Cano, arcebispo de Madrid. O purpurado enalteceu a presença do voluntariado que, sem buscar reconhecimento, sem querer aparecer nos telões, usou do amor escondido em meio a um mundo cansado de divisões e de barulho, o milagre do encontro, do acolhimento e da comunhão em caminhos de fraternidade que agora continuarão a ser percorridos como diocese, sendo mais povo graças à passagem de Leão XIV, que logo no início do discurso fez o seu agradecimento.
0: Este encontro é o último da etapa madrileña de meu viaje apostólico. Pero me alegra muito que seja com vosotros, voluntários e voluntárias.
1: Este encontro é o último da parte madrilenha da minha viagem apostólica, mas estou muito contente que seja com vocês, voluntários e voluntárias, cada um de vocês e muitos outros que não puderam estar aqui nesta manhã. Vocês merecem um obrigado muito especial porque ofereceram a presença e o serviço de vocês e o fizeram por amor ao Senhor, à Igreja e ao Papa. Obrigado de coração. O Pontífice, então, ouviu o testemunho de 2 dos quase 18 mil voluntários inscritos. De Mercedes Rodrigues Loeb, que disse ter descoberto na igreja, a sua mãe e no voluntariado uma escola de humildade. E também de Núnio Adan Castrilho, pai de 8 filhos, que nunca esperou nada em troca com o voluntariado, mas uma certeza silenciosa de estar fazendo a coisa.

0: mas com o melhor deles próprios, através inclusive dos talentos de cada um. Novamente, em uma atmosfera alegre e entusiasta, típica de estádio de futebol, os voluntários receberam a gratidão de Leão 14 por terem tirado férias do trabalho para ajudar, pela dedicação de meses para dar o que podiam à visita apostólica, entre coração, mãos, ideias, competências, sorrisos. Que Deus os recompense como só Ele sabe fazer, disse o Papa, ao compartilhar uma reflexão simples e resumida assim: os cristãos são chamados a levar ao mundo o fermento da gratuidade, através da parábola sobre o reino dos céus relatada pelo evangelista Mateus. Uma experiência de gratuidade, continuou o pontífice, que se vê em Madrid, mas também com irmãos em vários outros lugares, como também foi no Jubileu da Esperança em Roma. A gratuidade é um fermento que faz crescer a qualidade humana, ética e espiritual de uma sociedade, porque, poderíamos dizer, é uma característica típica da Cidade de Deus, ainda mais em um mundo continuamente influenciado pela lógica do interesse, do lucro, onde o termo crescimento é reduzido à dimensão econômica financeira. Há necessidade de pensar e de viver segundo a lógica mais verdadeira, ou seja, a de um crescimento humano integral. Um fermento da gratuidade apresentado por Jesus, disse o Papa, que misturado à humanidade ferida, ajuda a curar. Leão XIV exortou a buscá-la através da oração, mas também por um estilo de vida, de um modo de pensar e de agir que é do Evangelho.
1: Um rasgo essencial deste estilo é a gratuidade que habéis testemunhado estes dias aqui em Madrid. Graças.
0: Uma característica essencial desse estilo é a gratuidade que vocês demonstraram nestes últimos dias aqui em Madrid. Obrigado, obrigado. Talvez as estatísticas não registrem, mas sabemos que nestes dias, também graças a vocês, esta cidade cresceu e está mais próxima do reino de Deus. Mérito nosso? Não. Tudo é graça dele. Este é o segredo. O amor de Deus que move o sol e os astros e move os corações daqueles que encontraram o Senhor Jesus, que disse: há mais felicidade em dar do que em receber.
1: Graças. E nos vemos em Roma.

0: O Papa Leão XIV presidiu a oração da Hora Sexta na Catedral de Santa Cruz e Santa Eulália, em Barcelona, nesta terça-feira, no âmbito de sua viagem apostólica à Espanha. A Catedral de Santa Cruz e Santa Eulália é a sede da Arquidiocese de Barcelona. É um monumento histórico artístico espanhol desde 2 de novembro de 1929. A catedral é dedicada a Santa Cruz desde 599, cuja festa é celebrada todos os anos em 3 de maio, com uma bênção solene concedida a toda a cidade dos terraços da igreja. Desde 877, também é dedicada a Santa Eulália, padroeira de Barcelona, martirizada na época romana. Leão XIV iniciou seu discurso manifestando a alegria de rezar a Hora Sexta nesta catedral. Recordou que o Concílio Vaticano II define o ofício divino como a voz da esposa que fala com o esposo e como a oração que Cristo, unido ao seu corpo, eleva ao Pai. O Papa, então, refletiu sobre estas duas imagens, a esposa e o corpo.
1: Na primeira, nos recuerda que a Igreja, e em particular esta Assembleia...
0: A primeira recorda-nos que a Igreja, e em particular esta Assembleia, rica em dons e carismas, e na diversidade das histórias de cada um, é, acima de tudo, uma esposa amada. Deus quis que estivessem aqui porque gosta de ver em vós e na vossa união uma beleza e uma bondade únicas e sagradas. Ele escolheu-vos para representardes hoje a comunidade dos santos que se encontra em Barcelona. Leão XIV os convidou a renovar num só coração o propósito de caminhar juntos, fiéis e pastores, todos seguindo as pegadas de Cristo rumo à plenitude da vida. O Papa lembrou que a Igreja é fruto de uma ação de amor que a precede e provém de Deus, e que antes de qualquer outra coisa cresce unida, deixando-se amar por Ele com coração humilde e agradecido, porque só quem se deixa amar por Deus pode construir com os outros as obras do amor. A seguir, Leão XIV disse que somos chamados a propagar nos nossos ambientes, nas famílias, nas paróquias, nos locais de trabalho e formação, nos ambientes da cúria e em qualquer outro âmbito da vida, um clima de família no qual se vive juntos, conscientes da filiação e do chamado comum, solidários, abertos, capazes de misericórdia, sacrifício, atenção mútua e perdão.
1: Estimados amigos, Barcelona, neste sentido,
0: queridos amigos, Barcelona, neste aspecto, possui uma grande tradição de igreja, sublinhou o pontífice, lembrando os irmãos e as irmãs que ali se doaram e continuam a doar-se para construir harmonia e comunhão, para além de toda a polarização. A seguir, o pontífice se deteve na segunda imagem, a do corpo. Se Cristo é o esposo que nos amou primeiro, ele é também a cabeça à qual estamos unidos como membros de um único organismo, uns ao serviço dos outros, homens de todas as tribos, línguas, povos e nações, todos animados pela ação do mesmo Espírito, todos chamados à mesma santidade, sublinhou.
1: Também isso é importante, porque nos recuerda que para nós, trabalhar juntos não é uma eleição de estilo.
0: Isso também é importante porque nos recorda que, para nós, trabalhar juntos não é uma questão de estilo, mas uma necessidade fisiológica fundada na graça concedida a cada um segundo a medida do dom de Cristo e à qual correspondemos, colocando em ação os carismas recebidos e respeitando os ministérios que foram confiados. De acordo com o Papa, na riqueza dos dons recebidos, somos fortes porque estamos unidos, e estamos unidos porque somos animados pelo mesmo Espírito, o Espírito de Cristo, que é Espírito de comunhão para a salvação de todos. Por isso, para cada um de nós é importante não permitir que nada destrua a unidade na qual Deus nos constituiu e para cuja plenitude nos conduz dia após dia. Barcelona é conhecida como Cap y Casal de Catalunya, o que confere a todos vós, barceloneses e catalães, que formais esta comunidade, uma vocação e uma responsabilidade especial de vos tornardes, com a ajuda de Deus, construtores de unidade, disse ainda Leão XIV, acrescentando.
1: Queridos irmãos e irmãs, com este espírito é que também nós
0: Queridos irmãos e irmãs, num mundo dilacerado por guerras e divisões, é com este espírito que também nós, numa sociedade cada vez mais fragmentada e individualista, queremos ser mártires, ou seja, testemunhas e profetas de unidade, acolhimento, concórdia e paz, mesmo que isso implique sacrifícios e renúncias. A exemplo de Santa Virgem Eulália e de tantos outros mártires, queremos dar o nosso sim, dispostos, no que for preciso, a morrer para nós mesmos, a perdermos-nos para nos reencontrarmos, a renunciar ao supérfluo para construir sobre o que é essencial e perdura para sempre. No final da oração da hora sexta, o Papa venerou os restos mortais de Santa Eulália, situados na cripta dessa catedral. Oh,

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1: 19 horas e 38 minutos. 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
9: Louvado seja nosso Senhor Jesus Cristo. O noticiário da Rádio Vaticano Vatican News, direto da Cidade do Vaticano. Alô, amigos de todo o Brasil e do continente africano, estamos juntos com o noticiário da Rádio Vaticano Vatican News em língua portuguesa, neste domingo 14 de junho, trazendo as últimas notícias do Papa, da Igreja e do mundo. Nos estúdios, Silvone José. Uma saudação a você no Brasil e nos países de língua portuguesa. E vamos aos destaques do programa de hoje. O Papa no Ângelus. Deus vê as feridas das guerras e o vazio do consumismo. Jesus vê e ama, ele ama e sofre por nós, conosco. Papa Leão, ao introduzir a recitação do Ângelus, comentou o Evangelho desse domingo para sublinhar que o Filho de Deus olha para as pessoas, olha para a humanidade. O Papa recordou a beatificação do padre Nazareno Lanciotti no Brasil. Reflexão para esse 11º domingo do tempo comum. E ainda Antônio Cardoso na canção e a prece. Só um coração. O o Papa Leão XIV durante o Ângelus, nesse 11º domingo do tempo comum, ao comentar o Evangelho do dia com os fiéis reunidos na Praça São Pedro, destacou que Deus está atento aos sofrimentos do homem e sofre com ele. Tendo-se feito nosso irmão, o Filho de Deus olha para as pessoas, olha para a humanidade, vê a opressão que subjuga e a violência que tira as forças. Vê as feridas das guerras e o vazio do consumismo.
10: Vede volti ridotti a maschere, famiglie spezzate dal male e giovani illusi da falsi ideali.
9: Ele vê rostos reduzidos a máscaras, disse ainda o Papa, famílias destruídas pelo mal e jovens iludidos por falsos ideais. Jesus vê e ama. Ele ama e sofre por nós e conosco. A sua compaixão expressa não apenas proximidade fraterna, mas também a vontade de redenção. Ele, com efeito, disse ainda o Papa, conhece o nosso coração e cuida dele. Diante de tantas pessoas que são como ovelhas sem pastor, Cristo dedica-se a todas elas enquanto bom pastor e na qualidade de Senhor da Messe, envia trabalhadores para o campo do mundo. O Papa Leão também lembrou que, entre os 12 apóstolos escolhidos por Jesus para a sua missão, estão Simão, chamado Pedro, o primeiro, e também Judas Iscariotes, o último, para nos lembrar que é possível seguir Jesus e traí-lo. Mas o Evangelho permanece para todos, uma palavra viva e verdadeira.
10: La buona notizia che attraversa i secoli è identica, sempre giovane, fresca e liberante.
9: A boa nova que atravessa os séculos é idêntica, sempre jovem, fresca e libertadora. O reino do céu está perto. Sim, está próximo porque em Jesus Cristo, Deus aproxima-se de cada homem e mulher, de cada povo e nação. Quando esse evangelho é anunciado e praticado, sublinhou o Santo Padre, o mal desmorona como uma doença que chega ao fim, como uma noite que dá lugar à aurora, como a morte vencida pelo ressuscitado. É assim, acrescentou o Papa, que o olhar de Jesus transforma a realidade. A sua iniciativa cheia de amor dá vida a um povo novo, a Igreja, chamado a continuar a missão dos apóstolos. Recebestes de graça, dai de graça.
10: Sim, il dono di Gesù è del tutto gratis, perché il suo valore eccede ogni misura. È impossibile meritarla o comprarla.
9: Sim, o dom de Jesus é totalmente gratuito, porque o seu valor ultrapassa toda medida. É impossível merecê-lo ou comprá-lo. Essa graça é o belíssimo nome da misericórdia de Deus, que nos alcança em qualquer lugar, para nos levar até si. A Igreja é, portanto, chamada a dar continuidade à obra dos apóstolos. A tarefa de evangelizar nasce do dom de Deus que, em Cristo, se torna perdão para o mundo, serviço aos mais pequenos e pobres, empenho pela justiça. Peçamos a ajuda da Virgem Maria cheia de graça, a fim de respondermos com alegria e coragem à missão para a qual Jesus nos chama, concluiu o pontífice. Ao final do Ângelus, o Papa Leão quis recordar alguns novos beatos.
10: I sacerdoti diocesani Venceslao Drobla e Giovanni Bula della Moravia e Giovanni Schwierz e 8 compagni sacerdoti salesiani polacchi.
9: E 8 companheiros sacerdotes salesianos poloneses.
10: Tutti sono stati beatificati come martiri perché vittime delle persecuzioni di regimi totalitari a motivo pela loro fedeltà a Cristo.
9: Todos foram beatificados como mártires, porque foram vítimas das perseguições dos regimes totalitários devido à sua fidelidade a Cristo. Em seguida, o Santo Padre recordou que neste sábado, no Mato Grosso, no Brasil, foi beatificado o padre Nazareno Lanciotti, sacerdote romano e missionário.
10: Anch'egli martire, perché in nome del Vangelo difendeva i più poveri. L'esempio e l'intercessione di questi coraggiosi testimoni sostengano la missione dei presbiteri e di tutta la Chiesa.
9: Ele também foi mártir, porque em nome do Evangelho defendia os mais pobres. Que o exemplo e a intercessão desses corajosos testemunhas sustentem a missão dos presbíteros de toda a Igreja. Padre Nazareno Lanciotti atuou em Jauru, no Mato Grosso, a partir de 1972, onde fundou a paróquia Nossa Senhora do Pilar e ficou conhecido pelo trabalho evangelizador e social. Denunciou crimes como exploração de menores, prostituição e tráfico de drogas. Foi assassinado em 2001, após ser baleado em casa. A cerimônia de beatificação neste sábado foi presidida pelo cardeal João Brás de Avis, prefeito emérito do Dicastério para os Institutos de Vida Consagrada e Sociedades de Vida Apostólica. Ainda após a oração do Ângelus, o Papa, recordando a sua recente viagem à Espanha, manifestou sua gratidão aos bispos, religiosas e religiosos, e a todos os fiéis espanhóis que, em cada etapa de sua visita, o receberam com grande alegria e carinho. Antes de abençoar todo o país, o Papa agradeceu de maneira especial ao soberano, o rei Felipe VI.
10: Exprimo, anzitutto, la mia gratitudine al Signore per il viaggio apostolico che mi ha concesso di compiere in Spagna.
9: Em primeiro lugar, expresso minha gratidão ao Senhor pela viagem apostólica que Ele me permitiu realizar à Espanha. Agradeço ao povo espanhol que me acolheu com grande entusiasmo e devoção. Sou especialmente grato à Sua Majestade, o Rei. Agradeço com carinho aos bispos, a todas as comunidades que visitei e a toda a Igreja que está na Espanha. Que Deus abençoe sempre a Espanha. Seus pensamentos se dirigiram em seguida à população das ilhas das Filipinas, atingida na última segunda-feira, 8 de junho, por um terremoto de magnitude 7,8, concentrado sobretudo na ilha de Mindanao, no sul do país, que causou mais de 40 mortos, centenas de feridos e mais de 32 mil desabrigados.
10: Assicuro la mia vicinanza alle popolazioni delle Filippine colpite alcuni giorni fa da un forte terremoto.
9: Asseguro minha proximidade às populações das Filipinas atingidas alguns dias por um forte terremoto. Rezo pelos falecidos e seus familiares, pelos feridos e por todos aqueles que sofrem por causa desta calamidade. Publicada a mensagem do Papa Leão XIV para o 10º Dia Mundial dos Pobres. O Senhor é o refúgio do pobre. As palavras do salmista sugerem o caminho que somos chamados a percorrer na perspectiva do 10º Dia Mundial dos Pobres. Assim tem início a mensagem do Papa Leão XIV para esse dia, que será celebrado em 15 de novembro próximo, 33º domingo do tempo comum. Mais uma vez, destaca o Papa no seu texto, é necessário recorrer à palavra de Deus para compreender a importância que os pobres têm na vida da Igreja. Num momento histórico dramático, como foi a destruição do Templo de Jerusalém, o povo sentiu-se privado da presença de Deus e experimentou uma miséria material e moral sem precedentes. De geração em geração, esta palavra revela-se em toda a sua atualidade. Desde o início, ela mostra a contradição na qual ainda hoje se cai frequentemente. Com efeito, sublinha o Papa, a primeira constatação é esta. O insensato diz em seu coração, não há Deus. Corruptas e abomináveis são as suas ações. Não há quem faça o bem. Nota-se, infelizmente, como também nos nossos dias, é difundida uma injustiça social que brota de uma corrupção arrogante, tão deplorável quanto discriminatória. A perda do sentido de transcendência na vida cotidiana já não é tanto uma negação teórica da existência de Deus. Antes, manifesta-se em não considerar a sua bondade e misericórdia na construção da justiça pessoal e social. O Santo Padre destaca então na sua mensagem que os primeiros a sofrer as consequências são os pobres, cujo número, não por acaso, está a aumentar em muitas sociedades. O Papa constata então que a ausência de Deus faz com que as pessoas já não se coloquem umas ao lado das outras, num clima de respeito mútuo, mas sim umas acima das outras, num clima de domínio e opressão. Assim, é exibida uma lógica mundana de abuso de poder e descarte, que marginaliza e humilha. Nesta condição, escreve o Santo Padre, encontram-se não só pessoas individualmente, mas populações inteiras. Leão XIV evidencia que o clamor dos pobres por justiça é hoje abafado por múltiplas técnicas, cada vez mais dissimuladas, a ponto de silenciar todos os seus esforços para fazer ouvir as suas reivindicações. O olhar do Papa vai então para o ambiente digital, que radicaliza o preconceito contra eles e aumenta a cortina de indiferença que envolve as suas causas. O pobre não resta senão clamar por Deus e fazer chegar até ele o seu lamento, com a certeza de ser ouvido, porque Deus é fiel e rico em misericórdia. Os oprimidos, humilhados e indefesos crescem também hoje na certeza de que devem entregar-se a Deus, cheios de confiança e expectativa. Nessa entrega total renasce o sentido da própria dignidade. Reconhecem-se irmãs e irmãos, com quem organizar os próprios sonhos. A esperança torna-se silenciosamente realidade. Refugiar-se em Deus equivale a encontrar a proteção verdadeira e segura, aquela que os poderosos não podem garantir e preferem negá-la. A Igreja, pela sua própria natureza, escreve o Papa, é chamada a ser pobre e refúgio para os pobres. O Santo Padre destaca ainda que surgem inevitavelmente algumas perguntas que, nesse 10º Dia Mundial dos Pobres, precisamos urgentemente fazer ressoar na nossa mente e no nosso coração. Somos sinal de um Deus que é refúgio para os pobres? Temos consciência da nossa pobreza e preferimos-la à riqueza injusta? Chegamos onde se encontram os pobres, experimentando a sua marginalidade? Ouvimos os seus pensamentos e partilhamos as suas expectativas? Pronunciamos os seus nomes com ternura divina? A nossa caridade reaviva e sustenta neles o desejo de justiça e redenção? Estas e muitas outras questões obrigam-nos a um sério exame de consciência para verificar o quanto ainda somos chamados a ser em favor dos pobres e da sua libertação.

No 11º domingo do tempo comum, a liturgia nos revela que a missão não começa com um plano, mas com um olhar que se comove. A liturgia desse domingo tem um fio condutor que atravessa todas as leituras com uma força impressionante. Deus nos chama, nos constitui como povo e nos envia. Não somos uma comunidade que existe por si mesma. Somos um povo que foi reunido para ser enviado. E esse envio começa sempre de um lugar muito específico. O coração de Jesus, que se comove diante das multidões. O Êxodo nos traz uma imagem que deveria nos parar. Deus fala a Moisés no alto do Sinai e diz: "Vistes o que fiz aos egípcios, e como vos levei sobre asas de águia e vos trouxe a mim." As asas de águia, não nas costas de um escravo, não arrastados pelo deserto com esforço próprio, carregados, sustentados por baixo, como a águia que carrega seus filhotes quando eles ainda não sabem voar. São Paulo escreve aos Romanos com uma lógica que inverte tudo o que o mundo nos ensina sobre relacionamentos. Quando éramos ainda fracos, Cristo morreu pelos ímpios, não pelos bons, não pelos que mereciam, pelos ímpios, pelos fracos, pelos que estavam do lado errado. E Paulo vai ainda mais fundo. Quando éramos inimigos de Deus, fomos reconciliados com Ele pela morte do Seu Filho. Inimigos. Essa palavra pesa. Não éramos apenas indiferentes, éramos hostis. E mesmo assim, Cristo veio. Mesmo assim, o amor foi maior do que a hostilidade. Chegamos ao Evangelho. E aqui está a cena que é o coração de toda a liturgia deste domingo. Vendo Jesus as multidões, compadeceu-se delas, porque estavam cansadas e abatidas, como ovelhas que não têm pastor. Jesus viu, e ao ver, se compadeceu. Em grego, o verbo usado é esplagniste, que vem de entranhas. Não é uma emoção superficial, é uma comoção que vem de dentro, que mexe com o centro da pessoa. Jesus não ficou distante, analisando a situação das multidões. Foi atingido por elas. Deixou que a realidade delas chegasse até Ele. Quantas vezes passamos pelas multidões da nossa cidade sem sermos atingidos? Metrô lotado, fila do hospital, o semáforo, onde um menino pede esmola. Vemos, mas não somos comovidos. Jesus nos ensina que a missão começa com um olhar diferente. Um olhar que não categoriza, não julga, não se defende. Um olhar que se deixa tocar. E desse olhar comovido, nasce uma constatação e um pedido. A constatação: a messe é grande, mas os trabalhadores são poucos. E o pedido: pedi ao dono da messe que envie trabalhadores para sua colheita. Reparem que antes de enviar os discípulos, Jesus os manda orar. Antes de agir, rezar. Antes de ir, pedir. A missão que não nasce da oração cansa depressa e perde o rumo. Antônio Cardoso, na canção e a prece, só um coração.

perdidas da casa de Israel. Em vosso caminho anunciai: o reino dos céus está próximo. Curai os doentes, ressuscitai os mortos, purificai os leprosos, expulsai os demônios. De graça recebestes, de graça deveis dar. Esse é o evangelho do discipulado.

por falta de pastor. Sim, porque vivemos hoje, entre aspas, no reino da internet, onde muitos se arvoram a ser doutores, teólogos, filósofos, exegetas, sem nunca terem lido nada, sem nunca terem estudado nada. Esse é o desafio dos novos discípulos.

de verdade o que o coração de Jesus fala. Sim, a vida inteira Jesus falou com o coração, por uma razão muito simples.

isso faz com que a gente que caminhe com Jesus evite apontar o dedo e levantar de modo especial os caídos, aqueles que tropeçaram.

0: ilumine em vossa estrada, especialmente o seu discipulado. Amém.
1: E assim chegamos à conclusão do nosso espaço de hoje, agradecendo mais uma vez a sua presença. Um bom domingo ainda a você e um bom início de semana.

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1: 20 horas e 8 minutos.
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1: 20 horas e 55 minutos.

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